0: vão dar um retorno para a sociedade igual os jovens do ProUni, do FIES, do ReUni, da expansão, da lei de cotas.
1: O governo do Brasil estima que em um universo de 500 mil beneficiários adimplentes, exista um público potencial imediato entre 50 mil e 125 mil pessoas. Uma parcela expressiva desse grupo já possui CNPJ ativo, o que demonstra uma demanda real por capital de giro para alavancar seus negócios. Reportagem Graziele Bezerra.
2: E o presidente Lula enviou hoje ao Congresso Nacional projeto de lei complementar que aumenta de forma progressiva o teto de faturamento do MEI, o microempreendedor individual.
3: A meta é chegar a R$ 140 mil até 2028 e permitir a contratação de 2 empregados.
2: Atualmente o teto é de R$ 81 mil por ano. A medida pode beneficiar 13 milhões de microempreendedores individuais registrados.
3: Com o aumento, o governo quer fortalecer os pequenos negócios e incentivar a geração de empregos. Quem comentou foi o presidente Lula.
4: Muito dinheiro na mão de poucos significa pobreza. E quando a gente manda um projeto de lei desse dizendo que pouco dinheiro na mão de muitos é uma distribuição de oportunidade e de riqueza. Portanto, eu acho que o Congresso Nacional vai fazer um esforço muito grande, se Deus quiser, e volta a isso o mais rápido possível para que a gente possa favorecer aquelas pessoas que mais precisam de crédito.
2: O ministro do Empreendedorismo, da Microempresa e da Empresa de Pequeno Porte, Paulo Pereira, destacou as medidas para estimular o MEI.
5: Vamos dizer que é um momento histórico, né, para os microempreendedores individuais do Brasil, quase 10 anos sem aumento, de modo que é uma medida que tem um impacto muito grande, presidente, e que se insere num conjunto de medidas que o senhor tem feito para os empreendedores. Então, em primeiro lugar, as linhas de crédito, que o senhor agora está trabalhando, presidente, para que a gente lance um grande parcelamento para os MEIs, para que eles possam regularizar a sua situação, quer dizer, esses 3 milhões que são MEIs e que hoje em alguma situação de inadimplência vão poder regularizar a sua situação, e uma série de outras medidas, como a expansão do Contrata Mais Brasil, a linha de crédito que foi apresentada hoje no Desenrola Empreendedores. Então, só para dizer, um dia histórico, mas inserido num conjunto de esforços do senhor pelos empreendedores brasileiros.
3: Para ajudar a conter a alta do preço do petróleo, o governo abriu crédito extraordinário de R$ 550 milhões de reais para apoiar a importação do diesel.
2: A Agência Nacional do Petróleo, Gás Natural e Biocombustíveis será responsável pelo repasse aos produtores.
6: O governo do Brasil abriu um crédito extraordinário de R$ 550 milhões de reais para apoiar a importação de óleo diesel de uso rodoviário. A medida, publicada nesta segunda-feira, 29, destina os recursos ao Ministério de Minas e Energia para viabilizar uma política de subvenção operada pela Agência Nacional de Petróleo, Gás Natural e Biocombustíveis, ANP. A iniciativa tem caráter emergencial e temporário e busca reduzir os efeitos da alta dos preços internacionais do petróleo sobre a economia brasileira. A medida foi criada após o aumento da instabilidade no mercado global, provocado pelo agravamento do conflito geopolítico no Oriente Médio. A ANP será responsável pelo repasse da subvenção aos importadores de diesel, com critérios baseados no volume comercializado e na diferença entre o preço de referência e o valor definido para o produto. Como a despesa não estava prevista no orçamento de 2026, o governo precisou abrir o crédito extraordinário para garantir a execução da política. A medida atende os critérios de urgência e imprevisibilidade previstos na Constituição. Claudimário Carvalho, para a Voz do Brasil.
3: Em julho, a bandeira tarifária de energia seguirá amarela, indicando a cobrança de taxa adicional sobre as contas de luz no mês.
2: O anúncio foi feito pela Agência Nacional de Energia Elétrica, ANEEL.
3: Com isso, os consumidores vão pagar um adicional de R$ 1,88 para cada 100 kWh consumidos.
2: A bandeira tarifária está amarela desde abril, em razão das condições menos favoráveis para a geração de energia no país.
3: Em períodos secos, quando a produção das usinas hidrelétricas fica prejudicada e é necessário acionar a termoelétricas, a bandeira pode ficar amarela ou vermelha, patamar 1 ou 2.
2: Isso porque a geração por usinas térmicas é mais cara. Daí a necessidade da taxa adicional sobre o consumo de energia.
3: O pagamento do segundo lote do imposto de renda será feito amanhã, terça-feira.
2: É a maior restituição da história em relação ao número de contribuintes contemplados. Serão beneficiadas mais de 9 milhões e 500 mil pessoas.
7: São 16 bilhões de reais em créditos para 9.585.797 contribuintes.

0: A antecipação dos créditos se deu após processamento de milhões de declarações em pouco tempo, beneficiando tanto os contribuintes com prioridade legal quanto aqueles que aderiram às soluções digitais, como a declaração pré-preenchida e o recebimento da restituição via PIX. O crédito bancário será realizado ao longo desta terça-feira. Cerca de 4,5 bilhões de reais serão destinados a contribuintes com prioridade legal, como idosos acima de 80 anos, idosos entre 60 e 79 anos, pessoas com deficiência física, mental ou moléstia grave e contribuintes cuja maior fonte de renda seja o magistério. Para saber se a restituição está disponível, basta acessar gov.br/Receita Federal, clicar em Meu Imposto de Renda e depois em Consultar Minha Restituição. O pagamento é feito somente na conta do titular da declaração.
1: Daniele Popov para a Voz do Brasil.
2: Equipes de resgate brasileiras já estão na Venezuela apoiando o país.
3: A Venezuela foi atingida por terremotos na última quarta-feira, deixando mais de 1.700 mortos.
4: Equipes brasileiras chegaram neste sábado e já atuam principalmente no município de Vargas, no estado de La Guaira, uma das regiões mais afetadas pelos terremotos. Até agora, foram enviados 4 voos da Força Aérea Brasileira, que levaram mais de 1 tonelada de medicamentos e insumos para atendimento de emergência, um hospital de campanha que já está montado, purificadores de água e equipes de bombeiros, com equipamentos e materiais específicos para ações de apoio a desastres, além de cães farejadores. O porta-voz do Corpo de Bombeiros de Minas Gerais, primeiro-tenente Henrique Barcelos, explica como o trabalho dessas equipes está sendo feito.
5: As ações serão concentradas em áreas com edificações colapsadas, onde as equipes vão realizar buscas técnicas, resgate e localização de vítimas, atendimento pré-hospitalar e integração com as autoridades locais por meio dos organismos internacionais.
4: Os terremotos de magnitude 7,2 e 7,5, seguidos de cerca de 20 réplicas, provocaram desabamentos na capital, Caracas, e outras cidades venezuelanas. As equipes brasileiras também vão trabalhar no reforço a telecomunicações com representantes da Anatel e no transporte e apoio aos desalojados. Reportagem Raquel Mariano.
2: Mais modernidade nas unidades de terapia intensiva, salvando a vida de mais pacientes.
3: O Ministério da Saúde inaugurou a primeira UTI inteligente do SUS no Rio de Janeiro.
2: Entre as novidades, monitoramento mais sofisticado dos pacientes e uso da inteligência artificial para reunir dados e acelerar a tomada de decisões.
3: A iniciativa faz parte do Agora Tem Especialistas.
6: Um passo importante rumo à medicina do futuro. A primeira UTI inteligente do SUS foi inaugurada no Hospital Universitário Clemente Fraga Filho, da Universidade Federal do Rio de Janeiro. A novidade utiliza tecnologias de monitoramento contínuo e inteligência artificial para acompanhar em tempo real a evolução dos pacientes. O sistema reúne automaticamente informações dos monitores, identifica sinais precoces de agravamento e auxilia as equipes médicas na tomada de decisões. Segundo o ministro da Saúde, Alexandre Padilha, a expectativa é aumentar as chances de recuperação dos pacientes.
7: Se observa mais precocemente sinais de piora ou os sinais de melhora. Então, com isso, você faz a ação, a medicação, a mudança de conduta mais rápido. Com isso, você salva esse paciente, ele sai mais rápido da UTI. Ele saindo mais rápido da UTI, gira mais o leito da UTI, você pode trazer outros pacientes da UTI. Com isso, vai reduzindo o tempo de quem está esperando para a UTI e salva vidas dentro da UTI.
6: A iniciativa faz parte da criação da Rede Nacional de UTIs Inteligentes, que recebeu mais de 180 milhões de reais em investimentos. Nesta primeira etapa, serão 10 leitos inteligentes em 7 hospitais de referência, espalhados pelo país. Depois, o projeto será ampliado para 280 leitos em 14 UTIs. A entrega faz parte do programa Agora Tem Especialista, especialistas do Ministério da Saúde, que busca ampliar e qualificar a assistência no SUS. Em pouco mais de um ano, o programa bateu recorde de cirurgias eletivas, quase 15 milhões de procedimentos. O governo federal também tem levado atendimento móvel por meio de carteiras.

0: Retas, que oferecem exames e atendimento em diversas especialidades, como ressaltou o ministro da Saúde, Alexandre Padilha.
1: Mais de 2.800 municípios brasileiros já tiveram atendimento dessas carretas. Nós vamos chegar a 150 dessas carretas até o final do ano e 81% dos atendimentos são das mulheres, porque a saúde da mulher é prioridade absoluta e as carretas têm ajudado muito na saúde da mulher.
0: A estratégia também foi responsável pela inclusão de mais de 1,5 milhão de especialistas no atendimento à rede pública do país. Reportagem Luana Karen.
2: E o Ministério da Saúde incluiu mais uma estratégia para ampliar o acesso a cuidados especializados no Sistema Único de Saúde.
3: A partir de agora, a infectologia foi incluída no programa Agora Tem Especialistas e faz parte da oferta de cuidados integrados.
2: A iniciativa tem como objetivo fortalecer a atenção a pessoas vivendo com HIV e ou com AIDS, que demandam avaliação diagnóstica e acompanhamento integrado.
3: Já fazem parte do programa 6 especialidades. São elas: cardiologia, ginecologia, oftalmologia, oncologia, ortopedia e otorrinolaringologia.
2: Os cuidados integram um conjunto de procedimentos que vão desde consultas, exames e tecnologias de cuidado à condução de agravos específicos de rápida resolução.
3: Amanhã, dia 30 de junho, é o último dia da campanha de vacinação contra o HPV.
2: Mesmo após essa data, a vacina vai continuar disponível para a imunização de grupos prioritários.
3: A vacina protege contra o papilomavírus humano, responsável por diversos tipos de câncer.
4: O papilomavírus humano, HPV, é a infecção sexualmente transmissível mais comum no mundo. A vacina é segura e fundamental na prevenção de diversos tipos de câncer, como os de colo do útero, vulva, pênis, garganta e pescoço. A advogada Marici Valeta conta que não quer ver o filho correr riscos e o levou para vacinar contra o HPV aos 10 anos de idade.
5: Primeiro que é uma coisa perigosa, né? Que pode levar a outras doenças bastante perigosas. Além da proteção individual, acho que a gente tem que ter em mente esse efeito coletivo, né? Que é de você interromper um pouco esse ciclo.
4: A vacina deve ser tomada antes do início da vida sexual. Ela faz parte da rotina do Calendário Nacional para Crianças e Adolescentes de 9 a 14 anos, que tem direito ao imunizante de graça. Outros grupos também têm esse direito. Pessoas vivendo com HIV, pacientes oncológicos, pessoas transplantadas, usuários de profilaxia para o HIV e vítimas de violência sexual. Éder Gatti, diretor do Departamento do Programa Nacional de Imunizações do Ministério da Saúde, fala sobre a importância dessa imunização.
6: Quando a gente fala de vacinação, a gente está falando de evitar câncer. Casos que teriam um custo enorme no tratamento e câncer, ele é de alta complexidade. Então a pessoa, quando ela se vacina, ela está contribuindo com a sua proteção e seu bem-estar, mas também ela está dando uma grande contribuição a toda a sociedade brasileira, fazendo ali uma proteção ao Sistema Único de Saúde, garantindo que ele fique mais acessível para outras patologias e outras pessoas.
4: Até amanhã, 30 de junho, quem tem entre 15 e 19 anos também pode se vacinar de graça contra o HPV. Após esse prazo da campanha, o imunizante deve ser adquirido em clínicas particulares. Mas a vacinação gratuita continuará disponível para os grupos prioritários. Reportagem Nazi Brum.
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2: Oportunidades. Estudantes indígenas e quilombolas agora têm reserva de vagas para estágios nos órgãos públicos federais.
3: 3% serão destinados aos indígenas e 2% aos quilombolas. As regras já garantem reserva para estudantes negros e para pessoas com deficiência.
8: Para acessar as vagas disponíveis nas cotas, é preciso se autodeclarar como pertencente a algum desses grupos. Isso é feito durante o preenchimento da inscrição. A diretora de Planejamento da Força de Trabalho do Ministério da Gestão, Maria Aparecida Chagas, fala do impacto da iniciativa.
9: É uma forma, né, da administração pública contribuir para a trajetória formativa dessas pessoas, para auxiliar essas pessoas no mundo do trabalho, para auxiliar essas pessoas a entenderem quais são os códigos, a forma de atuação, o que é o trabalho.
8: Marcelo Barbosa, da representação estudantil da Coordenação Nacional de Articulação das Comunidades Negras Rurais Quilombolas, argumenta que ter melhores chances de acessar o estágio é fundamental para esses estudantes.
10: Nós vemos uma realidade em que os estudantes precisam sair dos seus territórios para irem para a cidade para fazerem a universidade. E esse auxílio financeiro das bolsas vai ajudar na permanência desses estudantes.
8: Braulina, do povo Baniuá, faz doutorado na Universidade de Brasília e comemorou a reserva de vagas em estágios como uma oportunidade de melhoria profissional para parentes de todas as etnias indígenas.
11: Para que a gente tenha mais parentes qualificados na sua área e que tenham parentes com experiência no estágio e em outros lugares. É o primeiro passo de muito sonho que vem e estamos muito felizes.
8: Cerca de 16 mil estudantes fazem estágios na administração pública federal. As oportunidades são para nível médio, ensino técnico, graduação e pós-graduação. Cada órgão divulga os estágios que oferece e tem até o início de setembro deste ano para se adaptar às novas regras de reserva de vagas. Reportagem Carlos Oliveira.
2: Jovens que completam 18 anos em 2026 têm até amanhã, dia 30, para fazer o alistamento militar obrigatório.
3: Quem perder o prazo poderá pagar multa e enfrentar restrições, como impedimento para tirar passaporte, assumir cargo público e participar de concursos.
2: A expectativa é que mais de 1 milhão de jovens participem do processo em todo o país.
3: O procedimento pode ser feito pela internet, no site alistamento.eb.mil.br ou em uma junta do Serviço Militar.
2: Essas foram as notícias do Governo do Brasil.
3: Uma realização da Secretaria de Comunicação Social da Presidência da República.
2: Com produção da empresa Brasil de Comunicação.
3: Fique agora com as notícias do Poder Judiciário e do Congresso Nacional. Boa noite.
2: Uma boa noite e até amanhã.
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14: Supremo Tribunal Federal lança edital para receber propostas sobre a modernização do sistema de justiça. STJ decide que é ilegal a busca na casa do suspeito de um crime baseada apenas no relato de outros réus. Ministério Público Eleitoral aciona governador do Amapá por promoção pessoal na fachada da Secretaria de Educação. Boa noite, eu sou o Arthur Filho. O Supremo Tribunal Federal lançou o edital para receber propostas sobre a modernização do sistema de justiça. Os interessados podem enviar manifestações institucionais sem caráter pessoal, que deverão ser apresentadas por meio de formulário eletrônico até 15 de agosto. Fernanda Porto.
15: As contribuições serão analisadas pelo Grupo de Estudos para a Modernização do Sistema de Justiça, instituído pelo presidente do Supremo Tribunal Federal, o ministro Edson Fachin. As sugestões deverão tratar de temas como simplificação processual, redução da litigiosidade, transformação digital, governança da inteligência artificial, modernização das carreiras e da gestão judiciária, fortalecimento da integridade institucional, transparência pública, proteção dos direitos fundamentais e promoção de maior estabilidade jurídica para o desenvolvimento econômico e social do país. O edital completo pode ser acessado no portal stf.jus.br.
14: Polícia não pode entrar em casa de pessoa suspeita de um crime apenas porque outros suspeitos a acusaram. Para o STJ, esse tipo de informação por si só não é suficiente para justificar a entrada no imóvel. Fátima Uchoa.
16: Um homem foi acusado de tráfico de drogas e condenado juntamente com outras duas pessoas. Pela denúncia durante a abordagem policial, os outros dois réus o apontaram como fornecedor das drogas. Também informaram o endereço dele aos agentes, que foram ao local para realizar o flagrante. O Tribunal de Justiça de Goiás considerou a busca domiciliar legítima, mas a quinta turma do STJ reconheceu a ilegalidade dessa busca e das provas obtidas, e com isso absolveu o réu. Segundo o relator ministro Ribeiro Dantas, O ingresso dos policiais no imóvel deveria ter sido precedido de justa causa que amparasse o flagrante, de mandado judicial ou de consentimento comprovado do morador.
14: Ouvir a população para melhorar os serviços prestados. Esse é o papel da consulta pública realizada pela Justiça do Trabalho. Foram mais de 2.400 participações registradas. Mila Amaral.
17: A pesquisa aconteceu de 25 de maio a 5 de junho em todo o país e ouviu as opiniões e sugestões da população de fóruns e de tribunais trabalhistas. Entre as principais demandas, reduzir processos pendentes e julgar processos com mais de 2 anos foram sugeridos na pesquisa. Além disso, 15% dos participantes concordam que a Justiça do Trabalho deve incentivar a conciliação como forma de resolver conflitos trabalhistas. Os dados coletados também vão servir como base para definir as metas nacionais do Judiciário Trabalhista para 2027.
14: Ministério Público Eleitoral aciona governador do Amapá por promoção pessoal na fachada da Secretaria de Educação. O órgão pede a retirada imediata dos banners com agradecimentos ao gestor sob pena de aplicação de multa diária de R$50 mil. Vanessa Pereira.
18: Na ação apresentada para a Justiça Eleitoral, o MP aponta a prática de propaganda eleitoral antecipada para o governador Clécio Luiz. De acordo com a apuração, foram espalhados 7 banners com mensagens de agradecimento ao político dentro do prédio da Secretaria de Estado de Educação, em Macapá. A instalação da publicidade no prédio público viola o princípio da impessoalidade, já que não possui caráter educativo nem de orientação social. Além da retirada imediata das peças sob pena de multa diária de R$50 mil, o MP Eleitoral pede também que a Justiça reconheça a ilegalidade das condutas.
14: 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A você, uma ótima noite.
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20: Eu sou Paula Groba.
21: E eu sou Ricardo Nakaoka.
20: E estes são os destaques de hoje do Jornal do Senado, que começa agora.
21: Após aprovação do Congresso, Receita Federal divulga a primeira lista de devedores contumazes.
20: Senadora quer esclarecimentos sobre impactos da crise do BRB e do Banco Master.
21: Senado analisa estatuto para garantir direitos da população em situação de rua.
20: Boa noite.
21: Boa noite.
20: Nem todo contribuinte com dívidas é considerado devedor contumaz. Essa classificação vale para empresas que acumulam débitos tributários de forma recorrente e como estratégia de negócio.
21: A Receita Federal divulgou a primeira lista com esses contribuintes, prevista no Código de Defesa do Contribuinte, aprovado pelo Senado no início do ano. O primeiro setor a ter os nomes publicados foi o de fumo e tabaco. Mais detalhes com o repórter Douglas Castilho.
22: A lei define como devedor contumaz aquele que acumula dívidas tributárias de forma reiterada, sem justificativa e em valores relevantes. O objetivo é combater a inadimplência estruturada, que é quando as empresas utilizam as chamadas técnicas de planejamento tributário agressivo para burlar o fisco sem violar os regulamentos mais severos, reduzir a concorrência desleal, já que as empresas devedoras conseguem praticar preços mais baixos no mercado, e aumentar a transparência fiscal. Quando da aprovação do projeto que deu origem à lei, o relator senador Efraim Filho, do PL da Paraíba, fez questão de ressaltar que não é qualquer prática que se encaixa no conceito de dívida contumaz, definido de forma bastante objetiva.
23: Separar a contumácia da inadimplência, ou seja, o devedor contumaz é quem faz da sonegação seu modelo de negócio. Jamais uma empresa que está no mercado formal, que gera empregos, que paga também seus impostos, por ter um momento de crise, um período de inadimplência periódico, temporário, ela não se enquadrará de nenhuma forma nesse conceito de quanto mais.
22: O senador Isalci Lucas, do PL do Distrito Federal, relembrou que a publicação da lista é apenas uma das medidas dentro do que se chama Código de Defesa do Contribuinte.
0: Além da questão do devedor quanto mais, ele de fato inclui, no sentido de respeitar a expectativa dos contribuintes, reduzir realmente a litigiosidade, usando inclusive formas alternativas de resolução de conflitos, facilitar o cumprimento das obrigações, reprimir a evasão, fraude, etc., presumir de boa fé do contribuinte.
22: Antes de incluir qualquer empresa na lista, a Receita deve fazer notificação prévia e conceder 30 dias para regularização ou defesa. Segundo a entidade, novas listas deverão ser apresentadas em julho.
20: O senador astronauta Marcos Pontes, do PL de São Paulo, defendeu investimentos em ciência, tecnologia e infraestrutura para fortalecer a capacidade do Brasil de desenvolver vacinas e responder a futuras emergências sanitárias. Segundo ele, o país precisa adotar uma cultura de prevenção, com um orçamento contínuo para pesquisa, formação de profissionais e manutenção de estruturas estratégicas para reduzir a dependência de outros países em situações de crise. O financiamento da produção de vacinas nacionais foi tema de uma audiência pública na Comissão de Ciência e Tecnologia.
21: O parlamentar também defendeu o acesso da população a informações científicas de qualidade sobre vacinação. Na opinião dele, ninguém deve ser obrigado a se vacinar, mas o conhecimento é fundamental para que as pessoas tomem decisões conscientes e contribuam para a proteção coletiva em momentos de emergência sanitária.
1: Vejo muitas ideias erradas com relação à vacina. Se me perguntar assim, você é a favor a obrigar as pessoas a tomar vacina? Não, não sou a favor de obrigar ninguém a nada. Existem efeitos colaterais? Existem. Então tem que ser muito claro com relação a isso. Mostrar quais são os efeitos colaterais e a pessoa decide se toma ou não aquela vacina. E eu acredito que uma informação bem feita de ciência para as pessoas vão decidir pelo correto, que é tomar a vacina.
20: E a lei que ampliou as ações de combate ao mosquito transmissor da dengue, zika e chikungunya completa 10 anos.
21: Sancionada em junho de 2016, a norma autorizou medidas como mutirões de limpeza, campanhas educativas e visitas a imóveis. A proposta foi debatida e aprovada pelo Senado durante uma das maiores crises sanitárias da década. A reportagem é de Yasmin Rodrigues.
5: Em vigor desde 27 de junho de 2016, a lei que ampliou as ações de combate ao mosquito transmissor da dengue, zika e chikungunya completa 10 anos. Com participação dos senadores, o texto foi debatido em meio à emergência sanitária provocada pelo avanço dessas doenças. Na votação da proposta, o senador Humberto Costa, do PT de Pernambuco, que atuou como relator da medida, destacou a importância de fortalecer a vigilância.
6: Sem dúvida, esse é o problema de saúde pública mais crítico, não somente do Brasil, mas hoje em termos mundiais. Então, acho que deve ser um esforço de toda a sociedade nesse momento. Eu que já tive a oportunidade de ser ministro da Saúde, que tenho um projeto de lei com esse mesmo conteúdo, eu creio que é uma decisão correta, como acho também que o Congresso estará inteiramente aberto e suscetível a garantir os recursos orçamentários necessários para que o combate ao Aedes aegypti se faça da melhor maneira possível.
5: A legislação autorizou a União, estados e municípios a adotarem medidas excepcionais e também trouxe mudanças importantes no amparo social às famílias afetadas pelo surto de zika. 10 anos depois, a legislação segue como base para ações emergenciais de vigilância em saúde e é considerada um marco na resposta institucional à crise sanitária de 2016.
20: O secretário de Economia do Distrito Federal deve ser convidado a explicar na Comissão de Assuntos Econômicos os impactos da crise envolvendo o BRB e o Banco Master.
21: O pedido é da senadora Damares Alves, que quer esclarecimentos sobre as garantias oferecidas pelo GDF e os possíveis reflexos nas contas públicas. Repórter Marcela Cunha.
24: O secretário de Economia do Distrito Federal, Valdivino José de Oliveira, deve comparecer à Comissão de Assuntos Econômicos para falar sobre os impactos da crise envolvendo o BRB e o Banco Master nas contas públicas do Distrito Federal. O pedido foi feito pela senadora Damares Alves, do Republicanos do Distrito Federal, que afirmou que parte das dúvidas levantadas pelos senadores depende de explicações do governo distrital.
25: As garantias que o BRB
4: que o GDF está dando para esse grande acordo aí, essa grande reconstrução, reestruturação do banco, que nós temos que ouvir o secretário de Economia do DF.
7: O requerimento cita dúvidas sobre garantias oferecidas pelo governo local, uso de ativos públicos, compromissos assumidos pelo GDF e possíveis reflexos fiscais, orçamentários e patrimoniais do acordo homologado pelo Supremo Tribunal Federal. Damares quer saber se a operação pode afetar a capacidade de investimento do Distrito Federal, a execução de políticas públicas, concursos, nomeações e as contas das próximas administrações.
16: O Ministério da Saúde criou uma política nacional para adaptar o atendimento do SUS à realidade da população em situação de rua.
21: O tema também é acompanhado pelo Senado, que analisa um projeto para criar o Estatuto da População em Situação de Rua. Repórter Henrique Nascimento.
9: O SUS terá novas diretrizes para atender pessoas em situação de rua. O Ministério da Saúde instituiu uma política nacional para ampliar o acesso dessa população à atenção básica. Para quem vive essa realidade, o acesso ao cuidado pode fazer diferença no momento em que vínculos familiares, emprego e moradia já foram perdidos. Rogério Barba passou anos em situação de rua e hoje ajuda no acolhimento de outras pessoas em Brasília.
10: E aí eu me envolvi com o álcool. Eu conheci o crack em 1989 e o crack fez, apesar de eu não ter parente, eu tinha muitos amigos bons. Só que o crack fez e o álcool fez eu perder os vínculos.
9: O tema também é discutido no Senado. Um projeto quer criar o Estatuto da População em Situação de Rua e prevê direitos básicos como acesso à alimentação gratuita, água potável, itens de higiene e banheiros públicos. Autor da proposta, o senador Randolfe Rodrigues, do PT do Amapá, defende que o poder público atue tanto no acolhimento quanto no combate à violência contra quem vive nas ruas.
11: O poder público tem que tomar as medidas necessárias para dar guarida e para acolher as pessoas de rua e, ao mesmo tempo, criminalizar aqueles que detestam pobres, aqueles que ofendem e atacam os pobres.
9: O projeto que cria o Estatuto da População em Situação de Rua está em análise na Comissão de Constituição e Justiça.
21: Com edição de Paula Groba e trabalhos técnicos de João Lira, o Jornal do Senado fica por aqui. Acompanhe agora as notícias da Câmara dos Deputados. Boa noite.
16: Boa noite e até amanhã.
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25: Comissão aprova novas regras para blindagem de teto solar de veículos.
26: Deputados determinam a apresentação de antecedente criminal de noivos.
25: Proposta autoriza auxílio para contenção de agressor de mulher em voo.
26: Projeto em análise define ações integradas para evitar quedas de idosos.
25: Boa noite. Avança na Câmara projeto que cria uma política integrada para prevenir quedas de pessoas idosas. Quem tem as informações é a repórter Sofia Peçanha.
27: As quedas estão entre as 10 condições de saúde que mais levam à incapacidade funcional, segundo o estudo longitudinal da saúde dos idosos brasileiros. Visando a saúde e o bem-estar da pessoa idosa, a Comissão de Saúde aprovou o projeto que cria a Política Nacional de Prevenção de Quedas entre Pessoas Idosas. O principal objetivo é reduzir o número de quedas, suas consequências físicas, psicológicas e emocionais, além de promover o envelhecimento ativo e saudável da população idosa. Um dos autores da proposta, o deputado Luiz Couto, do PT da Paraíba, salientou que, atualmente, o Brasil não possui uma política nacional voltada para a prevenção de quedas. E, com isso, a nova política visa atender essa demanda, proporcionando diretrizes e cooperação intersetorial nas áreas de saúde, assistência social, urbanismo e transporte, por exemplo. O projeto propõe ações amplas, como programas de exercícios físicos específicos que fortalecem o equilíbrio e a mobilidade, melhorias na infraestrutura urbana e nos ambientes residenciais, campanhas educativas sobre a importância da prevenção de quedas e a capacitação de profissionais de saúde e cuidadores. O deputado Alan Garcês, do PP do Maranhão, relator na comissão, ressaltou que a proposta não apenas reforça uma questão de saúde pública no Brasil e no mundo, mas também reduz os impactos financeiros para o sistema de saúde.
28: Pois se trata de inovação legislativa necessária e essencial para as pessoas idosas. Além do mais, medidas preventivas de saúde sempre economizam recursos financeiros ao Estado, pois ao evitar a queda haverá certamente redução dos gastos de recursos públicos com cirurgias e procedimentos médicos invasivos.
27: Agora, o projeto que cria a Política Nacional de Prevenção de Quedas entre Pessoas Idosas será analisado pelas Comissões de Finanças e Tributação e Constituição e Justiça. Da Rádio Câmara de Brasília, Sofia Peçanha.
2: Previdência.
3: Câmara analisa a proposta de aposentadoria para policial com invalidez permanente. O repórter José Carlos Oliveira nos conta mais detalhes.
8: A Câmara dos Deputados analisa o projeto de lei que define casos específicos de invalidez permanente que deverão garantir a aposentadoria ou pagamento de seguro a profissionais de segurança pública que sofrerem acidentes em serviço. Entre as hipóteses que impedem o exercício da atividade estão cegueira, paraplegia, tetraplegia e amputação de braço ou perna. A aposentadoria ou seguro seriam válidos para policiais federais, civis, militares e penais, bombeiros militares e guardas municipais. A proposta partiu do deputado Bibo Nunes, do PL do Rio Grande do Sul, e foi aprovada na Comissão de Relações Exteriores, onde o relator, deputado Sargento Faur, do Paraná, incluiu os policiais legislativos entre os beneficiados. A intenção, segundo Faur, é proteger todos os operadores da segurança pública.
12: Importante para dar uma segurança jurídico-financeira para policiais, operadores de segurança pública, né, que arriscam diariamente suas vidas em acompanhamentos táticos, em confrontos, e eles precisam de uma segurança tanto para o policial que sofrer sequelas graves, como principalmente para familiares, né, que porventura perdem os seus entes aí em confronto.
8: A proposta de casos específicos para a aposentadoria de policial com invalidez permanente ainda será analisada nas comissões de segurança pública, de previdência, de finanças e tributação e de Constituição e Justiça. Da Rádio Câmara de Brasília, José Carlos Oliveira.
2: Segurança Pública.
25: Câmara aprova que a ANAC requisite auxílio para deter agressor de mulher durante voo. A repórter Mônica Tati explica a proposta.
14: A ANAC, a Agência Nacional de Aviação Civil, poderá ser autorizada a requisitar força policial para deter agressor de mulher em aviões. O projeto foi aprovado em todas as comissões da Câmara e está sendo apreciado agora pelo Senado Federal. A legislação já prevê que a ANAC adote medidas necessárias para a segurança de pessoas e bens no transporte aéreo. No entanto, a proposta amplia as competências legais da agência no caso específico de agressão contra as mulheres. A relatora na Comissão de Viação e Transportes, a deputada Rosana Valle, do PL de São Paulo, explica que a proposta é importante para garantir mais clareza à lei e permitir que situações de assédio não se tornem mais graves.
15: Dentro de um avião não há para onde a vítima ir. É um ambiente fechado, um ambiente com alta vulnerabilidade. Portanto, o projeto garante uma resposta rápida, um respaldo legal para conter qualquer situação de violência, especialmente contra as mulheres. E por que destacar a proteção da mulher? Porque casos de assédio e agressão em transporte público, por exemplo, ainda acontecem de maneira costumeira e uma posição de vulnerabilidade para a mulher.
14: Rosana Valle acrescenta que o projeto não cria novas punições, mas garante a intervenção rápida, a proteção da vítima e a segurança dos passageiros e da tripulação. O projeto que autoriza a ANAC a requisitar força policial para deter agressor de mulher em aviões aguarda a votação no Senado. Se for aprovado, segue para a sanção presidencial. Da Rádio Câmara de Brasília, Mônica Tati.
2: Meio Ambiente.
3: Comissões da Câmara analisam projeto que obriga unidades de conservação a garantirem o acesso a idosos, pessoas com deficiência ou com mobilidade reduzida. Quem traz os detalhes é a repórter Júlia Lopes.
17: Com o objetivo de facilitar o acesso a todos em unidades de conservação da natureza, como parques e florestas nacionais, a Comissão de Meio Ambiente e Desenvolvimento Sustentável da Câmara dos Deputados aprovou o projeto que obriga esses espaços a adotarem medidas de acessibilidade para pessoas com deficiência, com mobilidade reduzida ou idosos. Entre as medidas previstas estão a instalação de rampas, corrimão, trilhas adaptadas, sinalização adequada, transporte interno e também a formação de pessoal capacitado. O texto também determina a criação do plano de acessibilidade, que deverá ser elaborado pelo órgão gestor da unidade de conservação com a especificação das estruturas e adaptações a serem implementadas, os prazos de instalação e a identificação de eventuais incompatibilidades entre o plano de manejo e a implementação das medidas de acessibilidade e inclusão. O relator da proposta, deputado Chico Alencar, do PSOL do Rio de Janeiro, defendeu que o projeto se adequa à realidade das unidades de conservação e explicou como se dará a sua implementação.
0: Estabelecendo, inclusive, um prazo de 180 dias para essa adequação dessas unidades à presença, participação dessas pessoas que tenham essas limitações. É interessante que a gente estabeleceu também etapas para essa implementação, a fim de que a lei desça do papel para a vida real, seja de fato efetivada.
17: Atualmente, segundo o Instituto Chico Mendes de Conservação da Biodiversidade, órgão responsável por fiscalizar e gerir as unidades de conservação federais, o Parque Nacional da Chapada dos Veadeiros, o Parque Nacional da Tijuca, o Parque Nacional Marinho de Fernando de Noronha e o Parque Nacional do Iguaçu são alguns dos locais que já contam com adaptações para receber visitantes com mobilidade reduzida. A exclusão ou limitação de acesso a esses ambientes compromete não apenas a Lei Brasileira de Inclusão da Pessoa com Deficiência, como também contraria a função socioambiental dos espaços naturais. O novo texto introduziu a terminologia usada pela legislação ambiental e de acessibilidade e segue agora para análise na Comissão de Finanças e Tributação. Da Rádio Câmara de Brasília, Júlia Lopes.
1: Comissões.
25: Câmara analisa projetos para restringir fogos de artifício e exigir informação de ruído nas embalagens. A repórter Daniela Lessa nos conta como estão as propostas.
5: Alguns estados e municípios já regulamentaram o uso de fogos de artifício. No estado de São Paulo, uma lei de 2021 proibiu a queima, a soltura e o comércio de fogos de estampido. Já na cidade do Rio de Janeiro, a Câmara Municipal também aprovou norma que restringe fogos com poluição sonora acima de um limite de decibéis. No Congresso, existem vários projetos de lei em tramitação para criar uma regra federal. Na Câmara, um dos textos mais avançados é uma proposta que reúne uma série de projetos e está pronta para entrar na pauta da Comissão de Constituição e Justiça. A ideia central é impedir fogos de grande estampido, como resume o relator, deputado Valdemar Oliveira, do Avante de Pernambuco.
6: Ele não quer proibir os fogos de artifício, apenas aqueles de grande estampido que causem mal, né, que façam uma grande poluição sonora, principalmente aos autistas, aos idosos, aos enfermos, às crianças, às gestantes.
5: Outro projeto quer obrigar que embalagens e, quando possível, que os próprios artefatos informem o nível de ruído em decibéis. Hoje a proposta aguarda aparecer na Comissão de Indústria, Comércio e Serviços. E o autor, deputado Bruno Gunning, do Podemos de São Paulo, argumenta que a padronização pode dar mais eficácia às regras.
18: Hoje está regionalizado, né? Alguns estados evoluíram, outros não nesse tema. E o que a gente quer é que o Brasil como um todo entenda o quanto fogos de estampido ele é prejudicial para os animais, e isso acaba significando mortes, acidentes. Tem registros de animais que, por total desespero com fogos de estampido, provocaram acidentes fatais de trânsito.
5: Enquanto para muitos os fogos de artifício fazem parte da tradição de festas populares, viradas de ano e comemorações esportivas, para outras pessoas o barulho pode causar sofrimento, estresse e até acidentes, especialmente entre crianças, idosos, pessoas com autismo e animais. O debate sobre como equilibrar celebração e bem-estar tem ganhado espaço entre os parlamentares. Da Rádio Câmara de Brasília, Daniele Lessa.
1: Transportes.
26: Comissão aprova regras para blindagem de teto solar de veículos. Saiba mais informações na reportagem de Maria Neves.
19: A Comissão de Segurança Pública da Câmara dos Deputados aprovou o projeto do deputado Flávio Nogueira, do PT do Piauí, que estabelece regras para blindagem de tetos solares em veículos. Pelo texto, a blindagem deve ocorrer obrigatoriamente com uma peça única e fixa. O teto não poderá ter mecanismo de abertura ou deslizamento. O objetivo da medida é evitar pontos de vulnerabilidade na estrutura do automóvel. O nível de proteção balística do teto também deverá ser o mesmo das outras partes do veículo. Como explica o relator, deputado general Pazuello, do PL do Rio de Janeiro, a proposta ainda exige a troca dos vidros do veículo sempre que houver danos na blindagem.
1: Uma das coisas do projeto é proibir a reutilização a partir apenas da parte da recuperação estética dos vidros. Não é mais blindado. Perde o grau de blindagem. A outra é com relação à normatização da blindagem do teto solar. Então, o teto solar, às vezes, não vem blindado e, às vezes, fazem uma blindagem com diferença de capacidade de proteção. Essa norma, ela garante que o teto solar blindado deva seguir a mesma blindagem do restante da viatura e que, por orientações técnicas, esse teto seja fixo, não seja móvel. Tenha lá a luminosidade, tenha a transparência, mas ele é fixo.
19: O texto aprovado também autoriza a blindagem parcial de veículos, tanto para uso particular quanto oficial. Essa modalidade permite proteger apenas partes da carroceria ou dos vidros e pode ter custo menor. Nesse caso, o documento do carro deverá informar quais partes estão protegidas. A blindagem de veículos no Brasil é controlada principalmente pelo Exército. Dentre as normas de segurança previstas, está a exigência de que o nível de proteção balística seja uniforme em todas as partes do automóvel. O Código de Trânsito Brasileiro, por sua vez, determina que, no caso de blindagem, o poder público não pode exigir documento ou autorização adicional para registro ou licenciamento no órgão de trânsito. Antes da Comissão de Segurança Pública, o projeto foi rejeitado na Comissão de Viação e Transportes. Agora ele segue para a Comissão de Constituição e Justiça e ainda terá de ser votado pelo plenário. Da Rádio Câmara de Brasília, Maria Neves.
4: Desenvolvimento Regional.
25: Comissão aprova projeto que cria estruturas municipais para ajuda em desastres. A reportagem é de Luiz Cláudio Canuto.
7: A Comissão de Integração Nacional e Desenvolvimento Regional aprovou o projeto de lei que estabelece a criação, pelos municípios, de estruturas específicas para lidar com situações de emergência e desastres. Pela proposta, os centros de operações seriam implementados com apoio do Estado e conforme o grau de risco de cada localidade. O texto aprovado é a versão do relator, deputado Benes Leocádio, do União do Rio Grande do Norte, ao projeto do deputado Júlio Lopes, do PP do Rio de Janeiro, que foi apresentado em 2024. O deputado acredita que a medida reduz as consequências na vida das famílias.
10: A grande maioria dos municípios do país já tem suas comissões de defesa civil, já tem suas estruturas diversas secretarias e estruturas de políticas públicas em cada território local, mas essa intenção do Centro de Operações de Cidade é reunir nessa estrutura todas as condições que já disponham em cada município e aí sirva de instrumento para agilizar junto aos demais órgãos, a Comissão de Defesa Civil Nacional dentro do Ministério da Integração, a questão da burocracia existente no tocante à decretação de estado de calamidade pública para facilitar a liberação de recursos, e eu acho que esse centro de operações facilita muito mais como um arregimentador de soluções que venham realmente dar resposta com a maior brevidade possível.
7: Desde 2012, motivado por enchentes e secas na primeira década do século XXI, o então governo Lula sancionou uma lei com a Política Nacional de Proteção e Defesa Civil. Segundo o texto, os municípios deveriam coordenar as ações com estados e a União. Os municípios deveriam articular, além das ações, o levantamento da identificação dos riscos de desastres nas regiões geográficas e grandes bacias hidrográficas do país. Esses levantamentos, que originariam os planos, deveriam estar prontos nos primeiros 18 meses após a publicação da lei e atualizados a cada 3 anos. O relator do projeto aprovado na Câmara propôs que a instalação e a manutenção dos centros de operação sejam realizados com apoio dos estados e orientados conforme o nível de risco de cada município. A proposta ainda vai ser analisada pela Comissão de Constituição e Justiça antes de seguir para o Senado. Da Rádio Câmara de Brasília, Luiz Cláudio Canuto.
9: Justiça.
3: Câmara aprova a obrigação para noivos apresentarem antecedentes criminais. A repórter Silvia Munhato tem mais detalhes.
11: A Comissão de Constituição e Justiça da Câmara aprovou o projeto que inclui a certidão de antecedentes criminais e a certidão judicial civil e criminal como documentos obrigatórios na habilitação para o casamento. O relator, deputado Capitão Alberto Neto, do PL do Amazonas, explicou que a existência de antecedentes não vai impedir o casamento, mas diz que é importante para a mulher ter mais informações diante do total de feminicídios no país.
13: Imagina, se ele tem um passado de violência contra a mulher, a mulher vai decidir se vai querer casar ou não, sabendo daquela informação. Não vai impedir, mas vai ser obrigatório ele apresentar esses documentos, assim como ele apresenta na hora do concurso público, ele vai apresentar também na hora de casar.
11: O texto aprovado prevê que ambos os noivos deverão ter ciência do conteúdo das certidões. O projeto que prevê a apresentação de certidão de antecedentes criminais e a certidão judicial civil e criminal na habilitação para casamentos deve seguir agora para o Senado. Da Rádio Câmara de Brasília, Silvio Minhato.
25: Termina agora o jornal Câmara dos Deputados, produzido pela Rádio Câmara, com trabalhos técnicos de Wellington Teles e a apresentação de Luciana Vieira e Val Monteiro. Boa noite.
3: Boa noite. Você fica agora com as notícias do Tribunal de Contas da União.
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16: O Tribunal de Contas da União avaliou o programa Agora Tem Especialistas, do Ministério da Saúde. A iniciativa busca ampliar o acesso da população a consultas, exames e cirurgias com especialistas pelo SUS, o Sistema Único de Saúde. O principal ponto analisado foi a estrutura para reduzir a espera por consultas, exames e outros atendimentos. A auditoria apontou que falta integração e eficiência nos sistemas de tecnologia que deveriam gerenciar as filas e os recursos da política. Em 2025, o programa não conseguiu manter o desempenho dos anos anteriores na realização de cirurgias. Uma das razões é a falta de monitoramento, que impede que as informações sejam acompanhadas de forma adequada. O tribunal fez recomendações ao Ministério da Saúde para aprimorar a gestão do programa. 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

Olá, você, boa noite. Estamos iniciando mais um Love Time nesta noite aí de segunda-feira, dia 29 de junho de 2026. Boa noite para você, tudo de bom. Quero nessa noite recordar aqueles momentos especiais com as mais lindas canções de amor. Estaremos juntos até a meia-noite, eu e você, nesse clima romântico, nessa segunda-feira especial. E quero levar para você aquelas canções que de repente marcaram aquele momento, a tua infância. Aquelas canções que fazem você voltar no tempo e de repente recordar aqueles momentos que foram especiais para você. Eu sou Cid Silveira, até a meia-noite eu vou ficar aguardando você aqui pelo ato 54-999-270-979. Uma boa noite para você, tudo de bom, espero ficar do teu lado falando de amor, de sentimento, de poesias. Daqui a pouco mais eu tenho uma poesia para você. Depois vamos falar como foi teu final de semana, da relação entre você, de repente aquela pessoa, se você está longe, se você está perto, enfim, como é que está o teu relacionamento. Às 23 horas teremos aí o quadro A História da Minha Vida, e assim nós ficaremos juntos, eu e você, até meia-noite, nesse clima legal aqui nos 97.9. E vamos começar a nossa seleção de hoje trazendo aquelas que marcaram época, aquelas canções que você vai ouvir e vai curtir comigo. Vamos começar agora com Bryan Adams.

Tá aí para você o sucesso aqui na programação 97.9 do Centro e essa música linda, Love Why. Boa noite para você, tudo de bom? Eu sou Cito Silveira, até meia-noite vou falar de amor com você, te mandando um beijo especial.

a Manu, a Sandra, o Gustavo e o Bernardo estão com a gente em Belo Horizonte, curtindo via aplicativo aí, né? A Manu, ela se disse apaixonada por músicas do passado. Então, te prepara aí, Manu, porque tu vai curtir muita música romântica, muita música dos anos 80, 90, da tua época aí, tá bom, Manu? E a Márcia, né? A Márcia, que é a sua irmã, manda dizer que te adora muito, que você é a mana do coração e que ela realmente é apaixonada por vocês, tá bom? E como é que está a Sandra, mãe, né? Já tá mais meio grogue ou ainda não, né? Ainda não, né? Beijão pra vocês então, e a Manu, a Sandra e toda a galera aí de Belo Horizonte curtindo com a gente, os 97.9. Quem também está com a gente aqui, a galera aí da cidade de Novo Hamburgo, alô, o pessoal de Novo Hamburgo aí, grande Porto Alegre ligado com a gente, um abraço pra vocês aí, tudo de bom. A Ana Boto também está ligada com a gente, um abraço. O Pedro e a Zenilde, um abraço para vocês aí, tudo de bom, obrigado pela sintonia. A Noemi Ribas, um abraço, Noemi, para você, tudo de bom. O Pedro e a Zenaide aí também estão ligados com a gente aí na cidade de Novo Hamburgo. Todas as pessoas aí que estão ligadas com a gente me parabenizando, né? Porque eu estive de aniversário na sexta-feira. Sexta-feira eu estive de aniversário e muita gente mandando parabéns aí, me ofertando aí. Um beijo para vocês aí, tudo de bom, obrigado pela sintonia. Vamos aí trazer mais sucesso e em seguida eu tenho aquele poema de amor para você que de repente está aí, está longe da pessoa que você gosta, longe da pessoa que você ama. Em seguida eu tenho uma declaração de amor para você. Agora tá chegando o sucesso, essa música é linda, hein? Presta atenção na letra dessa música, é linda. Vic Souza e Amor Eterno.

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0: Tá aí para você o sucesso, What's Woman, aqui na programação 97.9. Boa noite para você, tudo de bom, obrigado pela sintonia. 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Vamos aí, um pequeno bloco comercial e já voltamos aí com mais sucessos.
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0: Boa noite para você, tudo de bom? Eu quero mandar um abração especial para todas as pessoas que estão me parabenizando aí, né? Sobre o meu aniversário sexta-feira. Obrigado aí pelas palavras lindas que a galera tá mandando pra gente. É mais um aniversário, né, que a gente faz aí. Sexta-feira não era o dia de nós fazermos o programa aqui, né? Mas eu agradeço todo mundo aí, né? As pessoas estão parabenizando aí pelo meu aniversário, tá bom? A Janete, oi Janete, é de Palmares do Sul. Zela Cid, eu quero oferecer aí para a Dudinha, para a Irene de Pinhal, para a Vosseli, para a Suzete, a Loreci, a Thaís Ramos, o Barbosa, a mãe dele também, a Cláudia, o Jair de Gravataí, a outra Suzete e principalmente para o radialista que estava de aniversário. Tá bom, muito obrigado aí para a minha querida Janete Gomes aí de Palmares do Sul. E ela é Silveira, então se é Silveira, gente boa, né? Um beijo para você, querida. Tudo de bom. Janete Gomes de Palmares também está ligada com a gente. Um abraço. Boa noite, Cid. Aqui é o Berti de São Francisco de Paula, à procura de um amor. Aí, se puder tocar Roupa Nova, tá bom? Um beijo para você aí. Obrigado, meu amigo Berti. Vamos ver se encontramos uma namorada para você, tá bom? A Marli também está ligada com a gente, um abraço. A Ed, oi Ed, um beijo para você. A Ed está aí em Viamão, curtindo a gente, um abraço, Ed. Obrigado aí pela sintonia. A Ana Boto também está ligada com a gente, um abraço, Aninha, para você. Tudo de bom, obrigado aí pela sintonia. Quem mais está aqui? Minha amiga, a Ivone Paz. Oi, Ivone, aí da cidade de Canela também está ligada com a gente. Um abraço, Ivone, para você. É tanta gente aqui, né? Tanta gente. Quem mais também está aqui? A Noemi, um abraço, Noemi. O Eliezer Nascimento, grande Eliezer Nascimento, está ligado com a gente aí na Serra Grande. Um abraço, Eliezer, para você, a tua esposa. A Regiane Weber, também de Igrejinha, um abraço, Rê, tudo de bom. O Anderson Birk também está super ligado. A Silvia Porte. Tanta gente, o Raul, oi Raul, um abraço, o Raul Lourenço também está ligado com a gente, o Carlos Foz, oi Carlão, grande cara, grande Carlos Foz, quem não conhece ele, nosso grande vereador, secretário aí da cidade de Gramado, um abraço, a Eva de Castro também está ligada com a gente. E para você que está aí, está na noite, de repente está longe daquela pessoa que você ama, longe daquela pessoa que você gosta, esse poema de amor é mais uma declaração de amor, é mais uma declaração para você que de repente quer que aquela pessoa que você ama sinta que você realmente está sentindo aquele sentimento verdadeiro, puro e bonito. Esse poema de amor vai especialmente para você. Hoje eu quero falar de amor. Pois, meu bem, existem sentimentos que as palavras não conseguem explicar. E o que eu sinto por você é um deles. Desde que você entrou na minha vida, tudo ganhou um novo sentido, um novo jeito, mais cor. E eu me sinto mais feliz. Você se tornou o meu pensamento preferido ao acordar, quando estou sozinho, até mesmo quando estou com você. Parece um amor tão sincero, tão bonito, tão lindo. Cada momento que estou ao seu lado é um presente que eu guardo dentro do meu coração. Amo. Amo você do teu jeito. Do teu jeito, do teu olhar. Da maneira como você me olha, como você fica do meu lado. Adoro a tua presença. Você tem aquele abraço que me acalma, que me acalenta. E que me faz sonhar. Quero você sempre do meu lado, pois você foi aquele sonho que eu sonhei sempre encontrar. Por isso, saibas que o que eu mais quero é ficar do teu lado. Assim como eu estou, olhando para você de uma maneira tão simples, mas tão real. Saibas que posso estar longe, posso estar agora onde eu estiver. Mas eu quero estar com você. Quero continuar beijando tua boca. Enfim, de uma maneira especial, fazendo tudo aquilo que a gente faz. Ah, aquele amor gostoso, teu corpo estremecendo sobre o meu. Isso me faz sonhar. E quero sonhar mil vezes. Mil vezes quero sonhar com você. E nas mil vezes dizer o quanto eu te quero, o quanto você é especial para mim.

Tá aí o sucesso para você, essa música linda. Vai para você que tá aí, tá ligado na noite, tá curtindo a gente, uma boa noite. Uma boa companhia para você, né? O Cícero Bala. Oi, Cícero, tá ligado com a gente? Cícero é o nosso comunicador aqui, que está ligado com a gente. Tá aí no bairro Piratini. Um abraço, Cícero, para você. Grande, cara, esse aí, né? É um dos grandes comunicadores do rádio. Um abraço, Cícero. A Marta Domingues também está ligada com a gente na cidade de Canela. Manda música para toda a galera. Quem mais aqui? A Marli. Oi, Marli. Um abraço para você. Dela Cid, estou sempre ligado no programa. Um abraço, querida. A Marinês Cid manda essas músicas lindas hoje. As músicas estão demais. Um abraço. Ulisses. Oi, Ulisses. Ele é de Igrejinha. Cid, as músicas hoje estão realmente lindas. Pois é, a gente escolheu essas músicas para você aí, né? O Darcy, Darcy Kremer. Oi, Darcy Kremer, um abraço. Cid, qual é a tua rede social? Minha rede social é Cid.Silveira. Cid.Silveira aí no Facebook. E no Instagram é Silveira Cid. E assim nós estamos aí na rede social também, tá bom? O outro Cid, que não é o Cid Silveira, que é o outro Cid aí de Igrejinha, chamado como Chef Cid, aí, né, faz aqueles cachorro quente legal aí no Barra Cássias. Um abraço para você aí, tudo de bom. E para você que tá na noite, vamos aí trazer mais sucessos. Essa música é linda. Zé Reducan, lembra? Catedral.

0: Aí o sucesso é para você, Milly Vanilli, na programação 97.9. Boa noite para você, tudo de bom. Se você está aqui, mandar um recado para alguém, de repente, para aquela pessoa que você gosta, para aquela pessoa que você ama, entre em contato com a gente pelo 54-999-270-979, tá bom? Um beijo para você. Logo depois do bloco comercial, eu já volto aí para trazer mais sucessos para você e falar a teu respeito, como é que foi teu final de semana, tudo ok.
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0: Boa noite para você, tudo de bom? 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O pessoal está participando, muita gente aí está mandando recadinhos aí, né? A Noeli Machado, oi Noeli, um beijo para você aí da cidade de Canela, um beijo para você aí, tudo de bom, obrigado aí pela sintonia. A Marli também, a Karina, oi Karina. A Karina que está com a gente, trabalha na Secretaria da Saúde aí na cidade de Canela, um beijo para você. A sua mãe, a Marta Bertolassi, também está ligada com a gente. O Cícero Balcid, a minha música do Elton John, tá bom Cícero, vem na sequência para você. O Cícero que é meio ligado no Elton John, né? Não sei se os dois têm algo a ver em comum, mas tem alguma coisa, né, Cícero? De cara. Tá sempre ligado com a gente, Cícero Bala, tá sempre ligado aí na programação. Um abraço, Cícero. Ele vai estar embaixo do cobertor, né, e curtindo você. Tá bom, Cícero, um abraço. Obrigado aí pela sintonia. O Paulo Felipe também está ligado com a gente. O Beto, oi Beto, aí na Grande Porto Alegre, Ipanema. Ele se manda música para minha esposa com muito amor, com muito carinho. Um abraço. Quem também está comigo aqui é o Alessandro. O Alessandro, ele é da cidade de Morro Reuter, está ligado com a gente. Um abraço, Alessandro. O Goiano também está ligadinho com a gente. Obrigado, Goiano. Obrigado aí pela sintonia. O Carlos Cid, estou curtindo o programa com um friozinho depois de tomar um sopão. Que legal, cara. Alimentando a alma com essas músicas aí. Enquanto não encontrei a minha cara metade, eu vou indo aqui. Abraços do Carlos Bozó, grande cara. Carlos Bozó, ele é da ala do Raio-X, aí do hospital em Porto Alegre. Escrevi assim, Cid, porque o pessoal aqui do hospital que trabalha conhece muito. Grande Carlos Bozó, do Jardim Leopoldina, que está ligado com a gente. Um abraço, Carlão. Tudo de bom, que Deus abençoe você aí, né? E quem sabe vamos tentar encontrar aí uma cara à metade. Você que está aí, de repente, está sozinha, está talvez sozinha aí, quem sabe você possa encontrar aí a tua cara à metade, né? Quer conversar com alguém, de repente o Carlos Bolsonaro está sozinho, tem a profissão dele, né? Quem sabe possa encontrar você aí, a tua cara à metade, tá bom? Vamos entrar em contato aí com a gente, que eu passo o telefone do Carlos para você. Agora tá chegando o sucesso. Em seguidinha tem aí para você a história da minha vida. Gente, é uma história bem complicada. E é uma história que acontece muito, em muitos casais. Em seguida, aqui na programação.

0: Tá aí pra você o sucesso do Elton John, música linda, pra você que tá curtindo as mais românticas aí da noite, um beijo pra você, como o meu amigo João, né? João aí do Morro Reuter, ele está oferecendo pra Terezinha, Zelcide, diga a ela que ela é a paixão da minha vida e que realmente eu sou muito apaixonado por ela, tá bom? É bom quando os homens se declaram aí pras mulheres, né? Quem também está se declarando aqui é o meu amigo Solano. Oi, Solano, aí da morada do Vale 1, aí em Gravataí. Um abraço, meu irmão. Obrigado aí pela sintonia, Zilcide. Tô curtindo você. Um abraço, Solano, para você. A Marta Domingues, também de Canela, também gosta muito desse horário. Aí sobre a história da minha vida. A Manu, ela está em Belo Horizonte, está curtindo a gente. Diz ela, Cid, pela primeira vez que eu vou curtir a história da minha vida. Pois é, Manu, tu podia mandar a tua história pra gente, tá bom, Manu? Manda a tua história pra gente aí, né, que eu vou com o maior prazer aí passar aqui. É aquela história, são histórias verdadeiras, histórias reais, histórias do cotidiano, das pessoas que de repente curtem essas histórias e acontece com todo mundo. Eu tenho a minha história, você tem a sua, todos nós temos a nossa história. Quem já não teve a sua história, ou está vivendo, já viveu ou ainda vai viver, né? Por exemplo, a história dessa pessoa que mandou pra gente, ele não se identificou, ele não mandou o nome dele, nada, só que é uma história realmente muito corriqueira, que acontece muito nos casais, né? E são histórias verdadeiras. Esse amigo aqui que mandou pra gente, ele mandou através do WhatsApp, a história dele é bem longa aí, né? A gente vai tentar modificar, porque senão nós íamos ficar aqui 10 minutos falando a história dele, mas a história dele eu entendo a maneira como ele está falando, porque é uma situação bem delicada. É difícil quando você gosta de uma pessoa, quando você ama uma pessoa e de repente a relação começa a ficar um pouco complicada. Vamos aí a um pequeno bloco comercial e eu já volto aí para você com o quadro A História da Minha Vida.
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0: Boa noite pra você, tudo de boa? É o Love Time nesta noite aí de segunda-feira. 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Vamos agora ao quadro A História da Minha Vida. Gente, são histórias reais, histórias que acontecem muito, porque às vezes quando tu entra num relacionamento, você não imagina que de repente aquele relacionamento vai te trazer problemas, ou você sempre imagina que o relacionamento vai ser aquele momento para você ser feliz, aquele momento para você de repente curtir aí, né, a sua vida. O caso do meu amigo Luiz Ribeiro. Luiz é um cara hiper apaixonado pela esposa dele, Zilcide. A única história, né, é a minha, né? Luiz, a história dele é muita paixão. Pior que ele tem história, né, Luiz? Já pensou se eu falo a tua história aqui? Grande Luiz. E são histórias reais. Eu tenho a minha história, você tem a sua história. Todos nós temos as nossas histórias. E são histórias reais que acontecem no dia a dia. E às vezes você fica um pouco acanhado de falar com as pessoas, porque de repente se você vai falar para o teu amigo, aquele teu amigo vai, né, falar para alguém ou algo nesse sentido. Eu quero, antes disso, quero mandar um abração especial para meu amigo Santos, o Santos Cabeleireiro. Gente, que esse cara é um cara maravilhoso. Sabe aquele parceiro, aquele irmão que a gente tem, às vezes, que Deus coloca na vida da gente, e o cara corta o cabelo como ninguém. Um abraço, Santos. Ele decide, eu adoro a história da minha vida. Santos, eu quero a tua história, uma dessas aí, né, Santos? Meu Deus do céu, tá bom? Aí, abaixo da Floribal, no bairro Floresta. Grande, Santos, um abraço para você, que Deus te abençoe. Essa história de hoje, esse amigo que mandou pra gente, dizer, ele decide, eu estou vivendo essa história, é uma história bem complicada, é a minha vida e eu não sei realmente, eu não posso falar com ninguém, eu não consigo, minha família não é daqui, né? No meu trabalho eu não posso falar porque de repente as pessoas vão interpretar de uma outra maneira, por isso que eu resolvi escrever para você. E ele mandou então para o quadro A História da Minha Vida. Olá, Cid. Eu escuto você todas as noites, adoro o teu programa. Já curti você em outras rádios e quando você começou esse programa, eu gostei porque é um programa que eu gosto, eu sou muito romântico. Cid, eu tenho 50 anos, a minha esposa tem 47. Nós somos casados já há 20 anos. Desse relacionamento, nós temos dois filhos, lindos por sinal, que são a minha paixão. Mas eu sempre fui aquele homem muito apaixonado, muito dedicado à minha família. Sabe, eu sempre fiz tudo. Eu sempre pensei primeiro na minha família, para depois em mim. Mas há cerca de 3 anos atrás, teve momentos de brigas, desconfiança. A minha esposa, falaram para ela que eu estava traindo ela. E, na verdade, eu não estava traindo. Uma prima dela fez uma fofoca, na verdade, para tentar nos separar, eu não sei o porquê. Mas eu provei que eu não era aquela pessoa qual ela estava imaginando ou que falaram para ela. Ficou tudo esclarecido. Ela sabe que eu nunca a traí, jamais vou atrair. Até porque eu tenho 2 filhos com ela e eu respeito. Só que depois daquele momento, Cid, ficou muito estranho. Ela não é mais aquela mesma pessoa. A gente já não tem mais aquele vínculo como tinha antes. Cid, a gente é praticamente como 2 amigos dentro de casa. Relação sexual, 1 vez por mês, e quando acontece? A gente se trata praticamente como amigo. Ou aquela obrigação porque nós temos 2 filhos. Cid, eu ainda amo muito ela. É difícil eu ficar do lado dela sem poder tocar, sem poder abraçar. Quando eu chego, que eu vou tentar abraçar, digo a ela que eu a amo, diz ela, ai, para, vamos conversar. E troca de assunto e sai, ou vamos tomar chimarrão, mas toque, beijo, como era antes, não tem mais. Isso está me afetando, Cid, eu estou ficando triste, porque eu amo esta pessoa, estou do lado dela, amando, e ela não acredita mais em mim. Eu não sei se não acredita ou então não gosta mais. Eu tento falar com ela, mas ela não dá espaço. Ela diz que, para, vamos parar de conversar, vamos seguir a nossa vida, tu na tua e eu na minha. Mas, no entanto, estamos dentro de casa, Cid. Está muito difícil a minha situação. Eu ainda amo muito, eu ainda gosto muito dela. Mas eu não sei mais o que fazer. Eu não quero me separar. Porque nós temos dois filhos, eu não quero que os meus filhos tenham aquela decepção de dizer que o pai pediu a separação. Mas está muito difícil. Eu ainda amo muito Cid e eu nunca a traí. Ela sempre foi a mulher da minha vida. Cid, para mim, quando acontece a nossa relação sexual, eu amo aqueles momentos porque ela sempre foi a paixão, a mulher que eu sempre quis. A mulher que eu sempre sonhei. Eu adoro seus beijos, eu adoro seus abraços.

Música que eu gostaria de que você rodasse para mim como complemento é uma música que tem tudo a ver comigo. Porque quando eu estou do lado dela, mesmo deitado na mesma cama, eu não tenho nenhum toque.

Tá aí o sucesso da Rosana, né? Um toque do complemento da história de hoje desse amigo. Um abraço, meu amigo Luiz Ribeiro. Obrigado aí pela sua opinião. Um abraço, Luizão. Tudo de bom. Obrigado aí pela sintonia. Querido, a tua história...

0: uma história que acontece muito, em muitos casais por aí. Só que muitos têm vergonha de assumir que realmente estão juntos sem gostar. E eu acho que na tua situação, claro, cada história, eu estou falando isso porque eu estou vivendo a realidade. Cada um vive a sua emoção no seu momento. Eu acho que você tem 50 anos, ela 47. Vocês dois estão jovens. Os filhos de vocês vão continuar sendo filhos de vocês. Eu acho que tu tem que chegar e conversar com ela. Senta, não, para aí. Não tá legal assim para mim e eu creio que não tá legal para você. Ou a gente parte de um marco zero e vamos ser a família que nós éramos antes, ou se você não gosta mais de mim, se você não quer mais continuar com o casamento, tudo ok, tudo beleza. Mas vamos continuar com os nossos filhos, eu vou ser um super pai com meus filhos, vou continuar ajudando você a criá-los, a educá-los, mas vai viver a sua vida cada um. Não adianta você ficar insistindo, perdendo o teu tempo, com uma pessoa que não quer mais viver com você. E ela está dando as dicas que ela não quer mais viver com você. Desculpe, mas eu estou sendo sincero. Ela está dando as dicas que ela não quer mais viver com você. Porque quando você tenta conversar, ela diz, para. Cara, isso aí é a reação de uma pessoa que não gosta mais. Talvez ela tenha vergonha ou medo, ou talvez ela queira passar mais tempo para ajudar a criar as crianças, mas isso não precisa. Você pode cuidar das crianças, ajudar ela a criar com educação, com jeito, estando separado. Eu não estou dizendo para você separar. Eu estou dizendo para você tenta conversar com ela. Chega e conversa. Querida, vem cá, vamos conversar. Vamos conversar com dois adultos. Se não dá mais, cara, não adianta tu separar e querer o mal dela. Não, pelo contrário, ela é mãe dos teus filhos. Se vocês não dão mais certo, separa, mas continua ajudando ela, continua sendo aquele paizão, dando amor, dando carinho para os teus filhos, porque teus filhos não têm culpa do que está acontecendo entre vocês dois. Os teus filhos são teus filhos, vão ser teus filhos para sempre. O verdadeiro amor da tua vida é os teus filhos. Mulher na vida da gente, o homem na vida das mulheres, é passageiro. Mas os filhos não, os filhos são para sempre, os filhos são uma continuação. Então, seja carinhoso com teus filhos, seja compreensivo, seja paizão. Sabe aquele paizão? Mas se não está mais como marido, você vai ficar perdendo tempo até quando? Quando você tiver os seus 60, mas quanto tempo? Você tem que sentar com os teus filhos e dizer, vocês estão vendo que a situação não está legal, o pai vai continuar sendo o mesmo pai de vocês, não vai mudar nada, vou continuar ajudando vocês da mesma maneira, de repente ainda mais, mas só que entre nós dois, eu e a tua mãe, está difícil. Porque a gente vai ser amigo e continua sendo amigo da tua ex, se caso você se separar. Porque eu acho que a situação que está vai ser muito difícil voltar. Vamos olhar a realidade, vai ser muito difícil vocês dois voltarem. Porque quando não tem mais sentimento entre os dois, é difícil. É difícil de você manter um casamento. Talvez falta vocês ainda darem aquela última chacoalhada. Mas depois que quebra o clima, depois que quebra aquele vidro, é difícil você colar. Por mais que você tente, por mais que você queira, o sentimento, ele é muito único. Depois que você quebra o sentimento, ele não volta mais como é que era antes. O beijo não é mais o mesmo, o carinho não é mais o mesmo, a relação sexual não é mais a mesma. Por mais que você tente, não é mais a mesma. E você não tem culpa. Talvez ela não tenha culpa do que está acontecendo em relação a você. Talvez você ainda goste dela, mas talvez ela não goste mais de você. Talvez ela não sinta mais aquele carinho que ela sentia no começo. E ela não tem culpa disso, porque acontece com qualquer pessoa, com qualquer casal. Então, senta com ela, conversa com ela como adulto. E se vocês separarem, que eu acho que vai ser muito difícil você recuperar, tomara Deus, que Deus abençoe que vocês dois se recuperem e vivem esse casamento. Se vocês dois voltarem e viverem felizes, cara, seja para ela o homem que ela sempre sonhou, que ela sempre viu em você. Aquele homem a qual você conquistou ela lá atrás. Seja isso aí para ela. Um abraço, meu irmão. Muito obrigado por você mandar a tua carta para nós.
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0: Para você, boa noite, 23 horas e 32 minutos, estamos ligados aí você nessa noite especial aí de segunda-feira, quase, né, quase chegando ao final do programa, agora 23 horas e 32 minutos. Boa noite para você, tudo de bom, eu sou Cito Silveira e vou com você até a meia-noite nesse clima legal, romântico, levando para você as mais lindas canções de amor.
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Boa noite para você, tudo de bom? Hello Time, eu sou Cido Silveira e vou com você nesse clima legal, gostoso, mandando essas mensagens aí de amor, né? A Noeli Machado de Canela, um abraço, Noeli, obrigado aí pelas palavras bonitas em relação ao nosso programa, o Luiz Carlos também, o João do Morro Reuter também está ligado com a gente, que é uma música bem romântica, um abraço ao pessoal e do meu amigo Solano e da Morada do Vale, um abraço, cara, aí em Gravataí também ligado com a gente, o Carlos aí do Jardim Leopoldina, um abraço, Carlos, tudo de bom aí, grande Porto Alegre ligado com a gente, pessoal de Palmares também tá ligado com a gente, aí a Ed de Viamão também, um abraço, Ed, Cid, cadê a minha música, tá bom, eu não consegui rodar tua música hoje, tá bom, Ed, ela gosta do BJ Thomas, Rock and Roll Lullaby, um abraço, daqui a pouco eu vou ver se eu consigo para você também, tá bom? O meu amigo Alfredo, oi Alfredo, Cid, a história de hoje foi maluca, tá bom? O Daniel Cid, a história de hoje é parecida com a minha, eu ainda estou levando, tá bom, Daniel? São histórias reais, gente, são histórias de situações reais que acontecem, né? Eu acho que se você está vivendo um relacionamento e você não está feliz no relacionamento, não brigue, mas vai viver a tua vida, tchê. Afinal, o dia de hoje não volta mais na tua vida. Quando você for embora, você não vai levar nada. Então aproveita, vive intensamente. Não briga com quem você está. Mas de repente, se você acha que não dá mais, segue a tua vida. Agora, se você está sozinha, de repente, está tentando encontrar um relacionamento e ainda está pensando que aquela pessoa a qual você se relacionou ainda tem algo na tua vida, invista no relacionamento. Né? Agora, o que não vale é você pensar que todas as pessoas são iguais e, de repente, fica imaginando que o teu próprio relacionamento, o teu próximo relacionamento vai ter problemas com o passado. Não, viva intensamente. O que foi do teu passado, deixa no passado e vá viver intensamente. Vá oferecer para você a tua esperança de felicidade. Vá buscar novas emoções, vai buscar novas pessoas para viver. Não adianta você ficar imaginando o passado, o dia de hoje não volta mais. Não adianta você ficar imaginando que eu vou esperar mais um pouquinho. Gente, o dia de hoje passa muito rápido. E dependendo da tua idade, passa mais rápido ainda. Então aproveite, pense em você. Porque cada pessoa, quando vai ficar com você, ela pensa nela. Ela não pensa em você. Então você tem que pensar em você. Quando você está vivendo um relacionamento, pensa em você. Claro, não machuque a outra pessoa, mas pense na tua felicidade. Porque quem está vivendo com você, ela está pensando na felicidade dela. Se você está feliz ou não, é outra história. Então, vive intensamente o teu relacionamento. Vive intensamente como você gosta, como você imagina. Viva, porque o dia de hoje é seu. E o dia de hoje não volta mais.

Agora faltando 14 minutos para meia-noite, estamos aí chegando ao final da nossa programação de hoje. A Liane, oi Liane, um beijo para você, ela está mandando aí, ela mandou um áudio, né, um áudio aqui, Liane, eu não consigo colocar aí, né, áudio no ar aqui nesse horário, tá bom, Liane? Um beijo para você, ela mandou música, diz ela, Cid, eu quero uma música para alguém que eu amo muito, que eu conheci agora, um abraço aí, tudo de bom a Liane, né? Que tem o final do telefone aí, 1381. Um abraço para você. Ela manda música aí para alguém especial que ela ama demais. Gente, eu estou indo embora. Eu volto amanhã a partir das 22 horas para ficar mais uma vez com você aqui no Love Time. Um beijo no teu coração. Estou indo embora, mas levo você comigo no meu pensamento. Um beijo, tudo de bom. Tchau, tchau.

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0: palavras.
1: Ih, é o povo chegando. Você não chamou a gente mais não, Chitão?
2: Será, Chitão?
1: Eu acho.
2: Ah, então espera aí. Dona Maria!

0: Faz barulho pro Luciano Passarella aí, gente.
1: Obrigado, rainha. Obrigado, gente.
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0: Simbora! Essa vai pra todos os loucos apaixonados que estão aí com a gente. Aquele cara

0: É me.
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Simbora! Salve pra todos os loucos apaixonados que estão aí com a gente. Aquele cara que defende seu grande amor.

0: Mari Fernanda.
1: Na Prado.
0: Que delícia estar com você.
1: Que pancada de
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0: Chegou o momento de apresentarmos este que é o vaneirão mais conhecido lá no nosso ensaio.
1: Oba, oba!

Então é o seguinte, moçada bonita, eu quero ver se tem mulher aqui hoje, compadre. Então me ajude. Pra você que é linda, que se garante no que faz, que são maravilhosas, o Candinheiro traz. Mas o novo sucesso, que são a mulher, as mulheres doideiras.

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Vem cá, meu amigo. 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Eu até tô sofrendo, mas eu tô vivendo.

0: chegando agora pra cantar com a gente.
1: Quem, César?
0: Com a maior felicidade do mundo, a gente chama pra vocês. Xande, chega pra cá, querido.
2: Alô, César, alô, Paulinho. É pra falar de mulher bonita, eu tô na área.
0: Maravilhoso, Xande. Até

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1: 5h57.
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7: Bora lá, muito bom dia! Você está sintonizado na Verdes Campos FM 97.9, a rádio que eu sempre quis. Eu sou o Djalma Couto e a Bicharada, fazendo companhia agora para o teu dia até as 7h30 da manhã. Vem comigo!
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7: E a bicharada canta aqui no estúdio da Verdinha, meus queridos ouvintes. Buenas, buenas! Que coisa boa! Olha o verdeando aí, falando bom dia pra vocês, meu povo. É o boizinho do papai. Que coisa boa, né? Bom dia, minha gente querida! Está começando mais um meu, seus, nosso Bom Dia Verdes Campos, levando aquela alegria, levando até você muita felicidade, paz, leveza, boa música, informação e aquela energia que não pode faltar, positiva! Para começar o dia com o pé direito, que esta manhã seja repleta de esperança, conquistas, né? E muitos motivos para sorrir. Já sorriu hoje para você mesmo? Já deu aquele abraço gostoso em você? Falou para você assim, ó, eu te amo, meu ser vivente. Que esta manhã seja repleta de esperança, conquista e muitos motivos para sorrir, tá bom? Aumente aí o volume do teu rádio, participe comigo e vem fazer parte dessa grande companhia. O Bom Dia Verdes Campos já tá no ar. Passarinho que não tem conta para pagar, ó. Já tá voando há muito tempo! Então, pra gente poder já começar o nosso dia bem animado, eu trago pra Vossa Excelência Oswaldir e Carlos Magrão. Adeus, Mariana!

0: essa música, meus amigos, daquele tempo, aquele mesmo tempo em que mulher não usava calça. E aquelas que usava era feita de bolsa de farinha de trigo. Então ela saía assim na rua, dava aquele evento, a saia levantava, aparecia bem na bunda assim. Moinhos, Rio Grandense S.A. Era coisa feia, mas acontecia. Oh, Mariana, quanta saudade que eu tenho de você. Daquele nosso tempo que a gente deitava cedo, lembra? Você me chamava como um rechego.
1: Cavalo, cavalo.

0: Muito bom dia pra você que está chegando agora. Meu nome é Djalma Couto, aquele cara que gosta muito de você. Eu é a bicharada aqui do estúdio da Verdinha, fazendo companhia no seu rádio através do programa Bom Dia Verdes Campos, que é de segunda a sexta ao sábado, das 6 às 7h30 da manhã. Aí, tocando músicas gaúchas tradicionais, compartilhando contigo aí mensagens, interagindo com vocês através do WhatsApp 54999270979. Vem comigo, porque se você não vem comigo, você já sabe, nada disso aqui faz sentido. E eu quero dar um salve, um bom dia bem especial para todos os Ubers que já estão aí na lida, né? Ao meu amigo Aldori, aquele abraço, aquele baita quebra-costela, meu parça, meu irmão de alma. Eita, gaúchão, esse aí é bom demais da conta. Melhor que ele, só dois. Eu queria mandar um abraço também para todos os meus amigos da Cavalgada da Serra aí, ó, que já tá na lida, já muitos já acordaram, já estão mateando já há muito tempo, né? Ouvindo aí a Verdinha, aquele abraço, que Deus abençoe vocês. Terça-feira, 30 de junho, último dia do mês. E aí, o que nós vamos fazer? Hein? Vamos correr ainda para poder cumprir com aquela meta, aquele objetivo que você traçou aí no início de junho? Tamo junto, hein? Precisando aí, tamo aí. Aperta a mão aí, vamos junto até o final. E aí, ele? Fala comigo! Fala comigo, meu amigo! Não tá muito assim, o tempo não tá muito parecido com ele, não? Né? Mas é ele! É ele! Deixa eu pegar aqui. É o Solon! Bom dia!
1: Bueno, bueno, tio Djalma Couto, como é que estamos? Um forte quebra-costela, rapaz! Temos palanqueada aí na Verdes Campos.
0: Eita, gauchão! Boca brava!
1: Na lista da região. Opa, gaguejei um pouco, mas não quer dizer. Um abraço aí, cara, pra ti, pra
0: Obrigado.
1: Todo mundo aí da rádio.
0: Saudade,
1: pra
0: viu?
1: Pra bicharada também aí. E pra minha família, pros meus amigos aí, meu pessoal aqui da campanha. Um excelente dia, que Deus ilumine o nosso caminho de hoje, amigo velho.
0: Amém.
1: E demos um jeito no zoinho pequeno ontem, meio sofrido, mas foi, né, amigo?
0: Passamos apertado, né?
1: A música fica, a escolha aí, todas são boas.
0: Bota. Deixa comigo.
1: Aí pra gente
0: Vou
1: ouvir.
0: Tocar um Wilson Paim pra você.
1: Vou mexer o dono, porque o dia tá clareando e a lida não espera.
0: Eita, esse é o Solon, rapaz, que esses dias as nuvens estão tampando, né? O sol, né? O Solon. Valeu, valeu, obrigado, meu amigo. Tudo de bom? Deus te abençoe, você e sua família, tá bom? E esse dia que seja um dia bem produtivo para todos nós. Darcy Krever, lá de São Francisco de Paulo, já tá mateando desde as 5h30 da manhã, aqui ó, do lado do fogão a lenha. Deve ter começado lá para 5 da manhã, né? Porque o fogo aqui já tá bem alto aqui no fogão a lenha. Doeli Machado de Canela, muito bom dia para você, queridona. Beijo para você, abraço, tá? Que Deus te abençoe e te ilumine nessa terça-feira, nesse último dia do mês, tá bom? Nercy de Guaíba, muito bom dia Djalma, bom dia bicharada. A bicharada fica toda faceira quando vocês lembram delas, né? Fica todo mundo aqui, ó, do meu lado aqui, ó, doido pra falar, pra brigar, né? Tô brigando pra falar com vocês aqui, tá aqui todos faceiros, eufóricos aqui. Calma, tá? Daqui a pouquinho, papai vai deixar cada um dar um bom dia aqui. Tem um burrinho, tem um jegue, tem a cabrita, tem o galo, tem o galizé, tem tudo aqui pra vocês, viu? É os nenenzinhos do papai. Catelã, muito bom dia pra você, sempre contribuindo aí no programa, trazendo aquela mensagem, né, de motivação, de fé, de coragem. O segredo é levantar pela manhã, decidir que o dia será feliz e lutar para que isso aconteça. Bom dia, com Deus e um bom chimarrão. Esse é gaúcho mesmo, hein, rapaz? Não dispensa o chimarrão, não, nem de jeito nenhum. Nelson Correia, muito bom dia pra você. É os guris da catequese. Tamo junto. Terezinha Bueno, tudo bem, querida? Como é que você tá? Fala com a gente aí.
2: Bom dia, seu Deixarma. Bom dia.
0: Bom dia.
2: Como é que eu estou? Bom dia, seu Deixarma.
0: Bom dia. Tá todo mundo bem?
2: Graças a Deus.
0: Amém.
2: Um ótimo dia pra vocês.
3: Bom dia. Tá falando baixinho hoje, Terezinha?
2: Ótimo dia. Que Deus abençoe vocês.
0: Coisa boa, queridona.
2: Programa, prazer, rádio,
0: obrigado. Beijo pra você.
2: Com Deus.
0: Fica com Deus.
2: Vou preparar um chimarrãozinho depois, daí vou.
0: Prepara mesmo, trabalhar. Tá? É. Irani Bertotti de Nova Arts, como é que você tá, minha amiga? Bom dia.
4: Bom dia, Djalma, tudo bem?
0: Tudo ótimo.
4: Eu tô ouvindo teu programa aqui desde cedo. Hoje eu acordei muito cedo.
0: É.
4: Eu queria ouvir a música.
0: Qual? Manda aí.
4: Do Tiburcio, Socando Canjica, oferecer a todos os ouvintes, para toda a minha família, para o meu filho Ramon, especialmente, que ele te escuta todos os dias também.
0: Coisa boa, um abraço para ele.
4: Um beijo, uma ótima terça-feira.
0: Obrigado.
4: Fique com Deus, um beijo para essa bicharada aí, que eu adoro animais também.
0: Que coisa boa, obrigado.
4: Bom dia.
0: Bom dia, obrigado, obrigado, obrigado. Então vamos lá, vou mandar um aqui pro meu amigo Solon, pro meu amigo Solon, e já preparar aqui uma pra minha queridona Irani Bertotti, né?

0: Anderson Lô, te inspirei agora, hein? Vai lá, burrinho, dá um bom dia pro povo aí. Eita, o burro do papai. Agora vem o menino. O que é isso, rapaz?
1: Busca.
0: Respeita o cavalinho. Agora pra minha amiga. Ei, Irani Bertotti. E aí, tá aí, ó. Sacando canjica.

0: interessante que a expressão socando a canjica está ligada a uma tradição antiga na cultura gaúcha das comunidades rurais, especialmente de origem, né, açoriana, alemã e italiana. Muito parecido com a tradição lá de Minas e Goiás, que é quando chamamos de pamonhada, né? Essa tradição socando a canjica significa pilar os grãos de milho em um pilão de madeira, usando a mão de pilão pesada. O objetivo era retirar a casca do milho e prepará-lo para diversas receitas, como canjica, quirela, farinha de milho e outros alimentos típicos. Antes da mecanização, esse era o trabalho comum das propriedades rurais. E o interessante é que ela unia, né, a comunidade, vizinhos, familiares, reuniam para ajudar a tarefa, simboliza o trabalho coletivo, preservação das tradições, celebração também da cultura gaúcha, porque o pilão tornou-se um símbolo da vida campeira e da valorização das raízes rurais. Então é muito parecida... Muito, essa tradição muito parecida com a pamonhada. É, gente, é muito bom isso, né? E é a coisa que vai se perdendo ao longo do tempo, né? As coisas vão se modernizando, vai se sofisticando. Aí vem aí essas tecnologias e essas tradições tão boas que reuniam as pessoas, né, num mesmo ambiente gostoso de trabalho ao mesmo tempo. Era de diversão, de interatividade, e aquilo fazia um bem para a saúde, assim, ó, que não se compara, gente, a remédio nenhum. Uma boa amizade, uma boa companhia é um santo remédio. Então, que essas tradições não se percam, né? Que a gente possa dar continuidade a essas tradições, esses costumes, para que até os nossos filhos, netos, enfim, possam dar continuidade nisso também, né? Vamos conferir então a temperatura agora do Rio Grande do Sul para você ficar esperto aí e sair, né? Eu acho que hoje você vai ter que sair de guarda-chuva, viu, tchê? Na Serra Gaúcha, você que mora na Serra Gaúcha, começou com 9 graus, bem friozinho, e vai no máximo para 12. Então vai ser um dia frio, nublado, com uma chuvinha bem assim, para incomodar, né? E para quem tá no Vale dos Sinos e Paraiana, 11 graus, vai para 14 no máximo. Porto Alegre, nossa capital, 12 graus e a máxima para 15. E na região do litoral gaúcho, 13 graus, com a máxima prevista para 15 graus. Vamos lá para um breve break comercial. Já já estamos de volta aí. Olha a hora na Verdinha, 6h26.
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0: Muito bom dia, sou o Djalma Couto, eu, a bicharada, fazendo companhia assim no seu rádio, a partir de agora até as 7h30, na Verdes Campos FM 97.9, a rádio que eu sempre quis, vem comigo! 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
0: E atendendo aí o pedido do nosso ouvinte Carlos, o Carlinhos, né, de Rolante. Definição de Pilcha, Gildo de Freitas.

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1: Essa vai ser boa demais.
2: Fala, produtor, tudo bem? Vamos nessa?
3: Bora nessa, produtor! Bora nessa, queridão! Cadê? Vambora, gatinha! Bora, gente! Hoje é terça-feira, 30 de junho, último dia do mês, encerrando aí o mês de junho com chave de ouro. Graças a Deus, com muita saúde, muita leveza no coração, muito contentamento e gratidão, né, gente? Isso é que é o mais importante, saúde, paz, né? A paz, tem dois tipos de paz, a paz do mundo e a paz que vem lá do patrão velho. A paz que vem do patrão velho não depende de circunstância nenhuma, e a do mundo depende de circunstância. A gente precisa, né, ter algum motivo ali, acolá, pra gente poder se motivar às vezes, né? Mas que a paz de Deus lá do céu, né, que seja sempre a melhor e a prioritária na nossa vida aí. Que coisa boa, né, gente? Então, Carlos, o Carlinhos de Rolante, muito bom dia pra você. Aí, ó, pediu uma música aí, Definição do Grito, com Gildo de Freitas. Acabamos de pagar aí pra você, meu tchê. Muito bom dia pra você, ótima terça-feira, tá bom? E aí, como é que tá, seu João? Do bairro Celulose de Canela. Eita, cozinheiro de primeira. Manda aqui umas fotos aqui de umas carnes que ele faz, de uma sopa, mas que não sei se é a tia Marlene ou se é ele. Mas a foto ele manda só das panelas, ele é esperto, né? Bom dia, meu queridão. Como é que você tá?
4: Ribeiro de Campo. Bom dia, Djalma.
3: Meu grande
4: amigo e irmão Djalma.
3: Isso aí.
4: Gostaria de pedir uma música Milonga Abaixo de Mau Tempo.
3: Aí, ó.
4: Oferecer para minha esposa Marlene.
3: A tia Marlene. Para beijo pra ela, abraço. Rita,
4: meu neto. Para todos os meus amigos que estão na escuta. E para vocês aí da rádio.
3: Pra obrigado.
4: Também. Um grande abraço. É o João da Solo Canel.
3: E eu vou estender essa música também pro Bibi, né? Que tá aí com os visitantes aí de Santa Catarina, né? Na sua querência lá no rancho. Ei, Bibi! Fala comigo, Bibi! Mas que honra, é bom demais falar contigo assim, ó. O Bibi, ele costuma mandar só mensagem escrita, né? Hoje ele mandou um áudio. É, isso é coisa boa, eu fico feliz.
5: Bom dia, Djalma. Temos aqui Matiano.
3: Matiano!
5: Na escuta do amigo.
3: É isso aí.
5: Hoje eu vou pro pessoal de Santa Catarina, que estão de visita aqui. Escolhe um Avem Gaúcho pra nós aí, manda pra esse povo, tá bom? O amigo, fique bem. Fique com Deus.
3: Amém.
5: E sempre na escuta, que às vezes não dá pra mandar o áudio, escrever uma mensagem, mas é todo dia que o ritual é sagrado.
3: Queridão.
5: É Verdes Campo, programa do Djalma, Mate e o Rancho.
3: Coisa saindo boa.
5: Saindo uma fumacita aí.
3: Obrigado, meu amigo.
5: Tá,
3: obrigado, valeu.
5: Fique com Deus aí.
3: Fique com Deus também. Obrigado, fique bem. Te cuida. Camona, ideia de igrejinha, mandando aí a mensagem aí. É, bom dia. Olha a sua volta e não perca a beleza que Deus nos dá diariamente. Com certeza. É, a natureza é linda demais. A vida é muito bonita, né, Camona? É isso aí, obrigado pela mensagem, pela contribuição. Bora lá então, vamos ouvir mais música gaúcha pra gente poder aproveitar nossa manhã aí, porque o tempo passa correndo. Agora são 6 horas e 37 minutos, então bora lá com Luiz dos Reis, Milonga Abaixo do Mau Tempo. Valeu!

0: Muito bom dia, são 6 horas 42 minutos aqui no Estúdio da Verdinha. Se liga no tempo, no horário, não se perca aí. Que coisa boa, né? Olha só, que interessante. História, né? Literatura é muito bom. Conhecimento é muito bom, a gente aprende muito. A expressão milonga, abaixo do mau tempo, é uma forma típica de falar no Rio Grande do Sul e carrega também um forte significado ligado à cultura gaúcha. A palavra milonga, para você às vezes estar ouvindo aí a programação da Rádio Verdes Campos FM e que não seja, né, natural do Rio Grande do Sul, mas que está aqui recentemente, talvez vai se perder. Assim como muito se perde no começo quando vem para cá, né? Tem que andar com dicionário para poder traduzir tudo que o gaúcho fala, né? Porque não conhece a história. Então vamos lá. A palavra milonga originalmente se refere a um gênero musical e poético muito tradicional no sul do Brasil, Uruguai e Argentina. No entanto, é uma linguagem popular gaúcha. Ela também pode significar conversa, história, tá? Situação ou jeito de levar a vida. Quando alguém diz aqui no Rio Grande do Sul milonga abaixo do mau tempo, ela está transmitindo a ideia de, por exemplo, seguir em frente apesar das dificuldades, não desanimar diante das adversidades, manter a coragem e a esperança mesmo quando os tempos são ruins, enfrentar a vida com a resistência típica do gaúcho. O mau tempo representa tanto o clima rigoroso do campo, né, quanto os momentos difíceis também da vida. Já o milonga simboliza a caminhada, a história e a maneira de viver. Juntas, as palavras elas evocam a imagem de alguém que continua sua jornada mesmo debaixo de chuva, vento e qualquer desafio. Ei, né, bonito, né? É resiliência total, persistência, força de quem não se entrega nunca. É, esse é o povo do Rio Grande do Sul. Atira o chapéu.
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0: Esquema de remédios falsos para câncer tinha até embalagens com erro de grafia. Entenda como funcionava essa fraude. Vamos lá, a Polícia Civil identificou indícios de fraude em orçamentos e também suspeita de falsificação de remédios oferecidos a pacientes com câncer no Rio Grande do Sul. Os medicamentos foram comprados com recursos públicos. Ah, mas a investigação começou quando um farmacêutico de Santa Casa, da Santa Casa de São Gabriel, na fronteira do oeste do Rio Grande do Sul, desconfiou da falsificação ao analisar a embalagem de um medicamento para pacientes com câncer de mama. O medicamento estava com o nome errado. Olha só, gente, brincando com coisa muito séria, né? Barbaridade, meu chapéu!
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0: 6h46.
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0: Muito bom dia! 6 horas 48 minutos. 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Vem comigo! 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
0: E essa vai pro meu amigo Teteu, que já tá na lida aí, o Matheus Amaral, levando o seu amor da sua linda Kerlin. Muito bom dia pra vocês, casal lindo, maravilhosos.

0: Muito obrigado pelo carinho, meus irmãos. Muito obrigado.
1: Gatinha manhosa.
2: Dá outra chance pra ele. Dá outra chance pra ele.
3: Dá uma chance pra ele. Cadê a cabritinha? Eita, nenenzinha. E o porquinho?
4: Uou, bom dia.
3: E essa aqui vai pro meu amigo Marcos Roque, de Sapiranga, que deseja e oferece ao seu tio, padrinho Pedrinho Roque, que ontem estava aí de aniversário, fez 80 anos de vida e muita, né, vida boa, né? Ele está lá em Canudos, Novo Hamburgo, beleza? Na escuta da Verdes Campos FM, toca o colono, então vai pra ele aí, ó, beleza? Opa, Pedrinho, Pedrinho Roque, feliz aniversário, muito obrigado pela tua audiência, valeu Roque, valeu Marcos Roque de Sapiranga, aquele abraço!

0: E aí, eu quero saber de você, Vivente. Ontem passamos apertados, hein, no jogo do Brasil. Agora eu tenho que ficar justificando o que eu falo aqui, né, no meu programa. Apertados é quando a gente passa sufoco. Lá, tá, gente? Lá na minha origem a gente fala isso. Então, passei apertado, é sufoco, agonia, aflição. Não é que você tá apertado de apertar, não, mas eu apertar o cinto, apertar a pamonha. Que aqui tudo leva no pé da letra, né? Eita, os japoneses. É, os japoneses deram trabalho, hein, cara? Mas que isso, hein? É isso aí, você está no Bom Dia Verdes Campos, um programa de segunda a sábado, das 6 às 7h30. Trazendo aí pra vocês aí muita informação, essa energia positiva, essa alegria, eu, a bicharada, eu, o Djalma Couto, aquele cara que gosta muito de você, a bicharada, né, fazendo barulho, incomodando aí a partir das 6 horas, todo mundo, bora lá. Agora são 7 horas, 1 minuto, passarinho que não tem conta pra pagar, ó, já tá voando há muito tempo, viu? É, quem tá comigo aqui? Olha só, é... Chegou ela, fala gatinha, tudo bem? E aí, passou bem de ontem pra hoje? Gostou da minha voz? Aline Weber, Pretinha, muito bom dia pra você, seja muito bem-vinda. Obrigado pela tua audiência de sempre, né? Brincadeiras à parte, né? Eu tô bem, bem, ai, bom dia. Obrigado, bom dia, obrigado por fazer assim diferença no meu dia, né? Todos vocês... É, faz uma baita diferença na minha manhã. Vocês que, na verdade, faz o programa acontecer. Sem vocês, nada disso aqui faz sentido. Faria sentido, né? Um programa sem audiência não tem nenhum tipo de sentido na vida, né? Passando aí pra desejar uma ótima terça-feira e dizer... Olha só, dizer que tamo junto aí, né? A Rádio Verdes Campos é ali. Valeu, Pretinha! Também, viu? É recíproco. Obrigado! Obrigado, obrigado, obrigado. Oh, coisa linda. Ô, oh, Guigo! Eu tô rindo aqui, mas vamos lá. Vamos tocar o barco. Ai, tem gente que me faz rir demais. O Solon é um deles. Ô, oh, Solon. Que saudade. Ô, oh, Guigo! E aí, como é que você tá? Beleza? Já falo contigo, viu? Meu amigo Guigo, Rodrigo Narciso Dalimole. Vamos lá, um pouquinho de informação, já. Eu tô de volta aí, tocando músicas gaúchas pra vocês, interagindo com vocês no 54999-270-979. Bora lá!
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0: E falando mais uma vez, reforçando, né, o assunto de hoje, que é um assunto de muita relevância, que é as fraudes nessas vendas de medicamentos para tratamento oncológico, pessoas que estão sofrendo, né, de câncer. Eu recentemente tive uma experiência dessa, passei por uma fase, né, na família, e agora também vamos aí. Passaram com o Matheus Couto, estamos fazendo tratamento já com ele. E tem gente que fica brincando com isso, vendendo remédios falsos, né? E ganhando dinheiro, né? Em cima de problemas e desgraça dos outros, né? Um médico, um oncologista e 3 advogados, gente, olha só. Estão entre os alvos da operação placebo. Você sabe que placebo é um medicamento falso que não faz efeito nenhum, a não ser psicológico, que investiga... um esquema de fraude em orçamento e também suspeita de falsificação de remédios oferecidos a pacientes de câncer no Rio Grande do Sul. Os medicamentos foram comprados com recurso público, tá? Nosso dinheiro. O empresário já foi preso. E na Verdinha, 7 horas 4 minutos.
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0: 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Eu, Djalma Couto, aquele cara que gosta muito de você. Vem comigo! Agora chegou aquele momento que você estava esperando, né, gaúcho? Continuando aqui com os agradecimentos aos nossos patrocinadores. 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

7h12 aqui no estúdio da Verdinha e essa vai para Aline Doiber de Canela, Décio Tavares, Romance na Tafona.

0: Eita, mas essa é de apaixonar mesmo, gente. É pra acabar com o piqui do Goiás. Muito bom dia pra você, Rodrigo Dalivoli. Como é que você tá, meu irmão? Fala aí comigo.
1: Fala, meu irmão. Bom dia. Que Deus nos abençoe mais essa terça.
0: Amém.
1: Muita saúde, muita paz a todos nós. E a música é Lago Verde Azul. Grande abraço, Djalma.
0: Valeu. Grande abraço, tamo junto. Ciro de Parobé do Bolicho. Bom dia, meu irmão. Como é que você tá?
2: Bom dia. É o Ciro aí, Parobé. Bota pra nós uma das tuas aí, das boas. O Valdeci lá. O Jair lá pra Mara de Igrejinha. E pra todos os amigos e ouvintes, a Lúcia, a Emily, a Vivi.
0: Valeu, Ciro. Obrigado. Feitoria, Isaías Caetano de Nova Petrópolis. Muito bom dia, meu irmão. Beleza? Ótimo dia pra você. Tudo de bom. Deus te abençoe. Então, bora lá. Vamos atendendo aí o Rodrigo. Dá-lhe mole. Lago Verde Azul.
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0: Bom dia, bom dia pro goiano mais gaúcho que eu conheço. Carinha de
1: Eita!
0: Canoas indo pro trabalho já na lida por Porto Alegre. Toca pra nós, tropeiro velho.
1: Boa viagem pra você, Karina, obrigado! O que é isso? Para mim é um orgulho escutar isso no Gaúcha! Valeu, obrigado, que o patrão velho te proteja na ida e na volta, tá bom? Obrigado pela audiência, seja muito bem-vinda ao Bom Dia Verdes Campos. Eu sou o Djalma Couto, aquele cara que gosta muito de você. Eu e a bicharada estamos aqui de segunda a sábado, das 6 às 7h30 da manhã, só aguardando vocês, tá bom?

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1: Na verdinha são 7h24.
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1: 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Vem comigo no Bom Dia Verdes Campos. 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
1: Palmas pra vocês, meus queridos! A bicharada tá despedindo. E assim chegamos ao final de mais uma edição do Bom Dia Verdes Campos. Muito obrigado pela sua companhia, pelo carinho na audiência e por fazer parte da nossa manhã. Que o restante do seu dia seja repleto de saúde, paz e alegria e muitas conquistas. Continue ligado na programação da Rádio Verdes Campos, que vem aí muita música, informação e entretenimento para acompanhar você aonde você estiver. Um forte abraço, eu sou o Djalma Couto, não se esqueça, aquele cara que gosta muito de você. Fique com Deus e lembre-se, cada novo dia é uma oportunidade para recomeçar e ser feliz. Bora ser feliz, gente! Até amanhã, se Deus quiser e Ele quer, e mais em mais uma edição do Bom Dia Verdes Campos, tá bom? Às 6 horas em ponto, eu, bicharada, tamo aqui, firme e forte amanhã. Um excelente dia. Beijo pra vocês, um abraço. Fiquem com Deus, se cuidem.

0: Olha a hora, 7h33.
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0: Bom dia, mas bom dia mesmo.

0: Alô, amigos, estamos chegando nesta manhã de muita umidade, né? Chuva fina, por hora, dá uma engrossada, como diria o gaúcho. O fato é que daqui a pouco a gente fala sobre isso, porque vem aí na sequência, né, a previsão do tempo. Antes, eu preciso dizer que o nosso relógio aqui assinala 7 horas mais 38 minutos. A temperatura está na marca de 8,7 graus, né? 8,7. Essa é a temperatura do momento. 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Vamos juntos até às 8h30 com o Sinal Verde da Notícia, aqui nos 97.9 da sua Verdes Campos.
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0: Pois aí, temos alerta de temporais. Frio também está por aqui, inclusive abaixo de zero no dia de hoje. Na verdade, essas duas ações, né, os temporais e o frio, eles dividem o nosso Rio Grande do Sul. Enquanto este amanhecer marca temperaturas negativas e risco de geada na metade sul, as regiões norte e noroeste do Rio Grande ficam sob aviso do IMET para tempestades de granizo. Então, quem sair de casa hoje, né, precisa ter ciência, né, de que em região está do nosso Rio Grande, porque o dia terá dois cenários bem diferentes entre o sul e o norte gaúcho. Na fronteira oeste, na campanha, no centro e na Costa Doce, além da região sul, o dia será de sol, mas o frio segue presente desde as primeiras horas da manhã, com risco de geada, que já foi verificado, né, e mínimas que podem chegar em menos um. As tardes ficam mais agradáveis, com máximas que vão até os 18 graus. Já na região metropolitana e no litoral, o tempo também fica mais estável, mas sem previsão de chuva significativa, embora a nebulosidade possa variar ao longo do dia. Já no noroeste, norte e nordeste, há alertas para chuva forte com trovoadas temporais de forma isolada e também o risco de granizo. O IMET, né, está alertando sinais de alerta amarelos, ou seja, perigo potencial, com chuvas intensas, e o outro para tempestades, com volumes que variam de 20 a 50 milímetros, ventos de até 60 km por hora e risco de granizo. Aqui na Serra Gaúcha, o dia começou com chuva fraca, que ganha força ao longo das horas. Não estão descartadas, no entanto, temporais isolados durante a tarde. Amanhã é fria, mas à tarde fica um pouco mais agradável, pois as temperaturas devem subir um pouquinho. E depois da nossa previsão do tempo, vamos ao Pitaco do Dia. Nosso papo de agora será sobre Brasil e Japão, mas não na ótica do resultado, da vitória, né, da seleção brasileira de ontem à tarde, mas sim de uma característica inédita nessa Copa do Mundo, pois o confronto de ontem foi o único jogo de todo o torneio em que os adversários estão literalmente em lados opostos do nosso planeta. Se a gente cavasse um túnel reto pertinho da ilha de Ikonawa, lá no sul do Japão, atravessando o centro do planeta, você sairia exatamente entre os estados de Santa Catarina e do Paraná, ou seja, aqui na região sul do Brasil. Curiosidade, né? Só para dar uma amenizada. Vamos lembrando você que agora faltam 18 minutos para as 8 da manhã. Eu sou o Alessandro Martins e vamos ao nosso Tour News pelas manchetes e notícias mais relevantes na ótica do programa. E a Santíssima Feijoada, que foi realizada aqui em Gramado, arrecadou cerca de R$ 58 mil para as melhorias do Instituto Santíssima Trindade, que presta um belo serviço de assistência social em nossa região. A solidariedade e o engajamento comunitário marcaram este 20 de junho em Gramado, quando foi realizada na Sociedade Ipiranga da Várzea Grande o evento Santíssima Feijoada, que alcançou um resultado financeiro expressivo. Foram 58 mil R$537,45 em arrecadação bruta. O evento beneficente teve todos os seus 300 ingressos vendidos, consolidando-se num apoio muito forte da região das Hortênsias ao Instituto Santíssima Trindade, que caminha para celebrar seus 80 anos de fundação agora em dezembro. Toda a verba líquida obtida com o almoço já tem destino certo e, o melhor de tudo, urgente. O valor será integralmente revertido para a instalação da nova rede elétrica no Lar das Crianças, garantindo mais segurança, conforto e infraestrutura daqueles menores, né, que são acolhidos nesta instituição. A engrenagem para fazer o evento acontecer contou com uma forte corrente de voluntariado e responsabilidade social. Mais de 50 pessoas envolvidas. O trabalho uniu as madrinhas do Instituto, grupo criado especificamente para ações de captação, cozinheiros e a equipe interna da entidade, todos de forma voluntária. Cerca de 15 empresas locais realizaram doações de insumos, enquanto diversos prestadores de serviços doaram seu tempo e mão de obra para que o evento ocorresse sem custos operacionais neste apoio corporativo. O Instituto Santíssima Trindade fica localizado na divisa dos municípios de Gramado e Três Coroas e é mantido pela Associação Evangélica Luterana de Beneficência. Atualmente, a entidade atende gratuitamente mais de 150 pessoas em situação de vulnerabilidade social, divididas entre o acolhimento institucional de crianças e adolescentes, lar de idosos de longa permanência e o projeto Florescer, que é um contraturno escolar. E a Escola de Educação Infantil e Fundamental também fazem parte do complexo. Sob a administração de Werner Kuchenbecker, o Instituto segue como referência em acolhimento humanizado, transformando a realidade local por meio de ações que, como a feijoada do último dia 20, mostram a força da união comunitária. Werner, inclusive, se expressou dizendo: "Nos emocionamos em ver a sociedade gramadense, que sempre esteve conosco, mais uma vez abraçar nossa instituição e, consequentemente, as crianças e idosos que cuidamos e que tanto precisam deste apoio." Os interessados em contribuir, associar-se ou patrocinar a reforma de espaços podem entrar em contato com o Instituto Santíssima Trindade pelos seguintes canais. Tem o WhatsApp, né, que é 519-9760-5572. E tem também o e-mail contato@isstrindade.org.br, que no caso é Instituto Santíssima Trindade, né? As iniciais, então, isstrindade.org.br. Tem ainda o Instagram, @instituto_santissima_trindade. Bela instituição que merece o nosso apoio, né? E que está aí na iminência de comemorar 8 décadas de assistência às crianças e também aos idosos. E a Secretaria Municipal de Agricultura de Gramado está informando que estão abertas as inscrições para 2 novas capacitações. Estamos falando do curso NR31, que é de Segurança e Saúde no Trabalho na Agricultura, e que será realizado agora, de 6 a 8 de julho. E também do curso Operação de Retroescavadeira, programado para ocorrer de 20 a 24 de julho. Os moradores interessados em participar devem entrar em contato para garantir a vaga e obter mais informações diretamente pelo WhatsApp 54996931913. Repito, 54996931913. E tudo indica que a comida pode ficar mais cara no ano que vem, por questões climáticas. No clima, as mudanças já são conhecidas. Chuvas na região sul, calor na região nordeste e o inverno e a primavera mais quentes do que o habitual em todo o nosso Brasil. Para o bolso, o impacto deve ser mais intenso. É claro que estamos falando do efeito El Niño. Alterando o regime de chuvas, o fenômeno pode reduzir a produtividade das lavouras brasileiras e diminuir a oferta de alguns alimentos. O problema começa no campo, mas afeta diretamente os supermercados. Os produtos mais sensíveis às mudanças são os grãos, mas o impacto não para por aí. Quando milho e soja ficam mais caros, o custo da ração animal também sobe, o que tende a encarecer a produção de aves, suínos e bovinos. Estimativas indicam que o El Niño pode adicionar entre 1 e 3,4 pontos percentuais a inflação dos alimentos. Em um cenário extremo parecido com o registrado entre os anos de 2015 e 2016, os números poderiam chegar a 6,78. O fenômeno também pode afetar a geração de energia, elevando o custo da eletricidade em algumas regiões brasileiras e aumentando as despesas de diversos setores. Isso custaria e causaria um efeito cascata na redução do poder de compra do país. Apesar das projeções, vale ressaltar que o fenômeno ainda está em formação. Caso se confirme, os impactos podem, né, e fazem com que o preço ou os preços devam aparecer de forma gradual a questão do aumento, com maior intensidade ao longo do ano que vem, ou seja, 2027. São 7 horas mais 49 minutos, você está no Fatorama. E com salas em horários estendidos, a Secretaria Municipal de Saúde de Gramado está reforçando a importância da vacinação contra a influenza. Ainda mais agora, né, quando a umidade começa a ficar mais presente no dia a dia dos gaúchos. Diante do cenário de alta circulação do vírus da influenza aqui na região, onde cerca de 80% dos testes realizados na rede privada e hospitalar apresentam resultados positivos para a influenza A, a Prefeitura de Gramado, por meio da Secretaria de Saúde, está ampliando o acesso à imunização. Por isso, 3 unidades básicas do município passarão a operar com horário estendido em dias específicos da semana. É o caso da UBS aqui no centro, que todas as segundas-feiras tem o seu atendimento prolongado até às 20 horas. A UBS da Várzea, nas terças-feiras, amplia o atendimento até às 18 horas. Já na Várzea Grande, a UBS, nas quartas-feiras, fica, né, de portas abertas, esperando por você, até às 8 da noite. As demais salas de vacinação de Gramado, localizadas nas unidades Moura, Pórtico 2 e Carniel, seguem com seu fluxo normal de atendimento, de segundas a sextas, das 8 às 11h30 e das 13h30 às 16h30. A Vigilância em Saúde reforça que a mobilização é uma excelente oportunidade para que os públicos prioritários garantam sua proteção. Gramado ainda busca alcançar a meta de imunização para cerca de 1.600 crianças, 170 gestantes e 3.400 idosos que estão aptos a receber a dose da influenza A. A extensão do horário foi pensada justamente para oferecer mais flexibilidade aos pais, trabalhadores e cuidadores. O secretário Jefferson Mosquen fez um chamado para que a comunidade aproveite a facilidade dos novos horários. Temperatura na marca agora de 9 graus, faltando 9 minutos para as 8 da manhã. 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Prefeitura e Governo do Estado assinaram convênio para implantar centro de triagem e reabilitação de fauna silvestre em Gramado. A Prefeitura deu um passo histórico na preservação ambiental com esta assinatura ocorrida na última sexta-feira. Trata-se de um termo de convênio envolvendo o Governo do Estado por meio da Secretaria de Meio Ambiente e Infraestrutura, a SEMA, para a instalação operacional e gestão compartilhada de um Centro de Triagem e Reabilitação de Fauna Silvestre, o CETRAS. O espaço funcionará no Parque Natural Municipal dos Pinheiros, ampliando a capacidade de atendimento especializado a animais silvestres preventivamente de resgates, apreensões e fiscalização aqui em Gramado e na região das Hortênsias. A assinatura contou com a presença da titular da SEMA, Marjorie Kaufmann, do promotor de justiça de Gramado, Dr. Max Roberto Guazelli, do prefeito Nestor, também da secretária de meio ambiente aqui de Gramado, Cristiane Bandeira, e da procuradora de justiça junto ao Ministério Público do Estado gaúcho, Ana Marquesan, entre outras autoridades. Este convênio prevê o repasse de R$ 9.460.000, distribuídos ao longo de 5 anos. O valor será aplicado nas diferentes etapas da parceria, incluindo a adequação da estrutura, aquisição de equipamentos, insumo e manutenção das atividades. Este é um projeto pioneiro no estado e tem uma infraestrutura desse porte dentro do nosso parque municipal, que vai promover um cuidado de excelência para a fauna silvestre do município e da região, destacou a secretária Cristiane Bandeira. Já o prefeito Nestor celebrou a conquista e enalteceu o caráter sustentável do município. O promotor Max Guazelli também ressaltou a sinergia entre as instituições e a competência técnica local. O novo centro terá como atribuições receber, identificar, marcar, triar, avaliar, recuperar, reabilitar e promover a destinação de animais silvestres oriundos de resgates, apreensões, ações de fiscalização e entregas voluntárias realizadas por órgãos integrantes do Sistema Estadual de Proteção Ambiental, o SISEPRA. Os Centros de Triagem e Reabilitação de Fauna Silvestre desempenham um papel estratégico na conservação da biodiversidade ao receber animais silvestres vítimas de acidentes, tráfico, conflitos com atividades humanas ou outras situações que o coloquem em risco. Após avaliação técnica e atendimento especializado, os animais passam por processos de recuperação e reabilitação, com prioridade para a reintrodução na natureza, quando as condições biológicas e sanitárias permitem, é claro. Além do atendimento à fauna, os centros apoiam ações de fiscalização ambiental, produzem informações técnicas que subsidiam políticas públicas de conservação, contribuem para pesquisas científicas e desenvolvem atividades de educação ambiental, voltadas à sensibilização da sociedade sobre a proteção da fauna silvestre. A celebração do convênio está alinhada ao Código Estadual do Meio Ambiente, através da Lei 15.434, que é de 2020, e que incentiva a cooperação entre os entes públicos para a implantação e fortalecimento de empreendimentos destinados à recepção e reabilitação de fauna silvestre. Faltando apenas 5 minutinhos para as 8 da manhã, você segue ligado aqui no nosso Fatorama da sua Verdes Campos FM. Bom dia!

0: Vambora, vambora. 4 minutos faltando para as 8 da manhã. 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E a Defesa Civil de Gramado participou de um congresso internacional para debater prevenção e resiliência climática. Foi realizado nos últimos dias 23, 24 e 25 de junho, quando a Coordenadoria Geral de Proteção e Defesa Civil de Gramado marcou presença neste Congresso Internacional de Proteção e Defesa Civil. Foi realizado no Centro de Eventos da PUC e estiveram presentes a Coordenadora-Geral Juliana Fisch, o Coordenador de Monitoramento e Alerta, Ian Moreira, e a Supervisora Administrativa, Nadiele da Silveira. O evento deste ano ocorreu junto ao 4º Encontro Nacional de ICLEI Brasil, sendo uma realização do próprio ICLEI, Governos Locais pela Sustentabilidade, em conjunto com o Governo do Estado do Rio Grande do Sul, através da Coordenadoria Estadual de Proteção e Defesa Civil. O Plano Estadual em Ação é o seguinte: os representantes das defesas civis municipais foram divididos por laboratórios territoriais com 10 salas simultâneas, para mapear riscos locais, bem como traçar as metas do novo Plano Estadual de Proteção e Defesa Civil. No que tange à questão do intercâmbio global, debate sobre boas práticas e soluções tecnológicas aplicadas na Europa, como na província de Trento, na Itália, nos Estados Unidos e na América Latina. Já em termos de prevenção e tecnologia, os painéis focados em comunicação de alertas, gestão eficiente de voluntários, educação preventiva e monitoramento climático avançado fizeram parte do evento. Ao final do mesmo, foi realizada uma visita técnica ao Lago Guaíba, visando complementar os debates promovidos durante o Congresso. A bordo de um catamarã, os participantes receberam informações técnicas sobre a hidrodinâmica deste lago, os sistemas de proteção contra cheias e as ações de preparação, resposta e recuperação desenvolvidas pelo órgão ou pelos órgãos competentes. Para a coordenadora-geral aqui de Gramado, Juliana Fisch, a união entre ciência, planeamento e ação local é muito importante para proteger vidas e enfrentar os desafios climáticos da atualidade. Ela disse: participar deste congresso aqui na PUC só reforça o nosso compromisso com a defesa civil moderna e científica. Não estamos apenas reagindo aos desastres, estamos junto com a comunidade e a ciência desenhando o futuro da resiliência climática no nosso estado. Por falar em defesa civil, a nossa defesa civil de Gramado está integrando uma ação humanitária e transporta donativos para vítimas do terremoto na Venezuela. Ainda ontem, a defesa civil de Gramado prestou apoio no transporte de donativos que serão destinados, que já foram, na verdade, né, para a Venezuela, contribuindo para que a ajuda humanitária chegue às pessoas que mais precisam neste momento. O país vizinho enfrenta as graves consequências de devastadores terremotos ocorridos na última semana. Ainda ontem teve um de menor proporção na escala Richter, mas teve mais um, né, o que agrava ainda mais a situação da Venezuela. A pedido da Coordenadoria Estadual Regional de Proteção e Defesa Civil, e em parceria com a Associação de Venezuelanos do Sul do Brasil, que possuem sede em Caxias do Sul, a Defesa Civil de Gramado recolheu donativos dos municípios de Gramado e Caxias e os transportou para o centro de coleta principal localizado no município de Canoas, na Grande Porto Alegre, sendo que de lá ele será encaminhado para Curitiba através da Rede de Venezuelanos no Brasil, de onde partirá para a Venezuela. A ação só reforça o compromisso com a cooperação e solidariedade e o trabalho conjunto em prol da proteção da vida, mostrando que, diante das necessidades, a união faz a diferença, ressaltou Juliana Fisch. A Defesa Civil de Gramado informa, por sua vez, que a campanha continua ativa e o cidadão e empresário que quer e pode contribuir com os seguintes insumos prioritários, tipo alimentos não perecíveis, produtos de higiene pessoal, produtos de limpeza não tóxicos, fraldas para crianças e adultos, itens hospitalares e de primeiros socorros, tais como luvas descartáveis, máscaras, gases, ataduras, espanadrapos, soro fisiológico, álcool 70%, algodão, seringas descartáveis lacradas e demais materiais básicos de cuidado, desde que estejam dentro do prazo de validade e em condições adequadas para uso. Outros itens essenciais de ajuda humanitária, desde que em bom estado e adequado para o envio. Neste momento, não há necessidade de doações de roupas. E os locais é na Avenida Borges de Medeiros, 2454, no centro de Gramado, na GAV Matriz e também no Escritório de Arquitetura Multisserviços, que fica na Senador Salgado Filho, 89, no centro de Gramado. Ainda falando sobre a nossa defesa civil, né, nesta ação diretamente ligada à questão da Venezuela, cabe destacar aqui o último balanço, né, um balanço oficial de mortos pelos terremotos gêmeos que devastaram a Venezuela. Ele já subiu para mais de 1.800 pessoas que perderam a vida em função deste desastre climático que é o terremoto, enquanto mais de 50 mil seguem desaparecidos. Equipes de resgates nacionais e internacionais continuam lutando contra o tempo nos escombros em Caracas, na capital, e também nas cidades litorâneas que foram atingidas. Portanto, veja só a dimensão em que pode chegar o número de mortes acometidos deste problema aí que é os terremotos, né, que são os terremotos lá na Venezuela. E o Museu Municipal Armindo Laufer foi reinaugurado e marca um novo momento para a preservação da história de Três Coroas. No final de semana que passou, um momento especial para a cultura e a memória de Três Coroas ganhou destaque. Trata-se da reinauguração do Museu Municipal Armindo Laufer, que reuniu autoridades, representantes comunitárias, imprensa e convidados na celebração da reabertura deste espaço, que passa a oferecer uma estrutura renovada para preservar e valorizar a história do município. Durante a cerimônia, os presentes puderam conhecer as melhorias realizadas junto ao museu, que contemplam, por exemplo, a reorganização dos ambientes do acervo, proporcionando uma experiência mais acolhedora e qualificada aos visitantes. O objetivo com isso é fortalecer o papel do museu como um espaço de preservação do patrimônio histórico, de educação e de valorização da identidade local. Um dos momentos mais emocionantes da solenidade foi a homenagem prestada a todas as ex-diretores e diretoras que estiveram à frente do Museu Municipal Armindo Laufer ao longo de sua história. Cada uma recebeu um reconhecimento pelo trabalho, dedicação e compromisso com a conservação da memória trescoroense, contribuindo para que o espaço permanecesse como referência cultural em Três Coroas. Em seus pronunciamentos, as autoridades destacaram a importância de investir na cultura e na preservação da história, ressaltando que o museu representa um elo entre as gerações e um patrimônio que deve ser conhecido e valorizado por toda a comunidade. Com a reinauguração, o Museu Municipal Armindo Laufer inicia uma nova etapa, reafirmando seu compromisso de preservar o passado, fortalecer a identidade cultural de Três Coroas, bem como receber moradores, estudantes e visitantes em um espaço renovado e preparado para contar a história do município de Três Coroas, no Vale do Paranhana. 8:04, vamos a um rápido intervalo comercial, a gente volta já já com mais notícia aqui na Onda da Informação 97.9. Bom dia! Daqui, tá com tudo. 8:05.
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0: São 8 horas mais 9 minutos, 8 e 9. Você está na companhia do Fatorama, sinal verde para a notícia aqui na nossa Verdes Campos FM. 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E aqui nos nossos estúdios, estamos na companhia do presidente do Legislativo Gramadense, vereador Neri Nascimento, para falarmos, né, em especial da sessão plenária de ontem à noite. Mas também estão conosco o Ricardo Veras e o Lucas Altrader para falarmos de um evento que está acontecendo em nossa cidade, que é a Vila da Moda. Eu vou começar rapidamente conversando com o presidente Neri. E o que dá para se dizer, presidente, antes mesmo de lhe cumprimentar, sobre a sessão plenária de ontem à noite? Muito bom dia.
1: Bom dia, Alessandro. Bom dia, Ricardo. O Lucas. A todos os ouvintes aí que acompanham o teu programa. Alessandro, obrigado aí pelo espaço, né? Importante. Imagina. Sempre espaço para a gente ficar conversando um pouco com a nossa comunidade. Então, da sessão de ontem à noite, foi uma sessão tranquila, né? Algumas pautas que estavam represadas na comunidade, né? Que teve dois projetos aí, o projeto que libera aí a colocação de antenas aqui no município de Gramado, 5G, então teve uma regulamentação, né? Seguindo um padrão da cidade de Gramado. Gramado é referência, né, Alessandro, em vários pontos, né? E a gente sabe que a tecnologia está chegando aí, né? E o sinal 5G, ele precisa de uma estrutura diferente do que hoje a gente tem na nossa cidade. Ela tem uma área maior de alcance, mas ela precisa mais antenas, né, para que esse sinal consiga...
0: Mas, por conseguinte, tem uma qualidade muito maior também, né?
1: Isso, tem a qualidade muito maior.
0: Mas o que, então, que muda na prática, assim? São antenas mais potentes, mais altas, enfim?
1: Isso. Ela tem que colocar hoje, praticamente, assim, no centro de Gramado, a gente não tem muitas antenas, né, para 4G. O 5G, o sinal não tem muito força de alcance, ela precisa mais antenas. Então, o projeto veio para regulamentar isso, né, para que as empresas que vierem se instalar em Gramado, que utilizar o espaço público, então, para colocar o seu sinal, ela tem que seguir um padrão, né, e o projeto veio justamente para regulamentar isso. Então, tem o padrão dos postes pela Borges de Medeiros, pela São Pedro, pela Garibaldi, enfim, Avenida das Hortênsias, né, que praticamente fica oculto no meio da decoração da nossa cidade.
0: Quantas antenas mais nós vamos ter se compararmos com o quadro atual?
1: É difícil saber esse número certo, porque aí depois que começar a instalar...
0: Os levantamentos,
1: eles começam, né, a fazer, dentro da necessidade, eles vão colocando antenas, né?
0: Mas a partir de agora, a partir de agora já estão autorizados legalmente falando?
1: Sim, já estão autorizados, vão seguir um padrão aí, então, que o projeto...
0: Qual foram os cuidados principais que vocês tomaram quando o senhor se refere à questão dos padrões? O que não é permitido se comparado com outras ocasiões?
1: Antes tu não tinha uma padronização, não tinha uma linha, né, um norte para que as empresas instalassem. Poderiam chegar aqui e colocar um poste de qualquer jeito na cidade e estava tudo certo, né? Então, agora, com o projeto de lei, ele vai seguir o padrão que o projeto permite e orienta. Então, por exemplo, as luminárias da nossa cidade, ela tem um padrão, né? Uhum. Então, hoje, para te colocar luminárias na borda, tem que seguir aquele padrão que Gramado já determinou lá atrás. Os postes, então, para colocar o novo sinal aí da 5G, tem que seguir esse padrão que está no projeto de lei. Ele fica um poste bonito, ele fica incorporado à decoração da cidade, com
0: estético
1: floreiras...
0: Estético e mais seguro, né?
1: Estético, com floreiras na base, antena bem discreta, né? Então, uhum, esse aí vai ser vai ser a linha, né, que as empresas vão se instalar daqui para frente, tá, vão se instalar para colocar o sinal aí.
0: Parabéns para o nosso legislativo, porque essa questão da poluição visual é um problema urbano que todas as cidades, independente do tamanho, hoje tem, né? Essa fiação que, além da questão estética, né, da poluição visual, causa riscos. Eu não sei se é o caso, mas nós tivemos recentemente, ontem, um fio que se desprendeu e acabou... causando um sinistro numa residência. Já tivemos em Canela, por exemplo, situações onde pessoas perderam a vida porque tiveram contato com um fio caído, né? Então, não apenas a telefonia, mas também o pessoal da eletricidade tem que ter esse cuidado, né? Esse cuidado especial, né? E acoplado a isso, a questão estética.
1: E além disso, né, Alessandro, a parte central que a gente se referiu aqui, tem toda uma questão dentro do perímetro da nossa cidade também, de colocação de outras antenas aí para transmissão de sinal. Por exemplo, através desse projeto agora, nós temos um aeroporto aqui de Canela bem próximo, tem uma área de limite, né, que as antenas possam ser instaladas para que não dê atrito aí
0: em função da aproximação das aeronaves.
1: Uhum. E também dentro do perímetro então, da nossa cidade, a questão de altura, de padrão, de cor, isso está tudo delimitado
0: no projeto. Tudo regrado no projeto.
1: É. Então, o Gramado é referência em vários outros projetos. Então, esse aí também é um projeto que ele combina então, com a estética aí da nossa cidade. Claro, trazendo segurança e acompanhando aí, né, o crescimento da tecnologia, aí, que é muito importante para a nossa cidade.
0: Bom, esse foi um dos assuntos. Daqui a pouco voltamos a falar com o nosso presidente para destacar mais assuntos, porque, como de costume, né, as sessões plenárias, ainda mais quando tem pautas represadas, né, ela fica mais dinâmica. E o outro assunto que nós vamos enfocar aqui no programa diz respeito à moda. Né? Nós vamos falar sobre a Vila da Moda. É por isso que aqui está o Lucas Altrader e o Ricardo Veras. Deixa eu cumprimentar o Ricardo primeiro. Muito bom dia, Ricardo. Prazer em recebê-lo pela primeira vez aqui nos nossos microfones.
2: Bom dia, Alessandro. Bom dia, audiência. Obrigado pela oportunidade. E é sempre bom falar com a imprensa, o pessoal, e divulgar as ações que são feitas na cidade, né? Tanto da iniciativa privada, como neria aí da iniciativa do poder público, né? E a comunidade está sempre informada, né?
0: Perfeito. Bom, o Vila da Moda é um evento relativamente novo aqui na nossa cidade, né? Não é tão tradicional.
2: É, na verdade, ele está na quarta edição. Uhum. E o Lucas pode falar um pouco mais da história, né? Da Vila da Moda.
0: O Lucas, inclusive, bom dia, Lucas.
3: Bom dia.
0: Vou aproveitar a tua presença aqui. Qual é, digamos assim, o objetivo principal desse evento?
3: O objetivo principal da gente hoje é retomar o foco das malharias feitas em Gramado, né?
0: Uhum.
3: Que é a produção própria da cidade. Isso era muito forte na década de 80, 90 e teve uma decaída. E agora, como é a quarta edição, a gente quer erguer isso novamente, né?
0: Então, além de ser um evento que trabalha a questão da comercial, no sentido de vender as peças, ele também quer reforçar a indústria, a matriz.
3: Isso, a gente quer retomar a história da malharia em Gramado. Querendo ou não, a gente gera muito emprego também na cidade. Esse é o nosso
0: foco. Quantas malharias Gramado tem na atualidade, mais ou menos?
3: Tem 7 malharias e 6 são...

0: praça, me ajuda. Praça das Etnias. Isso, Praça das Etnias. É, o que o visitante encontra ao visitar o evento?
1: É tudo malhas produção própria. A gente só tem malhas produção própria em Gramado. Aí a gente tem uma área gastronômica para o pessoal ir lá.
0: Tem uma praça de alimentação.
1: Isso. Uhum. Parte do valor vai ser revertido em doação ao Hospital São Miguel.
0: Da praça de alimentação.
1: Isso.
0: Perfeito. E algumas atrações artísticas?
1: Músicas aos finais de semana e a gente tem neve também para o pessoal.
0: Neve artificial?
1: Isso.
0: Ó, do jeito que tá, daqui a pouco não vai precisar de neve artificial não, hein?
1: Tomara, né?
0: Tomara, né?
2: Só para...
0: Aliás, pro ramo malheiro, a neve é grana, né?
1: Muito.
2: Só para acrescentar, Alessandro, a importância, né, desse tipo de evento na cidade, principalmente da malha, que a nossa região já foi uma grande produtora de malhas, né? E isso, na verdade, é uma retomada, né? As novas gerações, que o Lucas faz parte das novas gerações, né?
0: Ele deve ser da terceira geração já, ou é da segunda?
2: É da segunda. Uhum. Olha aí. Então, assim, esse é um processo que tem alavancado as pequenas empresas, né, que trabalham com malhas, e tem uma importância muito, muito interessante com a alteração também da matriz econômica da cidade, né?
0: A variedade, né?
2: Exatamente. Além do turismo, né? A gente tem também a indústria imobiliária, né? Uhum. Mas também as malharias, né? A indústria da malha está se renascendo aí. E aqui é uma região que precisa de muita malha, né? Como eu estava comentando esses dias, o pessoal vem... Principalmente do Nordeste, né? Meus conterrâneos,
0: Às vezes é surpreendido, né?
2: Então, e desce... Alguns vêm de ônibus, né? Vêm... Uhum. Desce ali na rodoviária, que é do lado, e já passa ali, já pega uma luva, pega
0: já
2: um
0: gorro,
2: pega uma manta, né? Já sai com kit aquecimento pronto, né?
0: Eu lembro muito de uma malha, né, que se transformou numa grife, que vendia, inclusive, o nome de Gramado Além Fronteiras, que era a nossa Lucirene Malhas, né? Lucirene Malhas foi uma malha exportada, uma malha que... uma empresa que empregava aí, sei lá, 200 colaboradores. Então, conforme muito bem vocês colocaram, Gramado já teve assim, um destaque maior no tocante a este tipo de indústria. E nós temos hoje indústrias muito tradicionais, como é o caso da Tomazini, da Dilene, né? Que ainda estão aí na luta, né?
1: Tem a Tomazini...
0: Quem é que está expondo lá no evento?
1: É a Tomazini Tricô, Lurroê Malhas, Diferenza, Duda Belli e a Clarice Tricô, que é infantil.
0: Infantil. Veja que tem, inclusive, algumas que são segmentadas, né?
2: Sim.
0: Que é o caso da Clarice...
1: A Clarice Tricô.
0: Tricô. Essa é só roupas infantis?
1: Só infantis.
0: Perfeito.
1: E a maioria delas ali, a Tomazini, a Lurroê e a Clarice,
0: tem
1: são
0: variedade,
1: da década de 80 já,
0: sim,
1: né?
0: Sim, eu quando até cheguei hoje... aqui em 92, me lembro da Dilene, me lembro da Tomazini, que é bem tradicional. São 8 horas e 21 minutos, esse é o nosso Fatorama, hoje fazendo um ping-pong aqui, falando de moda e de legislativo. Presidente, além dessa questão das antenas, o que mais foi destaque ou merece destaque em relação à sessão de ontem?
3: O que está bastante em pauta aí, né, é a questão da causa animal, né, Alessandro? E é importante, né, a gente destacar aqui o trabalho que vem sendo feito, né?
0: Até tivemos uns discursos mais acalorados nos últimos dias em relação a isso, né?
3: Tivemos uma influenciadora aí da cidade de Santa Cruz, agora não lembro o nome dela, teve aí com um pessoal que trabalha a causa animal aqui no município, né? Que tem... Um trabalho importante, né? Assim, ó, todos os grupos, né? O Ricardo nos acompanha lá quase toda semana, que fazem um trabalho que não está diretamente ligado ao executivo, é fundamental, porque às vezes o executivo também não tem braço para estar em todo canto, né? Então, as entidades, os grupos, as associações são muito importantes. Então, tem vários grupos aí também de voluntários na cidade que trabalha a causa animal, e isso é indiscutível, o trabalho importante que eles fazem. E a gente sempre tem uma frase muito forte que a gente usa, né, que eu, da minha maneira que eu conduzo, né, os trabalhos no legislativo, eu sempre enalteço, claro, o que a gente fez e está fazendo, e não também deixo de lado, né, e cobro o que a gente precisa melhorar. E aí eu não falo só de causa animal, mas também das demandas aí da nossa população. Mais especificamente a causa animal, né? A gente tem um projeto

0: que a gente está trabalhando há bastante tempo com o Executivo e o Legislativo, é unânime, todos cobram, né, que é o novo Centro de Bem-Estar Animal que está sendo construído, né, aqui na região norte da cidade, onde era um antigo lixão ali, que o pessoal falava, né, que hoje é um transbordo, só que tem uma área ali, que quase 2 hectares, né, que ela foi destinada... Então,
1: região do Mato Queimado, né?
0: A região do Mato... É, entre o bairro Floresta e Mato Isso. Queimado, quase na divisa, né? Então, hoje está sendo construído ali um investimento que, no final da obra, está em torno de 3 milhões e meio. Eu acredito que, em termos de Brasil, não deve ter algum outro município que tenha um investimento isso dentro da causa animal. Onde ali vai ter, então, um novo abrigo para os animais, onde vai ter a quarentena, enfim, para os animais que têm algumas doenças que são transmissíveis para os humanos, eles ficam, né, isolados até diagnosticar e fazer o tratamento. Então, esses investimentos estão feitos na cidade aí. A gente pode dizer, claro, poderia já estar pronto, mas a gente sabe que tem a questão de gestão de recursos, né, que a gente vem de um período de 2024 com muita chuva e o município, né, os recursos do município praticamente se extinguiram e teve que reiniciar tudo de novo. E agora, 2 anos após, a gente começa novamente a ter um fôlego, né, para que essas obras andem com mais velocidade. Então, ali vai ter um investimento ali, um recurso de mais de 1 milhão do Ministério Público, né, para construir, o restante vai ter que ter, vai ter que ter recursos aportados aí do município. Então, são situações que estão andando, né, que a gente, os vereadores estão acompanhando. E nós temos o Canil hoje, que realmente, né, o Canil, e eu fui com a minha colega vereadora Fernanda, que é médica veterinária, fomos lá fazer uma visita, a gente emitiu um diagnóstico ali do local, encaminhamos para a Secretaria da Saúde, que realmente precisaria fazer umas melhorias ali. E foi o que aconteceu, então, com a vinda dessa influenciadora, né, tornou, então, nas redes sociais. E, infelizmente, tivemos que passar por esse momento para que as coisas andassem, né? E hoje nós temos lá, então, o Lucas, desculpa, o William, secretário de obras, está lá com a equipe, já fazendo as melhorias lá no canil. É, por mais que os animais estavam bem alimentados, medicados, enfim, com bastante saúde, né, as instalações estão precárias justamente porque eu acredito que o secretário pensava em não fazer investimentos lá para que ficasse pronto o novo canil. Mas a gente tem uma obra ainda em fase inicial, ali vai mais 2 anos, então a gente tem que dar esse cuidado ao canil e é o que está sendo feito, né? Feito uma revitalização ali, troca de telhados e as baias também estão sendo melhoradas ali com madeirames para ficar em cima, para não ficar no molhado. Enfim, estruturando melhor ali, então, né, o canil que hoje que está sendo disponibilizado para a nossa população. É importante dizer, assim, que os animais, eles precisam de cuidados, principalmente agora, nesse período de inverno, eu e a colega Fernanda estamos indo nas escolas para orientar, então, as crianças do cuidado com as zoonoses, das vacinações, desses períodos mais frios, e é importante ressaltar que as crianças têm um potencial, Ricardo, muito grande, né? E eles são os grandes transformadores, eu acredito, no futuro dos problemas que a gente tem hoje na sociedade. Por isso que a gente acredita no projeto Julho Dourado, um projeto meu lá de 2022, e nós estamos indo nas escolas trabalhando esse projeto para incentivar, então, a posse responsável, a vacinação, os cuidados, o não abandono, que é crime.
1: A questão da castração, que não podemos esquecer.
0: A questão
1: esquecer,
0: da castração, Alessandro, muito importante essa pauta. E com a causa animal, o município, o ano passado, gastou mais de 1,5 milhão. É muito dinheiro, né? A gente devolveu 1,5 milhão da Câmara de Vereadores essa semana, por coincidência, né, para o Executivo, da economia que a gente fez para o Executivo conseguir adiantar algum serviço para a nossa população. E a Casa Animal, o ano passado, ele custou o município em torno de 1,5 milhão. A gente fala, então, dos abrigos, da alimentação, né, das castrações, que agora está sendo feito novos contratos aí com as prestadoras, né, com as clínicas. E logo vai estar disponibilizado novamente para a comunidade. Teve um período aí que não teve o cadastramento das castrações, mas elas ocorrem praticamente instantâneas, né? A partir do momento que tu faz a tua solicitação, é questão de poucos dias tu já consegue castrar o teu animal. Só assim a gente vai conseguir controlar a proliferação e o crescimento exponencial, né? Que a gente sabe com a ninhada de cão, gato, vem com 6, 7. Então, se o município não olhar forte mesmo esse projeto.
1: E aí depende muito mais do cidadão do que do município, propriamente
0: dito. Com certeza,
1: o município... A municipalidade está fazendo sua parte, que é propiciar, né, a castração totalmente gratuita. O que precisa agora é as pessoas chamarem para si essa responsabilidade.
0: Isso, né? Aí. Acho que é uma obrigação de todos, né? Não é só do vereador, né? Do município, do executivo, mas toda a população. Uhum. Porque... Lá dentro do seu pátio, da sua casa, muitas vezes tu não sabe o que acontece, poder público, não tem como estar lá. Então, tu tem que estar consciente de que é saúde pública, é dinheiro público. Os abandonos dos animais, pelos números que a gente tem dentro da vigilância sanitária, mês de dezembro e janeiro são os meses que mais encontram animais abandonados, porque é período de férias, e aí tu tem o teu animal, e aí tu não sabe onde tu deixa o animal e tu acaba abandonando, né? Então, isso está muito longe do amor ao animal, né? Do bichinho. Então,
1: não tem nada
0: não pode
1: a ver, né?
0: Ter um,
1: a partir com do momento posse responsável.
0: Que tu decide ter um animal dentro da sua casa, tu tem que saber das consequências. Tu vai sair de férias, ele precisa ração, precisa medicação, precisa abrigo. Ela vai fazer cocô, xixi, quem vai limpar?
1: Alguém tem que ficar zelando por ele. Né?
0: É isso aí. Então, essa pauta, né, ele teve bastante em voga aí essa semana, mas a gente já tem aí, né, com o empenho aí de todos os vereadores, um resultado aí do executivo. E a gente fala só desse abrigo, né, Alessandro? Mas nós temos outros abrigos aí de pessoas voluntárias que o município também auxilia. Temos na Várzea Grande, tem aqui em Canela também, onde hoje tem mais de 400 animais em abrigos aí. Aqui no município de Gramado.
1: Tem a rede própria e a rede que é apoiada.
0: Que é apoiada.
1: Perfeito. Sem dúvida, foi uma bela pauta que se estendeu aí, como o senhor muito bem colocou, nos últimos dias. Voltando para os nossos amigos da Vila da Moda, eu gostaria que vocês frisassem aqui o diferencial da Vila da Moda se comparado com outros eventos similares, né? Ou seja, de malharias.
2: Sim. A importância, né, e o diferencial da Vila da Moda, primeiro, é a retomada da produção das malhas na nossa cidade. É a questão de, muitas vezes algumas pessoas falam, os produtos nacionais eles são mais caros que os importados, por isso, né? Porque teve tudo, a indústria ela passou por uma grande transformação em função com a entrada dos importados, né? Dos xing-ling,
1: sobretudo,
2: né?
1: Dos chineses.
2: O produto chinês. Mas livre mercado é assim que funciona, né? Muitas vezes...
1: Esse é o preço de vivermos num mundo globalizado.
2: É, né? Exato. Mas tem os seus benefícios também. Como, por exemplo, lá no passado, nós tivemos um ex-presidente que chamou nossos carros de carroça, né?
1: E eu fiquei brabo com ele na época.
2: Então. E tem muitas dessas quase, carroças rodando
1: eu
2: ainda.
1: Eu quase que disse pra ele, isso é porque tu não conhece o meu Chevette DL. Hoje eu concordo plenamente.
2: É, né? Porque toda vez que eu me lembro dessa frase, eu me lembro do Corcelzinho marrom. Então, assim, a partir desse momento, começou-se uma reestruturação da indústria automobilística nacional e ela evoluiu, Sim. muito e muito rápido, né? E continua até hoje isso, né? Entra, toda vez que entra um produto de fora, o produtor local, claro, tem algumas situações, aquele que está acomodado, né, Neri? Ele vai ficar para trás, né? Agora, aquele que já está antevendo o problema, ele vai ser proativo e vai tentar resolver.
1: Verdade.
2: Isso. A mesma questão das malhas, né, Lucas? Que tudo nasceu de uma reunião, né? Após a Feito Gramado, né? Tu pode falar melhor essa reunião aí.
1: Claro, isso. Que a Feito Gramado é mais ampla, mas também tinha lá a participação das malharias, né?
3: Sim. Isso, a Feito em Gramado, ela pega todo o setor de produção de gramado, né?
1: Que, diga-se de passagem, é enorme, né? Eu mesmo fico surpreso quando vou naquele pavilhão lá, porque o tamanho daquele pavilhão... E a gente seguidamente, inclusive já teve aqui o pessoal dos mini trailers, que eu até confessei para eles, quando vi, disse, não, isso aqui não é feito em Gramado.
2: Não, tem muita coisa feita em Gramado. Inclusive, só aproveitando a puxada, eu tive dando uma olhada nos produtores de motorhomes, né? Meu sonho de consumo é motorhome. E...
1: Sonha pouco, rapaz.
2: Então.
0: Modesto.
1: É, modesto.
2: Então, assim... A nossa indústria de motorhomes de Gramado, ela é uma das, se eu não me engano, é a terceira ou a quarta mais seguida nas redes sociais.
1: A Santo Inácio é um case, né?
2: Então, então quer dizer que tem coisas em Gramado muito além do frio, do centro da cidade, né? Que podem ser explorados e ainda tem todo esse know-how, essa expertise local de estar sempre se reinventando. E a questão das malhas também.
1: E a malha é interessante porque ela pode fazer facilmente um link com a indústria maior, que é o turismo, né?
2: Exatamente. Então, é aquilo que eu falei, né? O camarada chega, passando frio, passa ali, pega um gorrinho, uma luvinha, uma manta, compra uma blusa e já tá...
0: Tá aquecido.
2: Né? E o pessoal vem para cá para passar frio também, né? Ninguém vem para Gramado aqui para passar calorão, né? É. E a indústria da malha, com essa reinvenção, novos designs, novos produtos, né? Então, tudo isso faz se restabelecer a indústria da malha, né? Inclusive, o Lucas tem uma loja agora também fazendo pijamas, né?
3: Isso, a gente faz
1: pijama. De malha.
3: Pijama feito em Gramado. Confecção é feita aqui em Gramado mesmo.
2: Há poucos anos atrás não existia esse tipo de produto produzido aqui. Eu conheci lojistas aqui que vendiam pijamas e compravam de fora. Hoje já tem produzido aqui. Então, isso é uma coisa, vai puxando a outra. Quem sabe ali, logo no futuro não muito distante, Gramado se torna também um novo polo de malharias, né?
1: Considerando que estamos na quarta edição e que esse evento já está rodando há alguns dias, qual é o perfil de público, se você tivesse que, em poucas palavras, identificá-los, que visita a feira?
3: É total o público, abrange todo o público ali.
1: É. Não tem, assim, um perfil específico?
3: Se pega muito aqui. Turista, mas o gramadense ele acaba indo também, como ficou um evento bonito.
1: E o preço é de fábrica. O
3: preço é de fábrica, o preço é muito bom.
1: E alguma promoção em especial por ser a feira?
3: Promoção não, mas a gente trabalha com valor mais baixo já por ser fabricação própria.
1: Uhum.
3: E a ideia é que, como a gente fala, é abranger todo o público, sabe? A gente não tem um foco. A gente pega o turista, pega o gramadense, pega todo o público. A gente tem as mesinhas ali, se o pessoal quer ir sábado, domingo, tomar um chimarrão, sentar lá, pode ir lá.
1: Aquela praça por si só já é
0: muito legal, né?
1: Um chamamento natural, né? Muito bem localizada, tem ali a convivência com o verde também, que não dá para desprezar, né?
2: Sim. E depois aquela cobertura ali ajudou muito, né?
3: Ficou bonito, né?
1: Aliás, eu gostei do design daquela cobertura. Muito, muito bonito mesmo.
2: Então ali protege, as pessoas acabam ali pegando um pão com linguiça, né? E vão ali para as mesas comer o pão com linguiça, porque lá não tem mesas, né? Lá nos fornos, né? Uhum. Então vai ali, senta, e aí de longe já estão conversando, aí olha lá uma blusa, olha um casaquinho e tal... E aí já surge o negócio. Então, uma coisa puxa a outra e a máquina da economia vai funcionando.
1: Tem um ouvinte aqui perguntando quando é que vai ter pala de malhas.
2: Olha aí.
3: Tem palas lá também.
1: Tem?
2: Olha
1: aí, dona Bernardete, tá respondido aí, ó. Tem.
2: Vai lá fazer uma visita
3: Das 9 às 19. Segunda a segunda.
1: O popular das 7 da manhã às 7 da noite.
2: Não,
3: das 9 da manhã às 7 da noite.
1: Das 9 da manhã. Me confunde.
3: Senão é muito cedo a pegada.
1: É, eu tava querendo arrumar a confusão pro pessoal pular cedo aí. Presidente, voltando para o senhor, o que mais para finalizar aí que dá para falar sobre a sessão de ontem? A gente também teve uma certa polêmica nos últimos dias, não sei se o senhor quer entrar nesse mérito, relativo a instala a CPI, não instala a CPI, aquele caso da Corsan.
0: Claro, mas antes, Alessandro, se tu permite, né, parabenizar aí o Lucas, a Associação das Malharias, porque a gente sempre fala, né, Ricardo, e tu comentaste muito bem, sobre a nova matriz econômica, né, que Gramado hoje respira o turismo, a gente fala 90% da economia gira em torno do turismo. Então, resgatar essa nova atividade, né, Lucas, que lá atrás foi uma locomotiva, olha, importante da economia do município, as grandes malharias, Nerose, Lucirene, né, Drum Malhas, enfim, e vocês resgatando novamente isso, e é um produto que tem a cara de Gramado, né?
1: Fez eu lembrar da Anne Rose.
0: Principalmente nessa época do ano, né? A Anne Rose também era uma potência. Né?
1: Nossa.
0: Então, com o apoio do poder público, né, e o espaço também ficou muito bacana. Então, convidar, né, aproveitar o espaço, convidar a nossa comunidade para vir prestigiar. Muitas vezes, às vezes, saem da nossa cidade para fazer compras em outros locais e a gente tem produtos muito bons aqui e produtos de qualidade. Então, tem um período bem grande pela frente, né, Lucas? Então, A comunidade é importante. Se a comunidade abraçar, né, novamente e adquirir e se aproximar de um produto que é genuíno, que é feito aqui, com certeza já tem grande chance de ter sucesso. Né?
2: E só uma parte, né? Nós não podemos ignorar o grande potencial econômico dos residentes em Gramado, Canela, na região das Hortênsias. Nós somos mais de 100 mil habitantes, então não é uma pequena região. Uhum. Pode ser pequena assim na área, né? Mas se considerar só os residentes, já passam de 100 mil pessoas.
0: Tem um poder enorme de consumo, né?
2: Tem uma economia forte.
0: E aí vem mais o turista para fazer o plus, então.
1: O incremento.
0: Isso aí é importante. Sim, né, Alessandro? Como presidente da Câmara de Vereadores, então eu tive essa decisão, né, de não instalação da CPI. E a gente sofreu alguns e está sofrendo alguns questionamentos nas redes sociais, mas a gente entende, faz parte, né, do contexto político, mas dentro da minha parte eu estou bem tranquilo quanto a isso, porque foi uma decisão não monocrática, a gente conversou muito com os vereadores para tomar essa decisão. E o que a gente identificou, né? A gente não está aqui né, para botar panos em ninguém em cima da Corsã. Mas eu reforço o que eu acabei de falar. Eu tenho essa característica comigo. Eu cobro o que realmente precisa ser feito, mas também não deixo, né, de acompanhar e de enaltecer, enfim, e trazer para fazer uma avaliação mais consciente do que o que está sendo feito, o que precisa ser feito ainda, e o que já foi feito. E a gente vê esses dois cenários da Corsã. Então, eu não vou ignorar esse ponto de vista. Nós temos problemas com a Corsã, temos.
1: Não, não tem como negar os investimentos, né?
0: Não tem como negar. Então, assim, e tem obras andando na cidade. Vamos lá, nós poderíamos ter um cenário aqui dizendo quando que nós vamos receber a duplicação de água na nossa cidade? Quando que vai ser superado o abastecimento de água na cidade? E o cenário, o outro, nós já recebemos a duplicação de água, tem um reservatório há 3 meses de 1,5 milhão de litros de água que nós inauguramos aqui na Expo Gramado. Então, o que a Corsã tem que fazer agora? Distribuir essa água, colocar ela na tubulação. Então, a garantia de que 30 anos não vão ter mais falta de água na nossa cidade. Aí eu recebo mas aqui no meu bairro está faltando água. Aí, assim, é situações pontuais. Aí, o que a Corsã? Nós temos o nosso grupo de contato com a Corsã, todos os vereadores. A gente aciona o Rafael, que é operacional, o diretor da Corsã, e ele manda a equipe lá para investigar. Nós temos duas situações quando falta água. É rompimento de tubulação. Um rompimento que fica escondido, oculto, que não aparece, e outro que verte. O segundo é bem fácil de visualizar. Então, tu vai lá, localiza o local que está vazando a água, coloca a máquina lá e vai consertar o cano. Agora tem aquele outro que fica escondido, que a água vai com a drenagem, enfim, não fica, não aparece. Esse demora um pouco mais. Então, precisa fazer a sondagem e identificar. Então, a falta de água hoje na cidade são essas situações que estão ocorrendo. Não é por falta de produção e de tratamento e distribuição. Então, nós temos... Antes nós não tínhamos duplicado a produção e o tratamento. Hoje nós já temos. E foram milhões de investimentos nos últimos anos. Então, hoje nós temos maior captação, maior tratamento e duplicação da distribuição. Isso já é a realidade. Falando de água, né? Então, agora vamos para o cenário do esgoto, que são os dois serviços da Corsã.
1: O tratamento.
0: Vamos para o lado do tratamento do esgoto. A gente poderia estar falando, quando que teremos um projeto? Esse é um cenário de tratamento de esgoto que não se tem notícia e ninguém faz nada.
1: Bem ou mal já tem a rede, inclusive.
0: Hoje nós temos outro cenário, 60% quase da colocação da tubulação de esgoto já está pronta, concluída na cidade. O que falta agora é ligar e os outros 40%. Então, a gente recebia muita reclamação, principalmente dos moradores da Piratini, por causa do cheiro do arroz Piratini. Eu sempre falo isso porque é o que me chama mais atenção, porque ali realmente era crítico, porque ele capta todas as bacias aqui e jogam no arroz Piratini. Então, hoje nós temos esse cenário de que as obras de tratamento de esgoto estão andando. Nós temos duas estações. Só a estação da Piratini foram investidos R$28 milhões pela Corsã. Então, tem obra andando por toda a cidade. E a gente está acompanhando, a gente está cobrando, a gente está fiscalizando. Os vereadores já estão fazendo isso. E aí eu vou chegar na questão da CPI, Alessandro. É, mas é necessário fazer um pouquinho assim.
1: Fazer esse preâmbulo.
0: Para que a gente entenda melhor, né? Para a população também entenda o que está sendo feito e o que a gente está acompanhando. Então, agora, com a colocação de tubulação, a população vai ter que fazer as suas conexões. Porque dentro do público, a responsabilidade da Corsan, dentro da tua área que é privada, é a tua responsabilidade de conectar. Aí nós teremos, então, dentro do marco legal do saneamento básico, que seria até 2033, a universalização da água e do esgoto. A Corsan já quer antecipar em Gramado, que vai ser uma das primeiras cidades do Brasil.
1: Até para a cidade sirva de exemplo, de case.
0: Sirva,
1: né?
0: De exemplo, que é o que a gente falou. Gramado é exemplo em várias situações e vai ser uma das primeiras cidades, né? E eu não tenho dúvida que isso pode acontecer, que eles vão antecipar em 4 anos a universalização de água e o esgoto na cidade, que é 90% do esgoto tratado e 99% de água encanada. Então, a gente vê essas obras andando. A semana passada iniciou no bairro Moura. Dutra vai iniciar logo. E a previsão agora, segundo semestre, é a região Oeste, bairro Casagrande, Porte 1, 2, enfim, daquela região lá. E, então é isso, né? A gente acompanha as obras andando na cidade. E aí o pessoal diz, mas é água suja que chega, a Corsan não está tratando. E aí eu sempre digo, ó, eu tomo água só da Corsan lá em casa. Eu uso como exemplo, né? A gente é cobrado. Eu tomo água da Corsan lá em casa, eu tenho meu filtro de barro lá, mas tomo água da Corsan. Então, a água que a Corsan serve para mim, ela não pode servir uma outra para outra população. É a mesma água que está na tubulação.
1: Deve ser algum problema pontual.
0: Aí o que acontece quando a água suja chega na torneira, o pessoal bota o vídeo, enfim, lá, é que rompeu uma tubulação. A hora que rompeu a tubulação e tu vai consertar, é inevitável que entra sujeira. Por mais que tu faz lá a filtragem lá e aí passa a peneira...
1: O isolamento.
0: O isolamento vai acabar entrando alguma torneira, dependendo do consumo, vai entrar a sujeira em alguma torneira, né, que de repente tem mais consumo de água, naquele momento aquela água... vai chegar, então, na sua residência. Mas o que a gente pede sempre? Para acionar, nós estamos criando agora a comissão, então, que vai tratar exclusivamente da situação da água e do esgoto, lá na Câmara, o IC é o presidente da comissão. E essa semana já deve entrar no ar um link...
1: Seria uma espécie de comissão especial.
0: Comissão especial para tratar só essas situações. Então, a comunidade... aciona nós, a Câmara de Vereadores, ela pode acessar uma página da Câmara de Vereadores e colocar lá, né, o seu problema, a sua demanda, que é água suja, ou falta de água, ou questão de esgoto, porque aí a gente vai ter dados, né, e pode monitorar melhor isso e cobrar da Corsan, que vai estar a região, por exemplo, da linha Carahá, que faltava bastante água, por que que está faltando lá, as demandas lá são maiores, então a gente foca naquela região.
1: Então veja a importância de levar o conhecimento ao legislativo dos problemas, né?
0: Com certeza. Então, os vereadores estão cientes de que realmente a Corsan tem que melhorar esse serviço e a cobrança ela se mantém diariamente ou dentro das questões, né, da necessidade da população. Por exemplo, agora, essa última semana praticamente a gente não teve... Tive uma demanda só do bairro Príncipe, que teve um vazamento lá na frente da praça e já foi consertado. Então, são situações pontuais. E voltando, né, Alessandro, nas questões aí de rua, aí entra a questão do asfalto, da recuperação, que já melhorou bastante. Os vereadores cobram, o executivo cobra, o secretário cobra. Então, lembra quando começou a colocar a tubulação? Era muito ruim, era péssima. A recuperação deles, material de péssima qualidade, e passava caminhão pesado e em 10 dias já estava lá a vala profunda novamente. Então isso melhorou, claro que ainda não é o padrão, porque depois que tu rasga o asfalto, Alessandro,
1: e dificilmente Lucas, ele vai voltar.
0: Ele não volta mais mesmo que o asfalto que era antes. Então isso aí vai depois precisar
1: de projetos futuros. E uma coisa que a Corsan precisa entender, né, também é trabalhar com planejamento. Né? Isso evitaria muitos dissabores.
0: É, o que a gente cobra muito deles é a comunicação.
1: E
0: né,
1: a comunicação, a sintonia com a Secretaria
0: deles,
1: de Obras.
0: Né? Deixa muito a desejar. Né? Eles têm que comunicar quando tem previsão de obras. Para geralmente...
1: Nós aqui na imprensa, e é bom, e o Ricardo que é do meio pode fazer também esse testemunho, nunca... Na história da Corsan, a gente foi tão informado de forma prévia das possíveis cortes, ações. Hoje, por exemplo, quem acompanha a imprensa local com uma certa antecedência fica sabendo graças a um sistema que hoje eles usam, que é de avisar os órgãos de comunicação.
0: É importante, né, Alessandro, aproveitar e já indo para o final dessa pauta. Quando veio a antiga tubulação, ela era 400 milímetros. Agora está chegando a tubulação de 600 milímetros de água. Imagina a pressão que essa água que vem lá do Poço da Faca, isso dá 18 quilômetros, 20 quilômetros de lá até aqui, através do bombeamento. Então, ela chega com muita pressão. E a partir do momento que tu coloca essa água também na tubulação, que é uma tubulação antiga, de 40, 50 anos...
1: É natural que comece um romper.
0: Então, né? A pressão aqui da área central é uma, lá na Piratini, que dá 80 metros de altitude, do ponto mais baixo é outra. Então, esse é o desafio da Corsã hoje. Porque eu comento que as pessoas... Uma CPI não vai evitar que vai continuar rompendo cano, não, na cidade. Né? Isso é questão de trabalho, é questão de organização e equilíbrio, né? E a Corsã está colocando agora despressurizadores, né, na região que tem muita pressão, para que essa água não chegue com tanta velocidade e tanta força na tubulação, evitando, claro, consequentemente, a rompimento de canos. Nas últimas três semanas, que foi uma semana que ocorreu bastante demandas ali, o que a gente acompanhou na cidade? A empresa Mercúrio está fazendo obras em toda a cidade, trocando postes. O que deu de rompimento de canos, olha, vocês, é inacreditável.
1: Até pela proximidade que tem, né? A tubulação com o poste.
2: E essa troca de postes aí, desculpa me...
0: Não, claro.
2: Mas é uma coisa que eu, particularmente, são duas coisas. Corsã e a fiação pendurada, né? Que ontem eu entrei numa rua de moto e tinha um cabo, não era nem um fio, era um cabo. Ele estava parte na calçada e parte na rua, né?
1: Na pista.
2: Isso aí é um perigo. É um perigo de risco de morte, né? Então, assim, tem que se ter um cuidado. E aqui, descendo ali para o Mato Queimado, há poucos dias a RGE trocou uns postes, né? Que a Mercúrio é uma terceirizada da RGE, né? Trocaram postes e tu passa lá, tem uma passarão, uns ninhos de fio pendurado, uhum, e todos de fiação de telefone, de telefonia, né? De internet. Eu não sei aí o que falta de comunicação entre a RGE, Mercúrio e essas empresas de internet, e fica aquilo lá pendurado, né? As pessoas ficam com problema de internet, a paisagem fica...
3: É horrível. Poluição, né?
2: Poluição visual, né? Então, assim, eu acho que a gente precisa bater forte em cima ainda dessa questão da fiação pendurada, da fiação de internet. Esse dia numa... Lá até na Câmara de Vereadores mesmo, eu falei que no prédio que eu morava tinham 16 fios do poste para o prédio, sendo que tinha 3 apartamentos só com internet. Ou seja, tu manda instalar, eles colocam a fiação. Tu desinstala, a fiação continua. Manda instalar outro, bota outra fiação.
0: Não retiro, né?
1: Cada empresa tem o seu, né?
2: Então, aí tu imagina a quantidade de fio que tem pendurado nesses postes. Não, que são inservíveis,
1: nós,
2: né?
1: Falamos de toneladas, as ações que foram promovidas aí em Canela, por exemplo.
2: E bem pontuais,
1: em trechos, né? Em trechos relativamente curtos, foram recolhidas toneladas de fiação sobrando. Mas é um assunto que certamente merecia uma pauta completa.
0: Ah, sim.
1: Né?
0: Só finalizando ali, então, Alessandro, é trocar o pneu do carro
1: andando.
0: Então, tem obras assim, aí eu falo assim, obras da Mercúrio, obras da Sulgás, obras da Corsã Água, obras da...
1: Mas que
0: da
1: bom
0: Corsã
1: que tem obras,
0: esgoto.
1: Né?
0: Esse é o ponto, né? Então, tem obras andando e com certeza. E eu sempre faço um comparativo com... Às vezes a gente faz alguma pequena reforma na nossa casa, né?
1: E já causa uma confusão.
0: Tu não vê a hora de terminar a bagunça.
1: Eu gosto muito de uma frase que é arcaica já, né? Não tem como comer o ovo sem... Quer dizer, que comer omelete sem quebrar a casca do ovo, né?
0: Então, a gente acredita, né? E a Câmara de Vereadores está disponível... Sempre à disposição da comunidade. E logo vai ser anunciado, então, esse novo link ali, né? Que a população pode colocar ali, então, as demandas.
1: Uma comissão especial.
0: A comissão já foi criada, já foi aprovada, né?
1: O presidente é o vereador Ike.
0: O Ike, a Fernanda e a Vivi, que vão fazer parte dessa comissão, então, para tratar exclusivamente os assuntos aí de água e esgoto aí com a Corsã e a nossa população.
1: 9 minutos faltando para as 9, olha a coincidência. E, infelizmente, a gente está nos aproximando do final, né, do ponto final do nosso programa, mas não sem antes perguntar para o Ricardo e já colocar o microfone à sua disposição. Se dá para considerar que o evento Vila da Moda já é um evento consolidado no calendário, disputadíssimo aqui de Gramado.
2: Sim, Alessandro. A Vila da Moda é um evento que ele iniciou de uma conversa, né, após a feita em Gramado. O pessoal se organizou, retomaram uma associação que já existia e estava ali hibernando. Ela já está funcionando. O Lucas, como presidente, está fazendo um trabalho excelente, né, tocando ali, fazendo as coisas acontecer.
1: O
2: né?
1: Lucas literalmente está costurando o...
3: Ele está parado há 17 anos já.
2: Já existia uma estrada de chão que agora ele está começando a pavimentar, colocando lá o meio-fio, né? Vai tirando aquela buraqueira que está no caminho, preparando tudo isso para que ali no futuro não muito distante o setor da malha seja um importante setor econômico para Gramado e a região, né?
1: Perfeito. Ricardo, muito obrigado pela tua presença. Volte sempre.
2: Eu que agradeço pelo espaço. Obrigado, Alessandro.
1: Vereador Neri, sempre é um prazer enorme recebê-lo aqui. Eu acho que realmente a sessão de ontem foi proveitosa, né? Pelo que se percebe aí.
0: Isso aí. Sempre tem demanda. Eu sempre falo que Gramado é uma pequena gigante, né? Nós temos duas populações bem distintas aqui. A gente tem que sempre olhar com bastante carinho a nossa gramadense que está aí tocando essa engrenagem gigantesca aí, né? Que é uma cidade de referência em turismo e também, né, a comunidade flutuante, né, que são os visitantes aí que vêm em grande número, mais de 8 milhões de turistas por ano. Então, a Câmara de Vereadores tem bastante trabalho sempre para, né, junto com o Executivo, né, aprovar projetos, enfim, e alinhar a nossa cidade, essa cidade cada vez mais bonita aí para esses dois públicos distintos aí da nossa cidade.
1: Verdade. Lucas... E o que dá para se dizer e reforçar o convite para o evento que faz nevar em Gramado?
3: Esperamos todos lá. É um convite da Associação de Malheireiros de Gramado para todos. E vão lá que vai ter neve. Literalmente vai ter neve.
1: Ele foi prolongado, né? Ele vai até...
3: Dia 22 de agosto.
1: 22 de agosto. Então temos praticamente 2 meses ainda, né?
3: Praticamente 60 dias ainda.
1: De evento. Que sempre começa às 9 da manhã até às 19 horas.
3: Isso.
1: Das 9 às 7, né? E não tem intervalo do meio-dia, não para. Segunda a segunda. Preço de fábrica.
3: Preço de fábrica.
1: Atrações no palco e acoplado, né, a praça de alimentação, tem aqueles fornos lá, que é uma tentação, né? Pra quem
3: vai lá comer um pãozinho de linguiça, tomar um cafezinho, comprar uma toquinha, comprar uma malha.
1: Perfeito. Quero agradecer então o Lucas, né, e parabéns aí pela retomada dessa associação e dessa nova matriz industrial para a nossa cidade. Sempre é bom diversificar as matrizes, né? Porque na eventualidade de alguma sofrer por motivo A ou B uma crise, a outra compensa e assim por diante. Volte sempre.
3: Muito obrigado, eu que agradeço a oportunidade.
1: Fatorama está ficando por aqui, a gente volta, se Deus quiser, amanhã a partir das 7h30 para mais um super encontro com a notícia e a informação nas ondas da sua Verdes Campos FM. 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Na sequência, a crônica que você não pode perder, né, do nosso professor Ernesto Riegel, e depois tem o Radar com o Jefferson Câmara.
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1: 8h56.
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0: A nossa vinculação material com o frio é a geada, que branqueia os campos e deixa grisalhas as folhas das matarias, enquadradas numa moldura de céu sem nuvens e ar sem vento. Cães caminhando na ponta dos pés, pássaros silriando baixo, narizes de grandes animais exalando fumaça como se o trem estivesse de volta, dão às terras serranas ares de começo e despejam sobre ela uma emocionante ternura. Quando notamos que a natureza prepara a nova geada, vamos dormir mais cedo para levantar mais cedo, já que ela não aceita repartir espaço com nenhum astro rei. Ao clarear do dia, com lareira acesa pelas costas e nariz bafejando a vidraça, tomamos chimarrão sem ocupar a mente com os pensamentos habituais. Toda a atenção está voltada à espera de ver a geada surgir da noite. Quando não há lua, os vultos da escuridão lentamente adquirem brancos lampejos na medida em que os claros do dia se refletem sobre as delicadas camadas de gelo. E quando a luz solar chega, um pálido brilho a tudo ilumina, e humildemente a geada escorre pelas valetas e devolve a terra para o sol. Às vezes a geada convida a lua cheia a lhe fazer companhia, conseguindo então até abrir comportas de abandonadas sensibilidades. Se tanto nos emocionamos com as noturnas e quietas geadas, imagine-se quanto deleite nos oferecem as adoráveis e já um pouco raras nevadas. São especiais porque podem espalhar fatosamente, sair na televisão e entrar nas máquinas fotográficas de milhares de turistas. E se esse tal de aquecimento global um dia resolver nos visitar, acordará a geada de tanto bater queixo de frio.
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2: Bom dia, bom dia, bom dia. Tô pintando na área para fazer companhia pra ti aqui na Verdinha, a rádio que eu sempre quis. Chega junto! Vamos lá, vamos lá, vamos lá, vamos lá, vamos lá. Bom dia pra você!

legal. Bom dia pra ti que tá ligado na Verdinha. Tamo pintando na área pra fazer companhia pra você em mais um programa Radar nesta manhã de terça-feira. Alô, meu sul do mundo. Bora acreditando com fé, força e muito, muito agito nesta terça-feira. Inverno tá aí mostrando a força e a carinha do sul. Chimarrãozinho pra aquecer a mão, aquele café, cafezinho gostosinho pra dar aquele aroma da manhã. Tá começando o Radar por aqui, levando alegria, informação, muita música aos quatro cantos do nosso sul do mundo. Já estamos no dia 30 de junho, Dia Internacional do Asteroide. Por que foi criado esse dia? Eu não sei. Criando para conscientizar aí a importância dos estudos de asteroides e na pesquisa científica. Então, para você que vive no mundo da Lua, um asteroidinho para ti. Vamos lá, bom dia! Sem perder tempo, vamos começar com o som do nosso radar, que tá mais atrasado do que trem de fronteira hoje. Manda modelo! 9 e 2, bom dia! Temperatura em 10 graus.

0: Bom dia pra você que tá ligado aqui na Verdinha, obrigado pela tua companhia, você ligadinho com a gente, tum tum tum de saudade, você conferiu pra matar saudade mesmo. 50 anos do Amadão, Amadão Batista com Roberta Miranda. Ivonir tá por aqui mandando aquele bom dia, obrigado pelo alô e pela companhia. Yara Helena Dalcourti já tá dando aquele alô, todo esperto. Oi, Yarinha querida, aquele abraço pra você. Vamos lá, oi Raquel, bom dia pra você. Elisete Scariota sempre ligada na Verdinha. Oi Cris, querida, como é que tá o nosso Balneário Pinhal aí? Forte abraço pra você. Cirlei Gomes também tá com a gente. Alexandro, forte abraço. Bordog, velho, turma da borracharia, ele e o Bolão sempre na escuta. Minha amiga Hilda em Nova Hartz, bom dia Hilda. Rude de Igrejinha também tá na sintonia. Laurindo Rubner, aquele abraço. Jaqueline Jaque, abraço pra você. Eliane Igrejinha também com a gente. Amara Agostinho sempre na companhia. Ronaldo Porte, Maria Eni, aquele abraço. Grande Leandro Esquerdinha, Jucenar, abraço pra você. O Everton Alves também tá ligado com a gente. Meu amigo Jardel Três Coroas, aquele abração. Obrigado pela companhia de sempre.
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2: Usuários de celulares Android vão receber um recurso para facilitar a assinatura de documentos digitais. O sistema permitirá armazenar diferentes versões da assinatura do usuário e inseri-las em aplicativos compatíveis, mesmo sem o uso de uma caneta digital. A novidade está sendo liberada gradualmente para aparelhos com Android 12 ou superior. No Brasil, a assinatura eletrônica com validade oficial continua disponível por meio da plataforma gov.br. O drama Nós Acreditamos em Você se estreia nos cinemas nesta quinta-feira. O filme acompanha a batalha de uma mãe pela guarda dos filhos, enquanto denuncia o pai das crianças por crimes graves. A história mostra a pressão enfrentada durante o processo judicial e destaca a importância de proteger vítimas de violência sexual, mesmo quando os acusados fazem parte da própria família. Saiba mais em radioverdescampusfm.com, da redação Anderson Dilkin.
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0: aí o som do Bruno Marrone com o Zeca Pagodinho. De tanto amar você, bom dia. Você que tá ligado na Verdinho, o Chico Guessa mandou aquele bom dia por aqui. A Hilda de Nova Hart, sempre ligada com a gente. Oi, Hilda, querida. Abraço pra você, bom dia.
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0: Os atuais, se conferindo por aqui o fim de semana. Bom dia pra você que tá ligado na Verdinha. E como é que tava aquele final de semana? Como é que tava a ansiedade ontem pra segunda-feira com o jogo da Copa? Hein? E aí, foi ali, né, o bicho? Foi ali. Vamos lá pros alunos em casa, galera que tá com a gente. Meu amigo Márcio, ligado com a gente, igrejinha, forte abraço. Ótimo expediente aí, bom trabalho a toda a turma. Minha amiga Dona Yolanda, na Serra Grande. Oi, Yolanda. Abraço pra você, preparando aquele chimarrãozinho, ligado com a gente. Seja bem-vinda. Cristiano Gramado também tá ligado aqui na Verdinha, mandando aquele alô pra todos que estão na companhia da programação. A Elisângela, de Santa Maria do Herval, abraço pra você. Turma de Três Coroas, curtindo amanhã também, aquele abraço. Obrigado pela companhia. Bom dia, Wagner, companheiro do sapato, também tá com a gente. Oi, Sueli, abraço pra você. Turma de Araricá, meu amigo Vilmar, em Araricá. Abraço, Joãozinho, de Araricá também, tá ligado conosco. Leonardo, turma lá da Ferragem, trabalhando ouvindo a gente. Bom dia, turma aí do Morro Pelado. Forte abraço a vocês, obrigado pelo alô. Meu amigo Rafa, lá do mercado, também tá com a gente, ligado na Verdinha. Abraço, obrigado pela companhia. Oi, Dani, beijo pra você. Pessoal do Morro da Pedra também tá na sintonia. E a galera de Sapiranga em peso nos ouvindo.
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2: Você conhece o poder da oração? Primeiro vamos entender o que é orar. Orar é uma expressão do Espírito. É um momento cujo dedicamos à busca do divino dentro de nós. Muitas culturas religiosas cantam, algumas professam mantras, outras repetem frases com sentido de virtude e fé. Mas também há a oração silenciosa, aquela que na meditação ou no silêncio também pode nos conectar com o divino. Comumente atribuímos à oração aquilo que tradicionalmente conhecemos, Ave Maria, Pai Nosso. Mas se pararmos para pensar, não são as palavras que são ditas que nos fazem estar em oração, mas o sentido que elas causam em nossas vidas e nossos corações. Por isso devemos respeitar, conhecer e ampliar todos os meios de nos conectar em estado de oração para aquilo que acreditamos ser maior do que nós mesmos. A Umbanda canta, Batuque dança, Budismo medita, o cristão reza, cada um com uma fé verdadeira e de sua maneira. Isto é capaz de melhorar o espírito e nos fazer encontrar Deus. Pense nisso.
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0: Dia e noite, noite e dia. Bom dia! Se gruda com a gente, não desgruda e vamos lá. Bom dia pra você que tá ligado comigo. Muito obrigado pela tua companhia, hein? Manda teu alô, teu recado com a gente. Oi, Monique. Bom dia pra você. Obrigado pelo alô, hein? Tem um alô aqui da Angélica também, obrigado pela sintonia. Quem mais por aqui? Oi, Paulinha, bom dia pra você, obrigado pelo alô e pela companhia. Já já eu trago teu som, tá? Pedi uma música bem legal aqui, é a música nova, Resposta, o nome dessa canção. Vou trazer nesse bloco ainda, é a música nova do Terceira Dimensão, tá? Ela cantou pra mim no ouvido aqui, não sabia direito, nem eu sabia direito, campei aqui, encontrei. É a música nova aí, Resposta, o nome dela, do Terceira Dimensão. Ficou linda, ficou bacana essa música, hein? Vamos lá, pra você que tá ligado comigo, vai mandando o teu alô e teu recado. Deixa eu trazer os nossos patrocinadores que colocam a gente. 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Quem mais tá por aqui comigo? Tem um alô aqui do Eleomar, pediu música, vai conferir já já. Ô Cris, beijo pra você, obrigado pela companhia. Eu tô intercalando que eu tô abrindo aqui o nosso bloco com os nossos patrocinadores que colam a marca junto com a gente. 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Preparem-se. 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Rio Negro e São Limões apaixona muita gente. 938, bom dia.

0: 9h54, bom dia pra você ligado na Verdinha, banda Ecos. 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

0: 9h52, bom dia pra você que tá ligado comigo aqui na Verdinha. Obrigado pela tua sintonia em casa, no trabalho, curtindo com a gente. Não importa o lugar que você esteja, importante é estar com a gente na Verdinha. Seguindo por aqui, deixa eu ver se o Joacir da Cunha já tá com a gente aqui na linha pra falar da Eco7. 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
0: Valeu, Jaciro. Valeu. Não tem esse negócio de gordinho, é gordo e magro. Jô Soares que dizia, não tem gordinho, ou é gordo ou é magro, não tem. Bom dia, Jaciro. Obrigado pela companhia. 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
1: Será sepultado nesta segunda-feira o corpo de uma mulher de 36 anos encontrada morta no início do ano em Rolante. A identidade da vítima foi confirmada pelo Instituto Geral de Perícias quase 7 meses após o crime, por meio de comparação genética. Trata-se de Kelly Reinheimer. Segundo a Polícia Civil, a mulher foi assassinada dentro de casa e em seguida a residência foi incendiada. A investigação aponta que o homicídio pode ter relação com a disputa entre facções criminosas no município. O sepultamento acontece no cemitério municipal de Rolante. A Defesa Civil de Gramado segue mobilizada na campanha de ajuda às vítimas dos terremotos na Venezuela. Nesta semana, equipes transportaram donativos arrecadados em Gramado e Caxias do Sul até o centro de coleta em Canoas, de onde o material seguirá para a Venezuela. A campanha continua recebendo alimentos não perecíveis e produtos de higiene, limpeza, fraldas e itens de primeiros socorros. Neste momento, a orientação é para que não sejam doadas roupas. As entregas podem ser feitas em 2 pontos de coleta no centro de Gramado. Saiba mais em radioverdescampusfm.com, da redação Anderson Dilkin.
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10: Bom dia, pra ti que tá ligado comigo aqui na Verdinha. Seja bem-vindo. Manda teu alô, teu recado e participa com a gente. Eu sou o Câmbio Jefferson. Até meio-dia aqui no Radar. 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Garotos de Ouro. 10 e 16, temperatura em 12 graus.

0: Aí o som do musical Vanoni, se conferindo por aqui, o Amor de Novela. Bom dia pra você ligado na Verdinha. Cristina Hoffmeister tá mandando aquele alô, aquele bom dia.
1: Bom dia, eu quero mandar uma música pro meu marido Zé e pra Ana Vitória e pra minha família que mora lá no Rincão dos Cretos. Eu quero uma música Tô Saindo Demais.
0: Vamos ver se eu campeio essa, tá, Cris? Abraço pra você, obrigado pela companhia. Queria que a minha filha participasse da promoção do bolo, Helena Benetti da Silva, valeu, turma de Três Coroas. O João, ô João, abraço pra você, obrigado pelo alô. Quem mais tá por aqui? Meu amigo Rudy tá ligadaço com a gente. Bom dia, Rudy, obrigado pela companhia. O Clênio Azevedo já mandou bom dia.
2: Bom dia.
0: Tudo tranquilo?
2: A rádio mais verde, mais escutada da região aí de Parobé. Aqui é o Clênio, tudo bem?
0: Tudo jóia.
2: Eu gostaria de pedir uma música pro pessoal da Peixaria Tropical aí. Um especial aí pra minha esposa aí, pra Adela aí. Fica a escolha de vocês aí.
0: Valeu, Clênio. 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Quem mais tá por aqui mandando alô e recado? Deixa eu conferir. Leandrinho já tá mandando aquele alô desperto. Maria Eni também participando com a gente. Sandrinha tomando um chimarrão, ouvindo a Verdinha. Abraço, Sandrinha. Quem mais? Carmen Porte tá por aqui também dando aquele alô todo esperto. Ah, a galera que participou ontem com o Roberto Schmidt. Ele não estava ontem, tinha ido a Caxias. E aí ontem, Roberto Schmidt comandou por aqui. E teve os palpites da galera aí, né? Pra concorrer aí, então, a R$100 em compras da Agropet Clínica Veterinária do Ronaldo. Então todos que participaram aqui ontem e que acertaram estão concorrendo, tá? Entre os acertadores do 2x1 aí estão concorrendo, então o sorteio de R$100 da Agropet do Ronaldo. Já já eu trago o nome do contemplado ou contemplada que faturou, tá? Obrigado pela companhia da galera que tá ligada na Verdinha. Bora! Intervalo rapidinho? Tem mais música na sequência? Mas vamos saber um pouquinho antes das curiosidades.
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0: Hoje teremos a grande final do Campeonato de Futsal Veteranos de Gramado no Perinão, a partir das 19h45. Prefeitura de Gramado, por meio da Secretaria Municipal de Esporte e Lazer, promove essa grande final do campeonato hoje, tá? Veteranos de 35 anos. A decisão será disputada no Ginásio Perinão a partir das 19h45. Em quadra, a Associação Unidos Futsal e Panelão entram em busca do título da competição.
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4: Você está ligado aqui na Verdes Campos 97.9, a rádio que eu sempre quis estar todo mundo ouvindo. Eu sou o Câmara Jefferson, vou até o meio-dia no radar com você. Verdes Campos, em sintonia com você. 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Nova Hartz você não precisa nem ir por fora, você pode ir por dentro de Igrejinha ali. Quem não conhece, quem vai sair de Canela, Gramado, Três Coroas ou São Chico, pode ir por dentro de Igrejinha, tá? 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Cidade caprichada. Parabéns aos administradores aí, né? Forte abraço a toda a turma. E estaremos por lá. Agradecer os nossos patrocinadores, parceiros da Verdinha. 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Seguindo por aqui, Pedro Henrique Luciano. É o Luciano, aquele que saiu do São Francisco e está em carreira agora sertaneja. Não curtiu um popurri?
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Bom dia pra ti que tá comigo aqui na Verdinha. Manda aquele teu alô, aquele recado e participando. 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Vamos lá, a gente segue por aqui. Para você que tá ligado na Verdinha, banda Modelo, Se Eu Não Tivesse Bloqueado.

0: Vamos lá, 11h04, bom dia para você que tá ligado comigo aqui na Verdinha. Obrigado pela tua companhia. Oi, Genesi, abraço para você, obrigado pelo alô. Quem mais? Silvinho tá mandando aquele bom dia.
1: Bom dia, aqui é Silvio, da cidade de Taquara. Quero mandar um abraço para todo mundo que tá ligado na Verdinha e dizer, é bom tá vivo. Manda uma música para mim aí, por favor, se for atendido, muito obrigado. Fica no teu gosto, meu amigão.
0: Valeu, Silvinho. Abraço pra você. Janete do Palmares, sempre ligada com a gente. Janete Gomes Silveira, abraço pra você. Obrigado pela companhia. Tá mandando alô pra toda a turma. Pra Dudinha, pra Irene, pro João, tá? Pra Celi, Barbosa, Cláudia, Jair, Suzete, toda a turma. Abraço pra você. Ione de Parecis, sempre ligada com a gente. Que eu vi o Rick Renner. Ana Maria, abraço pra você. Obrigado pela companhia. Quem mandou aqui? O Rogério Antônio Melo está participando. Minha amiga Vosseli mandou áudio, já vou trazer. Oscar Miller também está por aqui participando. Luiz Carlos, da cidade de Parobé, participando também. Quem mais está por aqui? João Neto, forte abraço. Oi, Sandra querida. André e Rafael estão com a gente. A Leila Zacon. Nelly mandou alô. Oi.
2: Bom dia.
0: Bom dia.
2: Aqui é Nelly de Três Coroas. Se puder rodar uma música com o Jerry do Garoto Show.
0: Pra te garotar.
2: Beleza para todos os ouvintes.
0: Valeu, vamos trazer aqui Garoto Show já na sequência, tá? Quem mais tá por aqui? Deixa eu trazendo aqui pra você quem foi o contemplado que faturou aí os 100 reais em vale-compras, aí junto à Agropet Clínica Veterinária Ronaldo, foi Ângela de Igrejinha, do final 8899, telefone, tá? Turma do comercial já vai entrar em contato pra ti, vai te explicar direitinho como é que funciona pra te retirar o teu vale-compras aí de 100 reais, tá bom? Vamos lá, João Cruz mandou alô. Ah, Luiz Cruz! Oi, João, fala. Bom dia.
3: Bom dia, Rádio Verde dos Campos. Aqui é o Chico que está falando da Igrejinha. Gostaria de vocês me mandassem uma música do Alguinada Timóteo Verde Mares do Campo. Uma música muito linda.
0: Vou campear essa, não sei.
3: Rádio Verde dos Campos.
0: Campearei, okay? Campearei. Abraço, obrigado. Vou campear.
3: Igrejinha.
0: Te confesso que, recordando agora, não lembro, tá? Não lembro, minha memória aqui não tá muito legal, tá? Mas não tô lembrando, vou ficar devendo essa pra ti. Quem mais tá por aqui? Vamos lá, vamos mandar. Já trago mais participação, tem bastante gente aqui, eu já trago em seguidinha.
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5: Contribuintes que parcelaram o IPVA 2026 precisam quitar a última parcela até esta terça-feira, dia 30. Segundo a Secretaria da Fazenda, mais de 355 mil pessoas ainda estão com parcelamento ativo e devem fazer o pagamento dentro do prazo para evitar multas. Após o vencimento, a cobrança tem multa diária de 0,334%, limitada a 20%, além de juros. A partir de julho, quem estiver em atraso pode ser inscrito em dívida ativa com acréscimo de multa e possibilidade de protesto em cartório e cobrança judicial. No estado, 3,3 milhões de veículos já estão com o imposto quitado, enquanto 768 mil seguem inadimplentes. O pagamento pode ser feito em bancos, lotéricas ou via Pix, mas a Secretaria da Fazenda alerta para golpes e reforça que não envia links ou boletos por mensagem. Dois homens foram presos pela Brigada Militar na noite de ontem no bairro Rio Branco em Rolante. Na primeira ocorrência, policiais da Força Tática prenderam porções de cocaína e maconha prontas para venda, balanças de precisão e um celular, após abordarem um suspeito que tentou fugir. Em outra ação, um homem foi preso por tráfico de drogas e posse ilegal de arma de fogo. Com ele, os policiais encontraram cocaína, uma espingarda calibre 32 municiada, munições, balança de precisão e um celular. Os dois foram encaminhados para a Delegacia de Pronto Atendimento de Taquara. Saiba mais em radioverdescamposfm.com, da redação Anderson Dilkin.
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0: Bom dia, você está ligado na Verdes Campos, a rádio que eu sempre quis. Deixa eu mandar um alô todo especial, meu amigo Marconi, Rota Luminosa. Pensa numa banda, você sempre foi, né? Uma das melhores bandas do sul do país, sempre foi e continua sendo essa banda incrível. Já eu trago Rota Luminosa pra galera aí, tá? Oi, Janete, turma de Palmares do Sul, abraço, obrigado pela companhia. Envia a mão, Rodrigo também, em Porto Alegre tem o Jacinto e a Noêmia pedindo música, vão conferir já. Em São Leopoldo, Pedrinho, abraço pra ti, cara, obrigado pela companhia. Daqui um pouquinho eu trago teu som, tá? Quem mais tá ligado com a gente? Santo Antônio da Patrulha, tem o Moisés, pediu música. A Turmita, que tá ligada com a gente, tá na praia. Galera de Imbé, Feira do Peixe, forte abraço pra vocês, hein? Esse ano a gente não conseguiu ir, tá? Mas no próximo ano a gente tá se organizando pra ir, tá? Forte abraço pra vocês. Quem tá ligado comigo por aqui também? Atenção, Cambará do Sul. Rodrigo pediu música pra esposa Fernanda e pra filhota Juju, Juliana. Valeu, aquele abração, obrigado pela sintonia. Bora com música por aqui pra você que tá ligado na Verdinha, Festeria Apartamento 104. Vamos, Galo, vai, Felipe, canta.

0: Sonzeira pra recordar, Rota Luminosa, por aqui se conferindo na versão baile. Seu amor ainda é tudo, bom dia pra ti, 11h23, temperatura no geral, marcando seus 12, 13 graus, variando. Cristina Hoffmeister mandou aquele alô todo esperto, bom dia, Cris.
1: Bom dia. Júlio. Eu quero mandar uma música apaixonada pro meu marido, Zé, e pra minha Ana,
0: ô,
1: pra
0: Zé,
1: minha filha Ana Vitória. Vai e pra serviço. Minha família que mora lá no Rincão dos Cri.
0: Forte abraço à turma do Rincão dos Crefe, ligadinho com a gente, obrigado pela companhia. O Luiz Reicher também tá por aqui, mandando alô. João da Cruz tá participando, tem um alô aqui. Oi, Betina, bom dia para você, obrigado pela tua companhia. Quem tá por aqui, Suelen mandou bom dia. A Melânia Vigano, abraço para você, obrigado pela companhia também. Tem o alô todo esperto aqui do meu amigo, né? O Pedrinho, Pedrinho Soares, tá mandando aquela música cheia de alegria aqui para toda a família, especialmente para a esposa dele, a dona Nair. Bom dia, Ledi Menezes também está participando por aqui. Alô, Ledi, abraço para você, obrigado pela companhia.
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0: Na Verdinha, 11h24.
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6: Seguindo por aqui na Verdinha, 11:29. Bom dia. Vamos seguindo por aqui, para você que tá ligado comigo, mandando aquele alô, aquele recado e participando com a gente, tá? Manda aquele alôzão. O João Cruz tá por aqui mandando aquele alô, tem um alô aqui da Fátima também, bom dia para você. Obrigado pela tua companhia, tem um alô aqui do Rodrigo, tá ligado na Verdinha também, aquele abraço. Já já tem o teu som, tá? 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Bora com mais música, é o Tiro de Batom, Tia Chaleira e Rainha.

Manu Batidão, se conferindo por aqui, junto com a Simone Mendes. Abraço, meu amigo Zanando, turma da Meridional Camisetas, precisando daquele uniforme diferenciado, bonitão, legal, bacana, só chamar o Zanandro. Meu amigo Belmiro também, da Fruteira Viver com Sabor, o Belmiro e as Belmirzetes. Abraço pra ti.

0: Os Atuais, Mississippi, Thalita e Elisa participando juntos, os meninos estão bombando na internet. Isaías Caetano, Nova Petrópolis, está com a gente por aqui, dando aquele bom dia todo especial, valeu, obrigado pelo teu alô. Quem mais está por aqui? A Cristina Hoffmeister, Elia está mandando aquele alô também. Quem está por aqui ligado na Verdinha? Meu amigo André, forte abraço, obrigado pelo alô e pela companhia, turma de Igrejinha em Peso. Evandro Magazine, forte abraço, meu. Bom dia, Rosemary. Rosemary, tá ligado comigo na Vila Rica também. Abração ao Maicon, galera da Piccadilly. Oi, Sandrinha, turma do Saiki, estão ligados com a gente também pedindo música, vou conferir já já. Claudinho, lá do restaurante. Ô, Claudinho, tudo de bom pra ti. Minha amiga Vera, Verinha, lá do centro de Nova Hearts, tá ligada com a gente também pedindo música. Estaremos aí neste final de semana, sábado e domingo, hein? Aí, Nova Hearts, gente, vai ser demais, porque a gente vai estar aí, né, aproveitando a gastronomia. Bah, falar em comida com os gordinhos é complicado, hein? Vamos estar por lá. Sim, participando da quarta edição do Festival do Bolinho e da Batata, com sabores da colônia de Nova Hearts. Gastronomia diferenciada. É um concurso que eles fazem aí, né? Quem vai fazer um melhor bolinho, etc. E a gente fica do lado lá acompanhando, torcendo e comendo, né? Oh! Pra quem não gosta de bolinho de batata, tem hambúrguer, tem cachorro, tem... Olha... É uma gastronomia diferente. É na Rua Coberta de Nova Hearts. Então você é convidado neste final de semana, sábado e domingo. E a Verdinha vai estar por lá, trazendo a cobertura completa, informação, bate-papo, movimentação do evento. 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Essa galera que está com a gente aí para fazer esse baita evento que está acontecendo em Nova Hearts. Então, nesse final de semana, sábado e domingo. É uma boa pedida para você que não tem nada para fazer, quer dar uma passeada. Galera que sai de Gramado, Canela, Três Coroas, São Francisco de Paula, pode ir por dentro de Igrejinha. É só colocar, se você entra no centro de Igrejinha, você coloca ali no Waze ou no Google, ele vai mostrar um caminho que você pode ir por dentro, tá? De Igrejinha e sair lá em Nova Hearts. Ou se você preferir, vai aí por galera que sai aí, né, de Taquara, Parobé, vem por ali. Galera que vem da região metropolitana, Novo Hamburgo, São Leopoldo, Campo Bom, Sapiranga, é fácil acesso também. Município legal, diferenciado, aconchegante, um baita de um passeio pro final de semana. Então, os dois dias, gastronomia então aí desse evento diferenciado. Festival do Bolinho de Batata e Sabores da Colônia de Nova Hearts. E a Verdinha por lá.
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2: Verdes Campos, a rádio que eu sempre quis. Bom dia! Vamos lá, vamos lá, vamos lá. Dá tempo de participar ainda. Falta 8 minutos para terminar.
3: Dia, noite, noite.
2: Que dia!
3: A gente adora te fazer companhia.
2: Começa a pegar fome e começa essas loucuragens aí. Ai, ai, ai, oi, oi. Vamos lá, você que tá ligado comigo, bom dia pra você, obrigado pela tua companhia. Manda teu alô e teu recado por aqui no 54999-270-979. Bom dia.
4: Bom dia, Câmara, tudo bem contigo?
2: Escuta.
4: Cheguei agora em casa,
2: mas
4: tava correndo rua.
2: Correndo rua.
4: Manda pra mim, se for possível, Cor de Caramelo, só não lembro o nome da banda.
2: Milênio Companhia
4: e
2: Show, tá bem? O nome desse?
4: Pra ti, pra Ritinha, pra todo o pessoal da rádio, pra todos os ouvintes. A Irene de Nova Raça, beijo.
2: Valeu, Irani, abraço pra você. Magali Nauman também tá sempre com a gente. Bom dia, Magali, querida. Obrigado pelo alô. Quem mais tá por aqui? Gelson, turma da Gelson Colchões. Ligado com a gente, forte abraço. Grande Gelson, parceiraço aí. Gelson fazendo venda em todo esse estado, esse sul do mundo, né? Grande abraço. Vou trazer esse cara pro rádio ainda. Prepare-se, aguarde. Vamos ver. Tá difícil o passo dele, mas quem sabe uma hora eu trago. Quem tá por aqui? Minha amiga Luísa mandou bom dia. Tô ligado nas Aveiras Campos, essa rádio é demais. Abraço a todos que estão ligados com a vocês na sintonia. Nós que agradecemos a tua companhia, tá, guria? Sorriso Lindo, com o JJSV. Música nova aqui.

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2: 11h57, bom dia pra ti que tá comigo aqui na Verdinha. Já é hora de eu dar tchau, já estou ficando por aqui. Muito obrigado por essa grande audiência. Amanhã estamos voltando a partir das 8 da manhã, se o Pai Maior permitir, tá certo? Mistura boa, informação, música chegando na sequência com o Abimael Rodrigues pra fazer companhia pra você aqui na Verdinha. Saideira tem o Thomas Machado com o Regis Marques. Do sul do Brasil e temporal. Valeu, gente. Beijo.

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1: Verdes Campos, meio-dia 14.
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0: Maravilha, Verdes Campos 97.9, a rádio que eu sempre quis, está começando o seu Mistura Boa por aqui, nesta terça-feira, dia 30 de junho de 2026, meio-dia e 17 minutos, a gente está quase atrasado por aqui, começando o nosso Mistura Boa nesta segunda. Você que não conhece, que está chegando agora, sintonizando no 97.9, Mistura Boa, a gente traz muita música boa, informação, a gente traz as últimas informações para você ficar atualizado do meio-dia até as duas e também traz a tua participação por aqui. Claro que sim, 54999270979 é o WhatsApp para você mandar aquele recadinho, aquela mensagem de áudio, participar das nossas promoções, mandar o teu pedido musical, interagir junto com a gente por aqui 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Vamos começar o nosso Mistura Boa por aqui e já já eu trago informações e também o teu recado por aqui.
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0: Jorge Matheus com Matheus e Cauã, Gaivota, uma excelente terça-feira para você.

Maravilha, Rogério Magrão, Moda que Incomoda. Teve Jorge Matheus também com Matheus e Cauã. Gaivota por aqui. A gente vai trazer informações para você ficar atualizado agora. Fraude no Rio Grande do Sul. 7 pacientes com câncer que receberam remédios falsos morreram durante o tratamento, diz a polícia. Operação Placebo cumpriu mais de 50 mandados contra o grupo, suspeito de fraudar concorrências e usar empresas de fachada. Empresário foi preso, oncologista e advogados foram alvos de busca. Homem é condenado a mais de 31 anos por feminicídio contra companheira de 25 anos no norte do estado. Caso aconteceu em janeiro de 2025, Marina Martins Lemos foi morta a facadas em contexto de violência doméstica. O homem foi condenado a 31 anos, 4 meses de prisão por matar a companheira em Machadinho, no norte do Rio Grande do Sul. O crime foi classificado como feminicídio com agravante, incluindo o uso de meio cruel e adoção de recursos que dificultou a defesa da vítima.

0: Este é o Mistura Boa para você, com muita informação, música boa e, é claro, com a tua participação por aqui. Você interage junto com a gente, chegando com notícias para você. Acidente derruba poste e bloqueia totalmente a RS-118 em Viamão. Dois carros se envolveram na ocorrência no início da manhã desta terça-feira. Um acidente entre dois carros provocou a queda de um poste e bloqueou totalmente um trecho da RS-118 em Viamão, na região metropolitana. A ocorrência foi registrada por volta das 5 horas da manhã, em proximidades com o entroncamento da RS-040 no sentido Viamão-Alvorada. Imagina o tamanho da tranqueira. Homem é assaltado e tem malote com R$16 mil roubado em estacionamento de supermercado em Santa Maria. Crime ocorreu no bairro Camobi na segunda-feira. A Brigada Militar localizou o veículo utilizado pelo criminoso e Polícia Civil investiga o caso. Muito bem, meio-dia e 27 minutos, este é o Mistura Boa pra você, chegando com mais música pra ti, e já chamando aquele alôzinho especial pra você que tá participando com a gente pelo nosso WhatsApp.
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0: Alô, turma ligada na Verdes Campos, meio-dia e 31 minutos. Tá todo mundo participando por aqui na 97.9, 54999-270979. Vem pra cá mandar aquele recadinho especial, igual a minha amiga Terezinha.
1: Bom dia, meu Mael. Oi. Tudo bem? Aqui tudo? É Terezinha. Com esse friozão, né? Interação. Cheguei agora do serviço. Tava tomando chimarrãozinho.
0: Opa, depois, coisa boa. Tomando,
1: e vou ter que ir no centro, né? Fazer faxina com minha guria. Jesus. Mas faz parte, né? Dê um abraço para quem está no programa, para você da rádio. Sempre estou na escuta. Hoje eu consegui ligar pro amigo dos bicharados.
0: Ah,
1: tem
0: conseguiu?
1: Dias que eu me acordo muito tarde. Não, muito tarde, daí ele não tá no programa, né?
0: Friozinho, né?
1: Daí eu vou trabalhar.
0: Terezinha.
1: Tá bom. Um abração para você, tenha uma ótima tarde.
0: Friozinho, né, Terezinha? Acorda um pouquinho mais tarde. Isso aí, um abraço, obrigado pela parceria, ligadinho com a gente por aqui. Boa tarde.
2: Boa tarde, Miguel. Tudo bom? Eu vi o Marcelo Três Crocas. Eu quero uma música, Mesa de Bar, depois.
0: E aí?
2: Manda um abraço e um. Pra
0: e
2: ti.
0: Muito bem, esse foi o Vilmar de Três Coroas, rápido e direto por aqui, a turma ligada com a gente, manda um abraço para a Armelinha, ligada com a gente em Três Coroas, a Patrícia também está por aqui, a turma de Igrejinha interagindo com a gente, Roberto ligado com a gente por aqui em Gravataí, maravilha, a Miriam também ligada com a gente em Canela, o José participando com a gente por aqui, mandando uma música para a esposa, Mariana, maravilha, a turma ligada com a gente pela 97.9, curtindo o Mistura Boa. Agora quem canta pra nós aqui é o Brilha Som com Rainha Musical, meio-dia 33.

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0: Muito bem, faltando 18 minutos para uma hora da tarde. 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Maravilha, vamos seguir com o nosso Mistura Boa, com música boa. Já trago mais informações para você.
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0: Verdes Campos, faltando 8 minutos para 1 hora da tarde. Os atuais Voarei por aqui. Teve também Brilhação, Louco Apaixonado, Destaque Nacional, Só Um de Nós. Chegando com mais informações para você agora. Mas quem tá com a gente por aqui é o Anderson Dilkin, chegando com informações pra gente lá da região do Vale dos Sinos, da Grande Porto Alegre, do nosso estado. Vê se ele já tá ao vivo aqui com a gente. Boa tarde, Anderson, tá me ouvindo?
1: Boa tarde, Abimael, boa tarde aos nossos ouvintes. O motorista ficou ferido em um acidente entre um Chevrolet Celta e uma Ford EcoSport na manhã de hoje em Ivoti. A colisão aconteceu no cruzamento da rua Regis Bittencourt com a Avenida Capivara. Com impacto, o Celta rodou na pista e parou no sentido contrário ao que seguia. O condutor sofreu uma lesão no braço direito, foi atendido pelo corpo de bombeiros e encaminhado para atendimento. A motorista da EcoSport não se feriu e o trânsito no local não teve grandes prejuízos. A Polícia Civil realizou uma operação contra um grupo suspeito de desviar recursos públicos destinados ao tratamento de pacientes com câncer. Foram cumpridas 57 ordens judiciais no Rio Grande do Sul e em outros 4 estados, incluindo ações em cidades como Sapiranga, Campo Bom, Taquara, Canoas e Porto Alegre. Que barbaridade! Um dos principais investigados foi preso em flagrante após a apreensão de medicamentos com indício de adulteração e falsificação. Meu Deus, onde vamos parar, hein? Além da investigação, segundo a investigação, o grupo manipulava processos judiciais para superfaturar a compra de remédios oncológicos. Até agora, 39 pacientes foram identificados como possíveis vítimas do esquema e a polícia apura se algumas mortes têm relação com os medicamentos investigados. A Prefeitura de Novo Hamburgo abriu inscrições para o concurso público 2026, o maior realizado pelo município desde 2019. O certame oferece oportunidades para 52 cargos de nível médio, nível técnico e também superior, e também para cadastro reserva, né? Vagas para diversas áreas da administração. Salários variam de 2,8 mil a 8,2 mil. E os servidores também terão direito a vale alimentação de até R$ 880. As inscrições seguem até 28 de julho, com provas marcadas para 30 de agosto. O cargo de guarda municipal ficou de fora deste concurso porque a prefeitura estuda exigir ensino superior para futuros candidatos. Abraço, Abimael. Abraço, ouvintes. Até amanhã.
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0: Verdes Campos, faltando um minuto para uma.
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0: Maravilha, 1h03 por aqui. Este é o Mistura Boa, com muita música boa, informação e, é claro, também contando com a tua participação por aqui pelo nosso WhatsApp 54999-270-979. É o WhatsApp da Verdinha para você trocar aquela ideia junto com a gente por aqui. 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E aqui a gente segue com o nosso Mistura Boa nesta terça-feira, hoje dia 30 de junho, último dia do mês de junho, 1h05. Vamos curtir música boa, já eu trago mais informações para você.
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Maravilha, cravo e canela, água com açúcar, 1h08, chegando com informações para você agora. E o caso Aguiar, após denúncia anônima, a polícia volta a fazer buscas pelos corpos de família desaparecida há 5 meses no Rio Grande do Sul. O policial militar Cristiano Domingues Francisco, ex-marido de Silvana e principal suspeito do crime, segue preso. Outros 2 réus respondem em liberdade. Após uma denúncia anônima, equipes da Polícia Civil voltaram a realizar buscas pelos corpos das 3 pessoas da mesma família desaparecidas desde 5 de janeiro. Há 5 meses aqui no Rio Grande do Sul, e de acordo com as autoridades, a denúncia aponta que os corpos estariam na região da praia do Paquetá, em Canoas. Cães farejadores devem auxiliar nas buscas. Família suspeita de desviar doações para vítimas de enchente movimentou mais de 18 milhões, diz a polícia. 3 irmãos e esposa de um deles são investigados por criar site com campanha de arrecadação e depois aplicar golpes com falsos empréstimos. Prisões aconteceram no Espírito Santo e em Minas Gerais.

Homem que empurrou a ex-mulher de penhasco de 50 metros é indiciado. Investigação apontou que a vítima chegou a se mudar de Ribeirão das Neves para Belo Horizonte e mesmo assim o homem seguiu indo até a casa dela. O homem confessou ter empurrado a ex-companheira de um penhasco de 50 metros na Serra do Rola Moça, em Belo Horizonte, no fim de maio. Foi indiciado pela Polícia Civil pelos crimes de tentativa de homicídio, estupro, tortura, roubo, sequestro e cárcere privado. Além do descumprimento da medida protetiva, a conclusão do inquérito que investigou Silvano Amâncio de Araújo, de 52 anos, foi apresentada nesta segunda-feira. Alerta de frio, nova queda acentuada das temperaturas está prevista nesta semana. Além do sul do Brasil, o sudeste e o centro-oeste serão afetados. Uma nova frente fria deve provocar a queda das temperaturas em diferentes regiões do Brasil a partir da próxima sexta-feira, dia 3 de julho. Conforme a Metsul, o declínio das temperaturas será provocado por uma massa de ar polar que entra no país aqui pelo Rio Grande do Sul e avança até o leste de São Paulo, Rio de Janeiro e também alcança parte do centro-oeste ao longo do final de semana. Mega Sena, milhões serão sorteados nesta terça-feira. Por se tratar de um concurso com final 5, ele recebe um adicional de arrecadações dos 5 concursos anteriores, conforme regra da modalidade. As 6 dezenas do concurso 30-25 da Mega Sena serão sorteadas a partir das 21 horas, horário de Brasília, desta terça-feira, no Espaço da Sorte, na Avenida Paulista, em São Paulo. O prêmio está na faixa do acumulado de R$ 23 milhões de reais. Angelina Jolie diz que não namora há 10 anos desde que se divorciou de Brad Pitt, não sair com mais ninguém. Segundo a atriz, por muito tempo ela acreditou que este aspecto de sua vida havia deixado ela de ser central, já que estava focada na criação dos filhos.

E a Uber lança a função que permite corridas apenas com motoristas mulheres. Recurso Uber Mulher também passa a valer para adolescentes de 12 a 17 anos com teens e terá oferta variável conforme em cada cidade. Porto Alegre abre processo seletivo para contratação temporária na Operação Inverno. Edital prevê vagas para médicos, biomédicos e farmacêuticos na rede municipal de saúde. Muito bem, 1h14. Já eu trago mais informações para você por aqui no nosso Mistura Boa e também o teu recado. 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
2: Maravilha, mistura boa, Rio Negro e Solimões, Fivela com Vivela, 1h16 por aqui. Vamos mandar aquele alôzinho especial pra você? Claro que sim, né?
3: Boa tarde, é o Ciro, hein, do Boliche aí.
2: Fala,
3: lá.
2: Ciro.
3: Bota pra nós um Itzahara aí, o milionário.
2: Black
3: Bunny. Todos os amigos e as amigas ouvintes aí.
2: Todas as amigas.
3: Valeu, obrigadão. Tá boas músicas.
2: Maravilha, Ciro. Obrigado pela participação, sempre ligado com a gente, a turma em Parobé. Parobé.
4: Boa tarde. Aqui é a Cristina, que mora aqui na praia.
2: Oi,
4: eu
2: Cristina.
4: Quero uma música da Ana Castelli. Porque essa que ela canta no da novela da Sete. Eu quero mandar pro meu marido, Zé, e pra minha filha, Ana Vitória.
2: Maravilha.
4: Tô fazendo um pudim pra nós comer de tarde.
2: Opa, manda um pedaço.
4: Esse frio é bom, um pudim também.
2: É bom também, eu adoro um pudim, Cristina. Manda um pedaço aqui, ó, me deu fome, eu não almocei ainda. E a Cristina vem atentar a gente com um pudimzinho. Que delícia. Boa tarde, quero Oi Bar. Ofereço pro João, pra Dudinha, pra Irene de Pinhal e pra vó Celi, pro Barbosa e a mãe dele, Cláudia, o Jair de Gravataí e a Suzete pra Thaís. E pra turma toda, o Cícero, o Bala e todos os radialistas, um abraço. É a Loreci Janete Gomes de Palmares. Grande abraço, Janete. Ótima tarde pra você, a turma ligada com a gente em Palmares do Sul. Bom demais, hein? Tá friozinho por aí em Palmares? Como é que tá? Conta pra mim. Quem tá por aqui também é o Miguel, ligado com a gente, a turma em Santa Maria do Herval. Maravilha. O Clóvis também tá por aqui, ligado com a gente em Parobé também, mandando aquele abraço pra Vilma, ligada com a gente por lá. E agora a gente vai curtir mais um pedido de ouvinte por aqui.

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1: Verdes Campos, 1 hora e 21 minutos.
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Tá todo mundo ligado, todo mundo participando com a gente por aqui pelo nosso WhatsApp 54999 270 979.

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2: Sabe aquele papo de bar? 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Vem cá, meu amigo. Meu caso é diferente. 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

0: Maravilha, Hugo Pena e Gabriel, terceira pessoa por aqui, 1 hora e 36 minutos. Vamos dar alôzinho especial para você que tá interagindo com a gente por aqui. Boa tarde.
1: Boa tarde, meu nome é João Carlos. Tô aqui na Heineken esperando para carregar e ouvindo a rádio.
0: Opa!
1: Mandou uma música aí para os motoristas que estão por aqui parado e para minha esposa Magali.
0: Só levando coisa boa, hein, Carlos? Maravilha, turma dos caminhões, sempre na nossa escuta por aqui também, levando a verdinha aí também, né? Levando a verdinha no rádio e na caçamba. Grande abraço, obrigado pela companhia. A Janete disse que tá nublado, quase chovendo, tá muito feio o tempo lá, tá demais. Maravilha, Janete, turma em Palmares do Sul. Boa tarde, meu radialista, o João, motorista de turismo, voltando de Porto Alegre, ouvindo a verdinha, por gentileza, se você tiver aí. Anjo Paranaense, oferecer para toda a gurizada do turismo. E grato, maravilha, João. Obrigado pela companhia. Eu que agradeço aí pela audiência, a turma levando a gente de carona, a turma do trabalho, a turma do turismo, a turma nos transportes, a turma dos caminhoneiros no trecho, a turma no trabalho, a turma em casa. Tá todo mundo ligado na 97.9, a rádio que eu sempre quis. 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Verdes Campos, 1h37.
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1: É claro que chora, banda legal, o Homem Chora Sim, lá de 2016, 10 anos atrás, essa canção foi gravada cantando pra gente aqui no Mistura Boa. 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Vamos seguir com o nosso Mistura Boa, já tem mais informação, está na reta final, faltando 13 para as duas.
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3: Eu tô sabendo de uma exposição que vai ter na cidade do lado, na cidade do lado.

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1: Faltando 8 minutos para as 2.
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0: Maravilha, faltando 3 minutos para as 2 horas da tarde, este é o Mistura Boa, se encerrando por aqui. Muito obrigado para todo mundo que participou, todo mundo que ficou ligado com a gente na nossa audiência em todo o estado do Rio Grande do Sul e pelo mundo, pelo nosso aplicativo, pelo nosso site. Eu sou Abimael e se Deus quiser amanhã eu tô de volta a partir do meio-dia com mais Mistura Boa para você. Tá chegando a Ritinha para te fazer companhia com o Conexão Musical até as 18 horas. Muita música boa, informação e interatividade no teu rádio. Fiquem com Deus. Tchau, beijo.
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1: O governo do estado prorrogou até 10 de julho o prazo para a atualização cadastral das explorações agropecuárias e a declaração anual de rebanhos 2026. A medida foi publicada pela Secretaria da Agricultura e vale para todos os produtores rurais que possuem animais no Rio Grande do Sul. A declaração é obrigatória e deve incluir espécies como bovinos, suínos, aves, peixes, abelhas e outras previstas na legislação. Segundo o governo, o levantamento é essencial para manter o cadastro pecuário atualizado, reforçar o controle sanitário e ajudar na prevenção de doenças no rebanho. O processo pode ser feito online pelo sistema Produtor Online ou presencialmente nas inspetorias veterinárias do estado. A agência FGTA Cine de Dois Irmãos está com 79 vagas de emprego abertas nesta semana. As oportunidades abrangem os setores da indústria, comércio e serviços, com opções para diferentes níveis de escolaridade, além de vagas que exigem ou não experiência. Os interessados devem procurar o Cine para receberem encaminhamento às empresas. Entre as funções com maior número de vagas estão auxiliar de linha de produção, auxiliar de limpeza no turno da noite, expedidor de mercadorias, operador de caixa e porteiro. Saiba mais em radioverdescamposfm.com, da redação Anderson Dilkin.
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Muito boa tarde, galerinha maravilhosa. Boa tarde para você que tá curtindo a nossa Verdinha, a Verdes Campos, a rádio que eu sempre quis, 97.9. Vem comigo acompanhar, né? Quem pode, né, acompanhar o jogo entre Costa do Marfim e Noruega. A gente tá, ó, eu vou te dizer, os laranjinhas da Costa do Marfim estão quietão, hein? Ah, o Haaland já jogou uma lá pro campo lá, mas não deu muito certo não, tá, gente? Vamos ver o que vai dar esse jogo, que desse jogo sai ainda, então, o adversário pro Brasil no primeiro jogo de oitavas de final. Vamos lá, que aqui você fica informado, tem muita música, tem diversão comigo, Rita Aline, no Conexão até às 18h, e eu quero ver a sua mensagem por aqui no nosso WhatsApp, 999-270-979, tô esperando você mandar o seu alô. Serra Gaúcha, nesse momento, 12 graus e tempo nublado, Taquara, 14 graus, também com tempo nublado. Grande Porto Alegre, 15 graus, também se mantém nublado. E Capão da Canoa, 15 graus, nublado, com possibilidade de chuva no litoral gaúcho. Amanhã também tem possibilidade de chuva aqui pra gente na Serra. Vamos ver se ela vai vir mesmo ou não, tá bom, gente? Se você ainda não mandou o seu alô, bora mandar aqui pra mim, que eu quero ver você por aqui. 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Simbora, meu povo! Começando com o Banda Estúdio, participação do Vonei Bianchini, Beira da Estrada.

0: Aí o sucesso do Pop Sul. Você já conhece Pop Sul, gente? É, essa banda tá voltando com tudo. E nos vocais vai estar Jean e Alan, ex-San Marinos. Os dois estavam no San Marinos, foram eles que regravaram aquele DVD, né? Uma pena que, infelizmente, saíram do San Marino, mas estão reabrindo aí o Pop Sul. E uma das músicas da Pop Sul é essa, na voz do Jean. O alemão vai ter pegado. Na Copa, não. Na Copa, eles foram embora, gente. Foram embora ontem o Marrocos. Não, o Paraguai. Paraguai eliminou os alemão, né? Infelizmente, aí, tiraram os alemão da Copa, mas não tem problema, né? Que nem... E o Marrocos ontem mandou também a Holanda para casa, né? A famosa laranja mecânica. Foram também para casa os holandeses. E agora eu tô acompanhando aqui, né, a Costa do Marfim com a Noruega, um jogo bem pegado, né? De um desses dois vai sair o adversário do Brasil, né? Vamos ver quem é que é. O pior é que o juiz é aquele que apitou o jogo do Brasil, tá, gente? Aquele juiz que simplesmente não deu o gol do Vini Júnior, deu falta lá no outro jogador, e sendo que o gol era legítimo. Mas enfim, né? Vamos seguir aqui, eu vou contando pra vocês. Enquanto isso, quem tá comigo aqui mandou o alô. Aqui mandou o alô. Foi a Cristina. Fala, Cristina.
1: Boa tarde, tô aqui.

0: Coisas atuais antes de ir embora. Daqui a um pouco vai estar chegando, tá bom? Beijo pra você. Janaína também tá por aqui da Várzea Grande. Gostaria de mandar um abraço pra minha amiga Daniela e pro meu afilhado Leonardo. Gostaria de escutar a música do Gustavo Lima, Bloqueado. Daqui a um pouco tá por aqui também. A Lourdes tá pedindo uma dos atuais pra todos que estão ouvindo. E o César, Lourdes, vai chegar aí daqui a um pouquinho. Essa aí vai tocar, estão pedindo todas hoje, né? É, vai tocar o Antes de Ir Embora, vai tocar o Mississippi, vai tocar o Voarei, tá, gente? São três músicas atuais aí que daqui a um pouquinho estão saindo na programação, tá? Então escutem até o final para vocês não ficar sem, né, ouvir. Aqui é a Camila Pereira de Gramado, espera uma música do Henrique Juliano. Um beijo para você e obrigada por participar junto com a gente. O Marcelo, né, lá do Saneamento, boa tarde, Ritinha. Tá pedindo o Mississippi para nós do Saneamento em Sapiranga e manda um alô aí pro Gelson Colchões. Estive recebendo a visita ontem, recebendo meu brinde. Gente boa, grande abraço. Que bom que você gostou. Aproveita teu chinelo, tá bom, meu queridão? E a gente vai-se embora com muito mais aqui na nossa Verdinha, depois, claro, das notícias.
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0: E a Suprema Corte dos Estados Unidos decidiu nessa terça-feira manter uma interpretação ampla da cidadania por nascimento, rejeitando assim a ordem executiva assinada pelo presidente Donald Trump, que declarava que filhos de imigrantes ilegais ou turistas não eram cidadãos americanos. Por 6-3, os juízes da corte confirmaram em entendimento consolidado na 14ª emenda da Constituição e concluíram que qualquer pessoa nascida no país, com exceções muito limitadas, é cidadã dos Estados Unidos. As restrições impostas por Trump já haviam sido barradas por diversos tribunais de instâncias inferiores e nunca chegaram a entrar em vigor em nenhuma parte do país. Trump não havia se pronunciado publicamente sobre a decisão da Suprema Corte até a última atualização. No entanto, horas antes do veredito, ele republicou em suas redes sociais uma reportagem que afirmava que seus esforços para limitar a cidadania por nascimento podem ter sucesso com ou sem a Suprema Corte. É complicado.
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0: 2:24.
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2: 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Sexta-feira tem resultado. A gente segue com Tia Chaleira, Tô Bebendo Demais.

0: Vamos lá, tradição só hoje aqui na Verdes Campos e a Noruega acaba de fazer um gol aos 39 minutos do primeiro tempo. Noah, uma coisa assim é o nome do jogador, um moreninho de cabelo bem loirinho, ele descoloriu pra Copa, tipo o Ronaldinho, sabe, tipo o Neymar uma vez, mas por enquanto 1-0 para Noruega no jogo de hoje. Quem mais tá com a gente aqui? A Camila, eu já falei. A Karina tá com a gente lá de Canoas, na escuta como sempre, voltando para casa do trabalho na companhia de vocês. Um beijo grande para você, obrigado pelo carinho, obrigada pela tua audiência, tá bom, minha linda? A Cristina já preparou um bolo sonho pro café. Ela fica me mandando essas delícias e eu não posso ir lá para Magistério para tomar o café com vocês, que coisa séria. Ô Cristina, um beijo grande, acho que em Magistério tá muito frio. Obrigada pelo carinho, obrigada aí pela tua audiência também sempre. Simbora com notícia.
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0: Termina nesta terça-feira, ou seja, hoje, dia 30, o prazo para jovens do sexo masculino que completam 18 anos em 2026 realizarem um alistamento militar obrigatório. Mulheres da mesma idade que desejam ingressar nas Forças Armadas também podem se alistar voluntariamente até essa data. Para se alistar, é preciso ter o cadastro na plataforma de serviços digitais do governo federal, gov.br, e se inscrever no site alistamento online. Se não tiver acesso à internet ou preferir fazer o alistamento presencialmente, o interessado deve se dirigir à Junta de Serviço Militar. O processo é gratuito. São exigidos os seguintes documentos: certidão de nascimento ou casamento, carteira de identidade ou carteira de trabalho e previdência social e comprovante de residência recente. Após o alistamento, o jovem recebe o certificado de alistamento militar e deverá consultar o site periodicamente para saber se foi dispensado ou se deverá comparecer à etapa de seleção geral no segundo semestre deste ano.
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0: 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E eu ia falar da promoção Deu Bolo, né? A promoção Deu Bolo, que você inscreve a pessoa, ou é você manda o nome completo da pessoa, a data do aniversário e a cidade de onde é a pessoa que você quer homenagear, né? Você manda pra cá e são dois aniversariantes do mês. Da primeira quinzena do mês, sempre do dia 1º ao dia 15, e depois vai ser do dia 16 até o dia 30 ou 31, conforme o mês, né? E no da primeira quinzena a gente teve o João, que ganhou, que foi de Canela. Da segunda quinzena, foi em Igrejinha que foram entregar esse bolo. E quem vai me contar um pouquinho é ele, o Jefferson Câmara. Conta aí, Jefferson!
1: 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Ritinha, estamos aqui com a nossa super ouvinte, a Ângela, que faturou a promoção Deu Bolo.
0: Eba.
1: Estamos aqui na cidade de Igrejinha. Ângela, fala um pouquinho desse local. Tu mora bem no centro da cidade.
2: Moro.
1: Tudo bom?
2: Tudo bem. Bem pertinho do Parque da Oktoberfest. Convido todos a prestigiarem a nossa festa esse ano, que todo ano é um sucesso. E agradeço a Verdes Campos por ser presenteada com esse bolo para minha filha.
1: Olha só, o Mibi já veio aqui, ó. Veio acompanhar, o Mibi tá aqui olhando com os olhos.
0: É pipoca. Que linda pipoca!
1: A pipoca veio aqui, um cachorrinho caramelo aqui. A pipoca veio aqui olhar o bolo, veio conferir se tá tudo ok, se tá tudo certinho. Ângela, você que escreveu na promoção do bolo, filhota.
2: A filha Karine.
1: A filha Karine. Karine que tá gestante.
2: Tá.
1: Que vem...
2: 29 de outubro, a Flora.
1: A Flora, olha só que legal. Então... vai ser um bolo em família, vai ser o que quer de família. Tem o bolo aqui da Eliane Torta Doce Salgado. Vem pra cá, vamos mostrar um pouquinho mais. Ritinha, o cheirinho aqui tá demais, olha.
0: Ah, esse eu sei, eu conheço
1: o cheiro. Tem docinhos aqui, negrinho, tem o branquinho.
0: Branquinho é uma delícia,
1: tem aquele salgadinho,
0: gente.
1: Esperto, Ritinha. Pra galera, tem pastelzinho, tem mini pizza, tem enroladinho. Tem coxinha,
0: de
1: olha,
0: queijo.
1: É pra você aproveitar mesmo. É o kit festa da Verdinha, Ângela. 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
1: Nós, como rádio, ficamos muito agradecidos por vocês, queridos ouvintes, que participam pra nós. A Ângela tava me confessando aqui, Ritinha, que ela ouviu ontem pela primeira vez o programa Love Time do Cid Silveira.
0: Oh.
1: E tu gostou das músicas?
2: Amei.
1: Recordou,
2: tanto que eu
1: trouxe
2: muito
1: lembrança, lembrado.
2: Eu também escuto de... Gosto muito.
1: Tu gosta da Ritinha?
2: Ai,
1: mas é uma chata essa Ritinha. Não é chata.
2: Todos
1: amam a
0: Ritinha. Obrigada, Ângela.
2: Eu gosto de todos vocês.
1: Obrigado. Verdes Campos, a rádio que eu sempre quis, promoção Deu Bolo, hoje em Igrejinha.
0: Valeu, Jefferson. Parabéns, Ângela, pra ti, pra tua filha Karine, pra netinha Flora, que vai experimentar essas gostosuras de um jeito diferente, né? Mas vai estar experimentando, então obrigada por participar, gente. Vocês que ainda não participaram, participem, porque é muito legal, tá bom? E não fiquem tristes, quem não ganhou, a gente vai estar fazendo. Agora, a gente tá valendo a primeira quinzena do mês de julho. Então, do dia 1º ao dia 15 de julho, quem já tem aniversariante nessas datas, já manda pra cá pra participar. Um beijo grande, Ângela. Obrigada. E a gente segue com Gustavo Lima.

0: Aí o sucesso do Ataíde Alexandre, As Avenidas. Quem mais está por aqui? A Jaqueline Arnold. Oi, Jaque, um beijo grande para você. Obrigada pelo carinho de estar junto com a gente. E quem ainda não mandou o seu alô, fica à vontade para mandar. 999-270-979. Tá na hora do Play News com ele, Anderson Dilkin.
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2: A agência do IBGE em Taquara está com 8 vagas temporárias abertas para o 12º Censo Agropecuário, Florestal e Agrícola. As inscrições seguem até esta quarta-feira, dia 1º, e devem ser feitas exclusivamente pela internet. As oportunidades são para cargos administrativos, de supervisão, informática e apoio operacional, com salários entre R$ 2.128 e R$ 4.008, além de benefícios. As contratações terão duração de até 12 meses, com possibilidade de prorrogação conforme a necessidade do censo. Três Coroas voltou a abrir inscrições para o tradicional Festival de Músicos Amadores, que retorna após 7 anos. Os interessados podem se inscrever até 26 de julho, com prioridade para moradores do município. O evento terá categorias como sertaneja, popular, brasileira, gaúcha, infantil, gospel e bandas de rock. As eliminatórias acontecem nos dias 3, 4 e 5 de agosto e as finais nos dias 12 e 13, com entrada gratuita. Além de troféus e premiação em dinheiro, os vencedores vão gravar uma música em estúdio e se apresentar na Feira Cultural Literária de Três Coroas. Saiba mais em radioverdescampusfm.com, da redação Anderson Dilkin.
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0: 3 e 1.
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0: 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Aqui a gente segue com os atuais, antes de ir embora.

0: Você ouviu Banda Balada, Madrugada Gelada, aqui na nossa Verdes Campos, na Cápsula do Tempo. Quer mandar o seu alô? Fica à vontade, 999-270-979, você vai mandar o alô. Eu sei que quem tá lá na Serra Grande ouvindo a gente é a família Bricho, né? A Taliane, a Vivian, a Bernadette e o Dionísio, né? Um beijo grande para vocês, obrigada por estarem curtindo a nossa Verdinha. E você que ainda não mandou o seu alô? Fica à vontade, 999-270-979.
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0: Após uma denúncia anônima, equipes da Polícia Civil voltaram a realizar buscas pelos corpos das três pessoas da mesma família desaparecidas há mais de 5 meses no Rio Grande do Sul. De acordo com as autoridades, a denúncia aponta que os corpos estariam na região da Estrada do Paquetá, em Canoas. Cães farejadores devem auxiliar nas buscas. O processo criminal que avança na Justiça do Rio Grande do Sul está na fase de resposta e acusação por parte das defesas. De acordo com o Tribunal de Justiça, o policial militar Cristiano Domingues Francisco, ex-marido de Silvana e principal suspeito, segue preso. A atual esposa dele e o irmão, que também são réus, respondem ao processo em liberdade. De acordo com o delegado responsável do caso, as diligências continuam, mesmo com o inquérito policial já encerrado em abril.
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0: 3:20.
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3: E segue 1-0 para a Noruega. É, gente, será que o Haaland vai jogar contra o Brasil? Vamos esperar para ver, né, até o final do jogo. 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Che Barbaridade segue cantando pra você.

0: Tá aí o sucesso do RC, quero que vá tudo pro inferno. E você, gente? Ah, que tá bom esse jogo. É, a Costa do Marfim empatou com a Noruega, gente. E agora? Será que vai pros pênaltis também? Chegando aos 80 minutos de jogo, falta ainda mais 10 e alguma coisinha, né? Será que vamos pra prorrogação? Será que teremos pênalti? Eu quero só ver o que, que vai dar isso. Eita, coisa séria. Vamos lá, quem mais tá com a gente aqui? Mandou um alô, foi a Carmen Porte. Oi, Ritinha, estou acostumada com o teu programa maravilhoso, que sempre, como sempre, nem vou pedir música, que são todas maravilhosas. Um abraço grande pra você, minha linda. Obrigada pelo carinho. Marcos também tá por aqui, lá de Novo Hamburgo, Canudos. Valeu, gente boa. Obrigada aí pelo carinho. Ronaldo Porte também tá por aqui. Fala, Ronaldo.
1: Boa tarde, Ritinha. Bota uma música aí do Sidney Lima. Calendário da Saudade, um abraço.
0: Tá bom, meu queridão, valeu, um abraço pra você. E se você ainda não mandou nada, pode mandar aqui pra gente, que daqui a um pouco tem muito mais na Verdinha.
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0: E uma criança pequena foi resgatada com vida nesta terça-feira de escombros de um prédio 6 dias após os terremotos que devastaram a Venezuela. O resgate ocorreu em Caracas, capital da Venezuela, e foi realizado por uma equipe de buscas jordaniana, que está ajudando nas operações. Segundo a Diretoria de Segurança Pública da Jordânia, a criança tem 3 anos e os resgatistas levaram horas para chegar até ela, que estava presa sobre escombros de uma casa. Um vídeo divulgado mostra os resgatistas utilizando uma esmilhadeira para se desvencilhar das camadas dos escombros e monitorava a situação dentro da fenda por meio de um tablet. As equipes de busca de diversos países, além da Jordânia, estão na Venezuela para auxiliar os venezuelanos a resgatar as vítimas dos terremotos. Não só crianças, como nenês, como pessoas e como animais, todos estão sendo resgatados.

0: 3:42.
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1: 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Esse é o Conexão. Até às 6 da tarde eu estou aqui com você. E a Noruega acabou de fazer mais um. Seguindo aqui com as notícias, né? Deixa eu ver, o nosso menino lá, o Haaland, fez o gol. Fez o gol da Noruega, o segundo da Noruega. Vamos lá, Costa do Marfim, vamos fazer o segundo também. 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

0: Ai, gente, que agonia. Eu tô olhando aqui. Tá pra acabar o jogo. Vai, Costa do Marfim, faz um gol, por favor. Pra ir pros pênaltis. Só pra ir pros pênaltis. A gente tá louco pra ver os pênaltis. Ai, gente do céu, que jogo dramático. Vamos lá. Cadê? Ai, meu Deus, não conseguiu fazer o gol. É, nós vamos jogar contra a Noruega, galera. Nós vamos jogar contra a Noruega. E o árbitro apita o final. Vamos enfrentar o Haaland. É isso aí, né? Acabou o jogo agora. Tchau pra Costa do Marfim, que foi longe na competição até, né? Parabéns pra Costa do Marfim e parabéns pra Noruega aí, né? Que tá indo aí jogar contra o Brasil. Nós temos que cuidar esse armário chamado Haaland na hora de jogar, né, gente? Porque o cara tem 1,97 de altura. Meu Deus do céu, 97 ou 98, agora não lembro mais. Mas é ele e o tal do Nusa que a gente tem que cuidar no jogo do Brasil, hein? Ô, técnico brasileiro. É o número 9 e o Nusa, que eu não lembro que número que é. Mas tem que cuidar esses dois no jogo do Brasil aí pra gente não ir embora também, né? Quem mais tá comigo aqui? Deixa eu ver. Ricardo, boa tarde, Ritinho. Estamos sempre na escuta. Às vezes não dá jeito de passar uma mensagem, pois de vez em quando vem uns que são verdadeiras feras, eu imagino. Ai, e todo cuidado é pouco, não dá pra tirar o olho. Mas com a Verdinha e a Ritinha, nosso trabalho fica mais fácil. Um abração, Ricardinho e a Claudinha da Amores Pet. Beijo, meus amores. Obrigada pelo carinho de todos os dias também. Daqui a pouquinho eu vou trazer informações diretamente de Igrejinha também com o nosso colega Alex Zeller. Então fica ligado por aqui. Deixa eu ver quem mais aqui, ó. Toca uma música para Josiane Luiza Roque, que está aqui em Sapiranga, na escuta da Verdes Campos, a pedido aí do Marcos Roque. Pode deixar, vai tocar muita música boa para vocês aí, tá bom, gente boa? Obrigada aí pelo carinho. Vamos embora que tem notícia com ele, Anderson Dilkin.
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2: São Francisco de Paula passou a fazer parte de um recorde mundial reconhecido pelo Guinness World Records. O município participou da Expo Churrasco 2026 em Porto Alegre, que entrou para a história como festival com a maior variedade de proteínas servidas no mundo. A cidade levou o evento tradicional, o churrasco de pinhão, que foi um dos destaques, com mais de 60 quilos preparados e longas filas para degustação. A equipe recebeu uma réplica do certificado em reconhecimento pela participação na conquista, que também ajudou a divulgar a gastronomia e o potencial turístico da região. O Museu Municipal Armindo Laufer, em Três Coroas, foi reaberto após passar por melhorias na estrutura e reorganização do acervo. O espaço, que preserva a história do município desde 1985, inicia uma nova fase com foco em cultura, educação e valorização da memória local. Durante a cerimônia de reabertura, também foram homenageadas pessoas que contribuíram para a preservação da história da cidade. O museu está aberto para visitação de segunda a sexta, com possibilidade de agendamento para outros horários e fins de semana. Saiba mais em radioverdescampusfm.com, da redação Anderson Dilkin.
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1: Você sabia que o respeito às diferenças também é um caminho para encontrar a Deus? Quando grandes líderes religiosos, que nos servem de exemplo de virtude e fé, inclusive o maior deles, Jesus, nos ensinaram que o respeito das diferenças de cada pessoa faz parte da grandeza do que Deus criou. Hoje vivemos em um mundo onde a busca pelo que é certo e errado parece ser algo que, ao invés de nos trazer uma orientação positiva, nos exclui um dos outros por pensar diferente ou simplesmente por sermos diferentes. Se existe um Criador e ele é o primeiro, único, que criou todo o universo e todas as suas maravilhas, qualquer caminho que buscamos no final vai nos levar sempre ao mesmo lugar, ao encontro de Deus. Respeitar a fé alheia é também um exercício da sua própria fé. Quando os grandes líderes entenderem isso, Deus poderá estar no coração de todos e não somente naqueles que se julgam merecedores.
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E a gente tá de volta, trazendo para você muita música, informação e diversão. 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Daqui a pouquinho a gente vai falar com o Alex. Então fica aqui. 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Simbora com Brilha Som e o Negão, Louco Apaixonado.

Simão! Salve pra todos os loucos apaixonados que estão aí com a gente. Aquele cara que defende seu grande amor.

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0: E você ouviu aí Corpo e Alma, passo às 8, aqui na nossa Cápsula do Tempo, na Verdinha. Quem mais chegou por aqui? Deixa eu ver quem é que chegou por aqui, que eu falei. Ana Vitória, oi, gostaria de pedir a música da banda 10 Marte ou Saturno para oferecer para minha mãe Daiane e para o meu pai Marcelo. Ana Vitória de Gramado. Beijo pra vocês. O Gilberto Micael diz que ele não gosta do inverno, ele prefere o verão. Eu também prefiro o verão, viu, Gilberto? Quer dizer, na verdade, eu prefiro o outono ou a primavera. Pra mim, pode deixar o verão e o inverno de fora. O João Carlos tá com a gente. Fala aí, João.
1: Boa tarde, João Carlos de Itaquara. Tô aqui na Heineken carregando uma cervejinha. Consegue mandar uma música bem romântica pra minha esposa, Magali, de Itaquara?
0: Opa! Vai vir muita música boa daqui a um pouco aqui e bem romântica para ela ouvir e qualquer uma dessas vai para ela, tá bom? Valeu, Paulo, valeu. Quem mais aqui? Ciro, fala, Ciro.
2: Boa tarde, Ritinha.
0: Tarde.
2: E aí, guri, friozinho pegando. Vai fazer bem mais frio ainda, né?
0: Aham.
2: Bota para nós, aí, ó, meu critério. As músicas são ótimas, como sempre, né?
0: Tá bom.
2: É pra Lúcia, a Amy, a Laís, a Vivi.
0: Ok.
2: Todas as amigas e os amigos ouvintes, o Jorge, o Yuri. E a guria estão sempre, hein? O Dário lá da... Entre Pilar da Patroa.
0: E tu parobé, né? Não pode falar, tem que mandar o parobé. Tem que mandar música pro parobé. Vamos lá, vamos falar com ele. Diretamente de Igrejinha, Alex Zeller. Fala aí, menino, boa tarde.
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0: 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A gente vai pra um rápido intervalo comercial e já volta com muito mais. 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
8: 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Vem com a Ritaline. 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

Aqui a gente segue com essa música aqui que eu vou mandar pro João Carlos e pra Magali. Pro João Carlos e pra Magali, né? A esposa dele tá lá num lugar bem bom, né? Que a gente gosta de tomar chope da Heineken. Ele tá lá carregando e pediu pra mandar uma bem apaixonada pra esposa dele, a Magali. Então aqui, ó. Sorriso lindo, um brinde a nós dois.

0: Sucesso do Grupo Rodeio no Era Era, aqui na nossa Verdes Campos. Quem mais está por aqui mandando alô foi o Silvio. Oi, Silvio.
1: Boa tarde, Ritinha.
0: Boa tarde.
1: Aqui é o Silvio, da cidade de Taquara.
0: Tudo certo?
1: Gostaria de escutar uma música aí com o Amado Batista. Secretária, se for atendido, muito obrigado. É bom estar vivo.
0: Valeu, Silvio. Um abraço grande para você. Fala, João.
2: É, tudo bom?
0: Tudo.
2: Agora, Ritinha, tu podia tocar uma música dos atuais, essa música nova, né? Agora esse lançamento novo, deixa aí para mim escutar.
0: Tá bom.
2: Tá bom? Tchau, tá bom. Rita. Tudo é bom para ti, tá? Um ótimo programa para ti, essa tarde. Mas, Rita, e agora o Brasil vai pegar... Nós vamos passar, eu acho, né?
0: Acho que passamos, da Holanda.
2: Bom ali, mas nós passamos, mano. Tchau.
0: Tchau. Valeu, seu João. Acho que passamos da Holanda, sim. Fala, Lourdes.
3: Boa tarde, Ritinha.
0: Tarde.
3: Uma ótima tarde para todos nós. Coloca Olhos Negros. Oferece para você, Dádio, para todos os ouvintes e para mim. Beijos,
0: minha linda. Obrigada pelo carinho. Fala, Terezinha.
4: Boa tarde, querida. Como é que está com esse friozão? Acabei de chegar agora do centro.
0: Opa!
4: Mas tá um friozão que tá louco. Inseração, né?
0: Com
4: um abraço pra quem está no escuta do programa. Você da rádio. Sempre estou na escuta.
0: Tá bom.
4: Tá verdinha é melhor, não tem frio.
0: Valeu,
4: beijo,
0: queridona.
4: Abraço.
0: Beijo, abraço pra você também. Fala aí, menino.
5: Boa tarde, Ritinha. Aqui é o Bob Esponja, do Borracharia, do Bordog. Tá falando com a Ritinha. Sabe onde é que eu tô? Tô aqui falando com a Rita. Ritinha é o Bob.
0: Valeu, Bob. Valeu, Bordog também. É o Jonas, obrigada pelo carinho. Simbora, que vem notícia.
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0: O Instituto Nacional de Meteorologia, o IMET, emitiu um aviso de vermelho de grande perigo para tempestades que devem atingir áreas do norte e do noroeste do Rio Grande do Sul entre a quarta e a quinta-feira. A região já teve estragos no final de semana, quando municípios registraram quase 200 milímetros de precipitação, segundo a Defesa Civil, além de locais com aulas canceladas, estradas danificadas e elevação do nível dos rios. Segundo o Instituto, a previsão indica chuva superior a 60 milímetros por hora e acima de 100 milímetros por dia, além de alagamentos e transbordamentos de rios, deslizamentos de encostas em cidades com tais áreas de risco. E o alerta também pega a nossa parte aqui de cima, né, do mapa, onde, tá, onde pega Caxias, pega a região da Serra aqui também, tá, gente? Então vamos se cuidar aí para esses próximos dias.
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8: 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E nós vamos diretamente, novamente, para a igrejinha onde está o meu colega Alex Zeller. E ele vai trazer informações da Unitons. É isso mesmo, Alex? Fala aí, menino.
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8: Valeu, Alex. 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Vamos lá com os atuais. Voarei por enquanto. Mais tarde tem o Mississippi para quem tinha pedido, tá, gente? Não fica triste.

0: Eduardo Costa, Solidão por Perto. Essa foi pro meu amigo Chuck. Né, Chuck? O Chuck tá indo aí pra Nova Petrópolis fazer um socorro. Beijão, guri. Obrigada pelo carinho de sempre, viu? E eu espero que tu tenha lembrado. Vamos lá, quem mais tá por aqui? O Sérgio Zambuja. Oi, Sérgio. Um abraço grande pra você. A Terezinha tá tomando seu chimarrão, curtindo a gente, né? Coisa boa. O Ademir perguntou se eu sou daquelas que fica com o chimarrão na mão. Não, Ademir, eu sou daquelas que toma e vai passando. Agora, se eu começar a tomar assim, ó, um pra mim, um pra ti, um pra mim, um pra mim, um pra ti, daí talvez. Um abraço grande a você, Ademir. Obrigada pelo carinho. Fala, Zenaide!
1: Boa tarde, Ritinha. Ótima terça-feira com esse friozinho.
0: Não gosto.
1: Uma abençoada terça-feira. Quero oferecer música pra Loiva, pro Pedro, pros meus familiares, pra vocês da rádio. E quero, amada minha, se for possível, e pro meu namorado. Muito obrigado.
0: Oi, Zê, vou ficar te devendo pra amanhã, tá? Porque eu já tenho a Mississippi dos Atuais pra tocar ainda, porque hoje foi o dia dos atuais, né? Tá bom, meu amor? Obrigada pelo carinho. Noeli Machado, lá de Canela, também tá com a gente, né, Noeli? Beijo, minha linda. Obrigada por estar todo dia aqui junto com a gente, né? Eu gosto muito, sim, a gente cria uma amizade com esses ouvintes que a gente tem aqui, aqueles do dia todo, né? Ou aqueles que começam já de manhã cedo e vão até de noite, a gente cria uma amizade, é muito legal, né? Então, obrigada por vocês estarem aqui na 97.9. Tá na hora dele, Anderson Dilke, as notícias. Daqui a um pouquinho tem horóscopo, hein?
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3: A Feira do Produtor de Santa Maria do Herval comemora 7 anos de atividades no próximo sábado, dia 4, e a programação acontece das 7h30 da manhã ao meio-dia no pavilhão de eventos, com atrações para toda a família. Além da venda de produtos coloniais e artesanatos, o público poderá aproveitar música ao vivo, brinquedos infláveis, distribuição de torta, guloseimas, quentão e quentinho. O evento celebra o trabalho dos produtores e valoriza a agricultura familiar do município. Três Coroas lançou o aplicativo oficial Turismo Três Coroas, uma plataforma que reúne informações sobre atrativos, gastronomia, hospedagem, eventos e notícias do município em um só lugar. A ferramenta faz parte das ações para transformar a cidade em um destino turístico inteligente e conta com recursos de inteligência artificial, incluindo guia de voz para atender os visitantes. Além de facilitar o planejamento das viagens, o aplicativo também permitirá à prefeitura coletar dados para aprimorar a gestão do turismo e fortalecer a economia local. Saiba mais em radioverdescampusfm.com, da redação Anderson Dilkin.
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0: 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Essa é a conexão comigo, Rita Aline, até às 6. 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E a gente segue com o Passarela, sofrendo e vivendo.
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0: gostam, faz barulho, gente! Tá lindo demais!
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4: Vamos trazendo os signos para você, para saber como fica a sua quarta-feira, dia 1º de julho. É isso mesmo. Quer saber? Aqui na Verdinha a gente antecipa para você. Então presta atenção. O início do mês traz renovação e entusiasmo para colocar planos em prática. No amor, um momento de cumplicidade pode fortalecer a relação. No trabalho, sua iniciativa será importante para alcançar novos objetivos. Número da sorte é o 4. A quarta-feira favorece escolhas conscientes e decisões seguras. No amor, o carinho estará presente em pequenos gestos. E no trabalho, um desafio será superado com calma e determinação. Número da sorte é o 19.
1: Gêmeos!
4: O dia será movimentado e cheio de oportunidades para aprender algo novo. No amor, a leveza e o bom humor aproximam pessoas especiais. No trabalho, uma ideia simples poderá render excelentes resultados. Número da sorte é o 27. Comece o mês confiando mais na sua capacidade de realização. No amor, o coração pede mais diálogo e compreensão. E no trabalho, sua dedicação abrirá portas para novas conquistas. Número da sorte é o 10. Daqui a um pouco tem Leão, Virgem, Libra e Escorpião. E para quem pediu o sétimo sentido, foi a minha querida Elizabeth Scariô, de Gramado. Tá chegando para você ouvir.
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0: tá aí, sétimo sentido, deixa eu falar, só faltou a cápsula do tempo, que é a vinheta, né? Eu não sei onde é que ela foi parar, ela tava ali. Ai, gente do céu. Quem mais tá comigo é a Irani. Fala, Irani.
1: Oi, Ritinha, tudo bem contigo?
0: Tudo.
1: Me manda uma música pra oferecer pro meu genro, ele tá aqui com a minha bisneta. E pode ser uma de banda, que ele gosta muito de músicas de banda, o Jorge, meu genro.
0: Tá
1: e
0: bom.
1: Pra ti também, pra todos os ouvintes da rádio. Um beijão.
0: Beijo pra vocês também. O Pedro Sérgio lá da Ferraria. Não, Pedro Sérgio Ferreira. Lá de Nova Hartz, né, Pedro? Fala aí.
2: Boa tarde, Ritinha. Eu não tinha te mandado mensagem ainda, que tô numa correria aí que.
0: Tem problema não.
2: Não dá tempo. Queria tanto te mandar mais cedo, mas não deu. Mas tá muito bom o teu programa, a gente escuta direto.
0: Uhum.
2: Quando eu não tô. Na cara na obra ali escutando, eu botei no carro, daí eu escuto direto no carro e

0: E já fechou tudo aqui, as minhas músicas. Tá bom? Mas amanhã eu coloco São Francisco pra ti. Não te preocupa, vou programar pra esse horário. Pode ser? Vamos lá, que tem muito mais aqui na Verdes Campos pra você ouvir e também descobrir. Então, não sai daí. 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

Essa é a Verdes Campos, a rádio que eu sempre quis, no Conexão com Ritinha, a Rita Aline. Tô de segunda a sexta aqui, sempre das duas até as seis. Então, simbora comigo! Uma rádio diferente! 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E a gente segue com o Portal Gaúcho, na mesma mulher. Música.

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1: Vamos lá para os próximos signos, saber como fica essa quarta-feira, dia 1º de julho, início de mês. Eu te conto aqui e antecipo para você. Sua energia positiva será um incentivo para quem está ao seu redor. No amor, o dia favorece encontros marcantes e boas emoções. No trabalho, uma oportunidade inesperada pode surgir. Número da sorte é 32. O momento é ideal para reorganizar prioridades e definir metas. No amor, a sinceridade fortalecerá a confiança no relacionamento. E no trabalho, a persistência fará toda a diferença. Número da sorte é o 15. A harmonia será essencial para o dia produtivo e tranquilo. No amor, o romantismo pode surpreender você de forma positiva. No trabalho, trabalhos em equipe trarão excelentes resultados. Número da sorte é o 6. A sua determinação ajudará a transformar desafios em oportunidades. No amor, um reencontro poderá despertar sentimentos especiais. E no trabalho, o reconhecimento virá através da sua dedicação. Número da sorte é o 23. Daqui a pouco tem Sagitário, Capricórnio, Aquário e Peixes.
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0: Tá aí a nossa cápsula do tempo com o Sidney Lima, calendário da paixão aqui na nossa Verdinha. Valdeci Moroni tá por aqui, pedindo uma bem apaixonada do Bruno Marrone. Vê o que eu consigo pra ti, tá bom, Valdecir? Um abraço grande pra você. Isaías Caetano, um abraço. Obrigada pelo carinho de sempre, Isaías. Um beijo grande pra ti, toda a equipe, tá bom? Ó, gente, presta atenção. Nós vamos jogar contra a Noruega. Eu ainda tô pensando nisso. Será que vai dar bom? Será que vai dar? Será que não vai dar? Só quando chegar o jogo pra gente saber, né, gente? Que coisa séria.
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0: A Polícia Federal deflagrou nesta terça-feira uma operação para desarticular uma organização criminosa suspeita de ser especializada na entrada e na comercialização de agrotóxicos proibidos no Brasil. A Operação Solo Puro contou com 8 mandados de busca e apreensão, 7 nas cidades gaúchas de Boa Vista das Missões, Jaboticaba, Palmeira das Missões e em Santa Helena, no Paraná. Por determinação da Justiça Federal do Rio Grande do Sul, foram bloqueados até 12 milhões em contas dos investigados. Também houve o sequestro de bens, móveis e imóveis e aplicação de novas medidas cautelares diversas da prisão. O inquérito policial foi instaurado a partir da prisão de um flagrante de 2 integrantes do grupo em 2022 na cidade de Jaguarão, fronteira com o Uruguai, durante a ação da Brigada Militar. Na ocasião, foram apreendidos rádios comunicadores, facas, armas de fogo e uma carga de agrotóxicos proibidos no país.
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0: 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Banda Ecos e Ivone Bianchini, Deus o Livre.

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1: Os quatro últimos signos para saber como você vai começar o seu mês no dia 1º de julho. Fica ligado aí. Sagitário. O novo mês desperta a vontade de explorar novos caminhos. No amor, a espontaneidade deixará os momentos a dois mais felizes. No trabalho, novos projetos ganham força e motivação. O número da sorte é o 9. Capricórnio. O foco nos seus objetivos renderá bons frutos ao longo do mês. No amor, o companheirismo será a base para fortalecer a relação. No trabalho, sua responsabilidade será admirada por todos e o número da sorte é o 14. Aquário. A criatividade estará em alta e favorecerá decisões importantes. No amor, um novo contato pode despertar grande interesse. No trabalho, sua visão inovadora será um diferencial. Número da sorte, 21. O início do mês convida você a acreditar ainda mais nos seus sonhos. No amor, demonstre seus sentimentos sem receio. No trabalho, a intuição ajudará a fazer escolhas acertadas. Número da sorte é o 8. Amanhã eu volto com muito mais aqui na Verdes Campos.
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0: Marrone. Saudade, véia, aqui na nossa programação. Ah, Yara também mandando aqui, ó. Imagem dela fazendo pinhão na chapa no fogão a lenha. Meu, e também cozido, gente. Hoje eu vou ter que ir pra canela. Yara, beijo pra você, minha linda. Obrigada pelo carinho. Evinha, chegou, Evinha.
1: Oi, Ritinha, cheguei. Estamos tomando chimarrãozinho, minha filhota.
0: Coisa boa, beijo pra ti, pra Raquel, obrigado pelo carinho de sempre. Galerinha, eu vou ter que ir, né? O Boliche Verdes Campos tá pedindo passagem com o Cícero Bala pra ficar com vocês até as 9. Depois tem o Love Time com o Cid Silveira. E a gente tem um encontro marcado amanhã à tarde, novamente, das 2 até as 18 horas, tá bom? Então, um beijo grande pra todos vocês. Obrigado quem passou a tarde comigo. E vamos de corpo e alma aquela dos olhos negros pra encerrar a tarde de hoje. Tchau!

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1: Um homem foi preso em flagrante por tráfico de drogas e posse ilegal de arma de fogo de uso restrito na tarde de ontem em Igrejinha. A ação do 4º Batalhão de Polícia de Choque correu após denúncias de que o suspeito armazenava armas e entorpecentes ligados a uma organização criminosa. Na residência, os policiais apreenderam uma supermetralhadora artesanal calibre 9mm, munições, uma capa de colete balístico e drogas. Outra parte dos entorpecentes foi encontrada em outra mochila escondida em uma área de mata. O preso foi encaminhado à delegacia de pronto atendimento de Taquara. A Prefeitura de Santa Maria do Herval está... para um processo seletivo simplificado destinado à contratação temporária de um motorista. O profissional atuará na Secretaria Municipal de Obras e Serviços Públicos e na administração em geral. As inscrições são gratuitas e seguem até esta quarta-feira, dia 1º, no protocolo da Prefeitura. O edital completo está disponível no site oficial do município. Saiba mais em radioverdescampos.fm.com, da redação Anderson Dilkin.
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3: 18:03.
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0: Alô, você, muito boa noite. Estou chegando nessa super terça-feira, hoje 30 de junho de 2026. E a partir de agora eu te faço companhia até as 21 no mais um Boliche Verdes Campos. Na comunicação de Sabino Moceiro Cícero Bala, desejando a todos uma noite especial, seja em casa, no trabalho, seja no trânsito, onde você estiver. Onde tem um rádio ligado, não existe solidão. Bora lá então, com muita música, participação do ouvinte aqui no 54-999-270-979, fazendo a festa no rádio com a gente aqui até as 9 da noite então. Bora lá! Para você do Vale do Paraíba, Vale dos Sinos, região metropolitana, Grande Porto Alegre, Litoral Norte, Serra Gaúcha e claro, você que está online em qualquer parte do Rio Grande, do Brasil e do mundo, que prazer ter você aqui. E para começar bem, é sucesso, você ouve na Verdes Campos, Brilha Som e Negão e o Louco Apaixonado.
1: Simão! Salve para todos os loucos apaixonados que estão aí com a gente. Aquele cara

0: Tudo em Freitas percorrendo o Rio Grande. Você conferiu aqui no Boricho só as primeiras da noite. Simbora lá então. E nós vamos atender as primeiras participações também por aqui. Boa noite, Cícero. Iara de Viamão. Oh, todo dia ouvindo a Verdinha. Toca pra nós aí uma chasque, né? Deixa eu ver aqui, ó. Chasque pra Dom Munhoz, do José Cláudio Machado. Obrigado aos amigos de Viamão. Quem mais? Genário da Costa por aqui também. Valeu, Genádio, né? Está ali tomando aquele mate amargo. Mas que tal? Ótima noite pra você. Fernando Esteio, boa noite, Cícero Mala. Estou ouvindo você. Roda Maregal de banda Seu Gosto. Valeu, beijo pra você também. Eu volto já, mas antes tem informações chegando.
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0: Pelo segundo mês consecutivo, a produção industrial do Rio Grande do Sul apresentou desempenho negativo, alcançando 45,8 pontos em maio. A estatística consta em levantamento divulgado nesta segunda-feira, dia 29, pela Federação das Indústrias do Estado do Rio Grande do Sul, Fiergs, com ressalva de que a expectativa da demanda para os próximos 6 meses é otimista, com um índice de 51,3 pontos.

0: 18h20.
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2: Muito bem, nós estamos de volta. Para você que liga e se liga com a gente. Parcialmente nublado, temperatura em 9 graus neste momento em Gramado e na Serra. 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

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Vamos lá, para você que liga e se liga com a gente. Alguns pedidos indo um pouco atrasaram, né? Vamos lá para a igrejinha, pessoal que está participando com a gente. Uma ótima noite, obrigado pelo carinho da audiência. Aqui, ó, boa noite, aqui é a Marlene, que oferece a música Quarto 12 da banda Passarela, oferecendo para o meu esposo Adelino de Matos. Ô, Adelino, popular de Monho. É, então, esposa Marlene oferecendo aí com a banda Passarela. Ainda a Karen de Caxias do Sul, que tinha pedido sucesso de banda. Bora lá, chegando banda Passarela. Ótima noite para vocês.

0: Grupo Manotaço Vaneira Campeira, você conferiu aqui no Boriche Verdes Campos. E aí, como é que tá a sua noite de terça-feira? Está aí saboreando aquele café da noite, tomando aquele chimarrão legal? Prazer ter vocês aqui. Bora lá com as primeiras da noite, solta o áudio do ouvinte, é o João Vitor por aqui.
1: Boa noite, Rádio Verdes Campos. Gostaria de ouvir uma música com o grupo Batendo na Marca, Bateu Saudade. Se for atendido, muito obrigado. É o João Vitor aqui de São João do Deserto.
0: Valeu, João Vitor de São João do Deserto. Quem mais por aqui participando? A Noeli Machado de Canela. Ótima noite, Noeli, para você e toda a família. Obrigado sempre pelo carinho da audiência. Quem mais? Chico Guesla, Gramado. Então, valeu, valeu, Chico. Mas que tal? Parabéns então para vocês aí. Ele já está participando da promoção do bolo, né? Vamos lá para Caxias do Sul. Alô, Raica Moraes. Alô, Evo Terakoski, ligado com a gente, sempre tomando aquele chimarrão da noite também. Solta o áudio.
2: Oi, Cícero. Boa noite. Tô aqui tomando chimarrãozinho, minha filha. E já vou fazer a janta. E hoje eu gostaria de ouvir Baitaca, Fogão a Gás ou a Lenha.
0: Deixa pra nós. Valeu, Eva. Valeu, Rai Camarões, preparando que era janta legal. Simbora, então. Chegando pra você o Destaque Nacional.

0: tamanho do Rio Grande, tá,
1: e o Baitaca, fogão a gás, a lenha, você conferiu aqui no Boricho, que segue em frente até as 21, bora lá atender participações, porque o sucesso aqui não para não. Jair, ligado com a gente, solta o áudio.
2: Boa noite, Cícero, manda aí uma música bem galdeira para o meu compadre Braulino, a Rejane, para minha mulher Solange aqui, nós temos aqui em Três Coroas fazer um churrasquinho no aniversário do netinho dela, o Noah também, que está fazendo aniversário hoje. Manda aquela para nós assim, Castração a Pialo. Essa o compadre vai gostar.
1: Deixa para nós, Jair, um abraço para vocês aí, tudo de bom. Fala em Braulino da Várzea Grande, solta o áudio.
3: Boa noite, Cícero. É o Braulino da Várzea Grande, Gramado. Ô, Cícero, roda uma bengaldéria aí pra nós aí. Queria oferecer lá pro meu compadre Jair Mazurana, sua esposa que estão na escuta lá, pra minha esposa Regiane, que tá mateando aqui comigo. Lá pra Juari, lá na esquina do lanche que nós tivemos domingo lá, dançando um pouco, tomando uma gelada lá. Tava muito show aquilo lá, tá? Eu gostaria de ouvir, se fosse possível, uma do Porca Véia, Fazenda da Viúva. Se for atendido, muito obrigado.
1: Valeu, valeu, Braulino. Daqui a pouquinho a gente traz para vocês aí. Quem mais aqui? O barulho de Cícero é onça de esteio. Eu e minha filha, a Fernanda, estamos te ouvindo, tomando chimarrão. Queremos ouvir uma legal da sua escolha de banda. Tudo isso e muito mais após o intervalo, mas antes tem informações chegando.
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1: A Suprema Corte dos Estados Unidos decidiu terça-feira manter uma interrupção ampla na cidadania de nascimento, rejeitando assim a ordem executiva assinada pelo presidente Donald Trump, que declarava que filhos de imigrantes ilegais ou turistas não eram cidadãos americanos.
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4: Muito bem, você está na Verdes Campos 97.9, sempre com você, trazendo muita música. 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Simbora lá, dando sequência também. 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Um abraço para toda a galera, fone 54-3699-1116. E aqui nós vamos em frente, chegando o grupo Batendo na Marca, Bateu Saudades.

0: Musical São 7, eu vou beber de novo. Você conferiu aqui no Boliche Verdes Campos. Como está a sua noite? Bom lá, bom demais ter vocês por aqui até as 21 horas. Simbora lá atender participações. Alô, Terezinha Bueno, solta o áudio.
1: Boa noite, boa tarde, amigo Cícero, aqui é Terezinha. Ah, eu já tomei meu chimarrãozinho. Agora, mais tarde, eu vou tomar um cafezinho. Esquentar uma janta, um cafezinho. Manda um abraço para quem está no escrito programa. E para você da rádio, tá? Que tenha uma ótima noite abençoada, tá? Por nós ter esse tempo, né? Mas Deus sabe como é que faz, né? Cheio de tração, tem que se cuidar, né? Um abraço.
0: Abraço, Terezinha. Obrigado. Quem mais por aqui? O Manuel Adriano Gravataí também. Buenas. Toca Recorrendo Rio Grande. Tocamos há pouco essa música e daqui a pouco tem outra bem legal dele aí, tá bom? É, oferecendo para minha esposa Jaqueline Lopes ao Manuel de Morungava. Daqui a pouquinho tem outra legal aí, tá bom, Manuel? É, deixa eu ver quem mais. Fala, João.
2: Boa noite, Rádio Verdes Campo. Boa noite, Cícero. Gostaria de pedir uma música Velho Casarão. Ou Gaúcho do Litoral, qualquer uma das duas aí, e oferecer para o Jefferson e sua família do Palace Hotel lá, que estão ligaditos nessa rádio maravilhosa, todos meus amigos, minha esposa Marlene, e para vocês aí da rádio. Um grande abraço. É o João do Barceló do Canal.
0: Valeu, João, um abraço. Alô, Ciro, por aqui também, sempre com a gente.
3: Boa noite, Cícero. É o Ciro, hein? Parabéns. Bota uma pra nós, ó, Galderiona, com essas músicas, tu entende as músicas, nem precisa pedir, né? Só música boa, pra toda a gurizada que tá na escuta aí, pessoal da Nova Raça aí, ó, Igrejinha, o Jair e a Yamara, todos que estão na escuta sempre aí. Obrigadão, tudo de bom, Vanildão, e o outro padeiro lá também do Guarujá, o Marcos.
0: Valeu, Ciro, um abraço, obrigado pelo carinho da audiência. Eu volto já, os melhores anunciantes estão aqui, não saia daí.
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0: 19:01.
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0: Muito bem, é isso mesmo, a gente toca. O WhatsApp é esse aqui, ó, 54999-270979, para você participar, interagir, pedir a sua música, fazer a sua homenagem. 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Lembrando que aí você assiste também todos os jogos da Copa do Mundo. E só reforçando, falar em Copa do Mundo, é a França está vencendo então, vencendo a Suécia pelo placar de 1-0. Está avançando também na Copa do Mundo. 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Você que é fã da banda Pérola Negra, essa música aqui e outros grandes sucessos, eles vão estar tocando, então, na próxima sexta-feira, dia 3, imperdível. Desse jeito aqui, ó, Pérola Negra.

0: Muito bem, banda motriz, Baby Panela, participação especial da banda Passarela. Aqui nós seguimos em frente, atendendo participações até as 21 horas. Muita música roda por aqui. Para você que está em casa, no trabalho, onde você estiver, uma ótima noite. Letícia Três Coroas, boa noite, Cícero Bala. Quero participar da promoção dos ingressos. Adoro Pérola Negra. Valeu, Letícia, já está participando. Vamos lá para São Chico de Paula. Ô, Marcos, grande ouvinte aí. Solta o áudio.
1: Boa noite, meu amigo Cícero. Viva Serra Gaúcha, viva São Chico. Neblina, chuva, é frio, é tudo, né, cara? Tomando minha caipirinha, escutando teu programa, como sempre. Toca Zé Henrique Gabriel, eu sou muito fã deles. Agradeço para meus amigos de São Chico, para todos os ouvintes. Um abraço.
0: Deixa para nós, isso mesmo, é a temperatura 9 graus, neblina, garoa, é a Serra Gaúcha, quem mais por aqui? Ó, Karen Caxias do Sul, boa noite, Cícero Bala, roda uma legal de banda, sua escolha, vamos trazer na sequência para você que tá ligadinhos com a gente. E para você que está participando, 54999-270-979, uma ótima noite, eu volto já, mas antes tem informações chegando.
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0: O governo federal lançou nesta terça-feira o Plano Safra 2026-2027, principal programa federal de estímulo ao setor agropecuário brasileiro. A iniciativa vai destinar 525,1 bilhões apenas para a agricultura empresarial durante o próximo ano agrícola.
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0: 19:20.
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9: Você sabia que muitas culturas acreditam na força das palavras? Nós acreditamos que a vibração tem uma grande influência naquilo que queremos conquistar. Quando vibramos de forma positiva, inevitavelmente atraímos aquilo que é simpático a essa vibração, ou seja, coisas boas e positivas. Também é verdade o oposto. A vibração do nosso espírito é controlada pela força do pensamento, e essa força mental pode ser induzida pelo hábito de proferir as palavras conforme aquilo que queremos alcançar. Falar em voz alta é como dizer para si mesmo uma verdade que se transforma numa vibração e essa vibração atrai aquilo que foi desejado. Isto é tão verdade que Deus fez o mundo com a palavra. No princípio, faça-se a luz, faça-se a vida, etc. Pense nisso. As palavras têm uma grande força.
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0: 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Muito bem, nós estamos de volta. 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Abraço para Tânia Marli e as duas de Diane, sempre com a gente. 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

0: 19h35.
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6: 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Muito bem, nós estamos de volta e falando em Salão Decken, você não pode perder, não. É nesta sexta-feira imperdível para você participar, então. Venha se divertir com seus amigos, sexta-feira, dia 3. Vem eles, banda Perla Negra, a noite toda animando a festa a partir das 23 horas. Mas às 22 já está, ó. O pessoal já está aguardando vocês lá na entrada, para você ir lá já tomando aquela cervejinha, aguardando Perla Negra subir o palco. É nesta sexta-feira, dia 3. 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Lembrando que eu estarei aqui sorteando 2 ingressos feminino e 2 masculino na próxima quinta-feira. Participe com a gente. Simbora lá, chegando os mateadores.

0: Rainha Musical Sargentão, você conferiu aqui no Morincho Verdes Campos. E aí, como é que tá a sua noite? Especial, né? Bom demais ter vocês aqui. Vamos lá atender participações. A boa música não para. Quem está ouvindo lá em Flor da Serra, Realeza, tomando aquele chimarrãozão da noite. Alô, minha irmã Rosana e cunhado Evaldino, a dona Lúcia, a sobrinha Isadora, o Darcy, a Ivanete, a Andressa lá do Salão da Andressa, todo esse pessoal legal lá em Realeza. Valeu, Zane. Quem mais por aqui, ó? A Maria, boa noite, quero ouvir a música Sonhei com você, com o milionário José Rico, oferecendo para todos os cavalini e ouvintes. Valeu, Maria, toda a família cavalina e de igrejinha, sempre ligada com a gente. Vamos, quem mais aqui, ó, vamos para Canela, o Valmor também.
1: Boa noite, Cícero, aqui é o Valmor de Canela. Eu pedi uma música da casa antiga do Terceira Dimensão, se puder, é possível, rodar para mim e para ti da rádio. Tô mandando e pra todos que estão curtindo. Essa rádio é demais. É 100%, tá bom? Boa noite.
0: Valeu, Valmor de Canela. Vamos lá pra igrejinha, agorizar com certeza. Você tá lá na Associação da Saibreira, né? O Molão, toda aquela turma legal. Fala, Bicho!
2: Boa noite, Cício. Toca uma música aqui, pessoal da Saibreira, aqui no Molão. A cara do Negão do Samaíno, Negão e Bandas.
0: Deixa pra nós, Bicho, um abraço pra vocês. Já já tem Negão e Banda, turma legal lá na Saibreira. A Neuza por aqui também. Boa noite, Cícero Bala. A Neuza gostaria de ouvir a música Eu Não Sou Convencido. Deixa pra nós. Daqui a pouquinho a gente traz pra você. Ione Afonso de Pareci. Boa noite, Cícero. Estamos ligadinhos aqui na Verdes Campos. Roda aí pra nós, pra todos os ouvintes. Pássaro Seninho com André Andrade. Daqui a pouquinho tem pra vocês a Ione e ainda o Afonso de Pareci, sempre em nossa companhia. Simbora de milionário José Rico.

0: Terceira dimensão, canção pra mulher amada, você conferiu aqui no Boricho. Como é bom ter você com a gente, vamos juntos até as 21, muita música roda por aqui, nessa noite de terça-feira. Lembrando que pela Copa do Mundo, a França venceu a Suécia pelo placar de 3-0 e avançou também. Uma das sérias candidatas também a ganhar a Copa do Mundo, a seleção da França, muito boa, venceu por 3-0 então a Suécia. Quem ligara com a gente? Bruna Caxias do Sul. Boa noite, Cícero Bala. Escolhe mais uma legal de banda, seu gosto. Tá bom demais o programa. Valeu, Bruna. Beijo pra você também, Caxias. Ainda falta a música aqui da Ione, o Afonso Pareci. A música Pássaro Sem Ninho. Andressa, Cícero, quero participar da promoção do Bailão. Adoro Pérola Negra. Deixa pra nós. É lá no DEC, próxima sexta-feira, dia 3. Eu volto já, não saia daí.
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0: Pontualmente 20 horas.
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4: Muito bem, nós estamos de volta, agitando a super noite de terça-feira. 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Uma ótima noite. 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Um abraço para a Tânia, a Marli, as duas Lidiane aí sempre com a gente. Bora lá de música, chegando pra vocês o Musical Calmon. E aí, tá jantando? Boa janta, já jantou? Bom descanso.

0: Andréia Andrade, Pássaro Serinho, você conferiu aqui no Morning Show Verdes Campos, agitando a noite legal de terça-feira pra você que liga e se liga com a gente. As participações não param, não. Yara da Alcortivo no Pra, é... Tropical Peixaria, então. Yara Helena da Alcortivo do Pra por aqui. Quem mais? Alô, Celi Silveira lá de Bacupari, nosso ouvinte assina por aqui. Solta o áudio da Celi.
1: Oi, Cícero Bala, meu amigo, boa noite. Cícero, eu vou te pedir a música, Chuva no Telhado. Aqui tá chovendo muito, Cícero Bala. Então eu ofereço pra ti, pra tua família, pra mim, pra minha família, pra Janete Silveira, pro João e pra todos os ouvintes que estão na escuta. Tá bom, Cícero? Tô ligada e espero ser atendida. Um abraço e muito obrigado.
0: Valeu, Celi, chovendo em Bacupari. Ó, deu um verso. Valeu, Celi, chovendo em Bacupari, que tal? Ainda a Daniela ligada com a gente. Boa noite, Cícero. Quero participar dos ingressos. Sou fã do Pérola Negra. Já, já. Tem mais um do Pérola Negra aí. Vai estar no D aqui na próxima sexta-feira aí. Valeu, Daniela. Então, chegando lá pra Celi, Leocir e Valdecir e a chuva no telhado.

0: Rio Negro e Solimões Lenha, você conferiu da Super Noite de terça-feira. Como é bom ter você nessa companhia. Bem-vindos para você que está trabalhando o turno da noite, aos motoristas, você garçom, garçonete, aos amigos vigilantes, enfim. Alô, meus amigos, taxista, motorista aplicativo, aos irmãos caminhoneiros. Obrigadão pelo carinho. Vamos lá, João Valdemar por aqui. Boa noite, gostaria de concorrer, participar dos da promoção do aniversariante do mês. Agora vai ter de novo, nesse mês de julho vai ter de novo, né? Um abraço então oferecendo para o meu pai, ouvinte de vocês diariamente, João Valdemar Pereira dos Santos, aniversaria dia 13 de julho. Nós somos de Eldorado no Sul, Rodrigo Saraiva por aqui, valeu Rodrigo. Quem mais aqui, ó? Boa noite, Cistro Bala, Adriana, Caxias do Sul, quero ouvir uma bem legal de banda, a seu gosto, valeu, deixa pra nós, Adriana, beijão pra você também, boa janta. Quem mais por aqui, a Patrícia, boa noite, Cistro Bala, nós somos de Três Coroas, queremos participar dos ingressos do Bailão do Dequen com o Pérola Negra, deixa pra nós, fala, Mítio, pessoal lá na Saibreira com a gente.
1: Boa noite, Cícero. Eu tô de aniversário hoje. Toca música Feliz Aniversário pra mim.
0: Mas ô, Bicho velho, 64, quer dizer, opa. Ô, Bicho, parabéns, felicidades, receber as homenagens aí de todo o irmão do Silvinho, de todos os familiares, amigos do Molão, da turma lá da Associação do Saibreira. Ô, Bicho velho, parabéns, Bicho. Eu volto já, os melhores anunciantes estão aqui, mas antes tem informações chegando.
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0: No primeiro semestre de 2026, a Polícia Penal do Rio Grande do Sul atingiu a marca de 283.856 atendimentos à saúde e à população privada de liberdade nas mais diversas áreas, entre elas farmacêutica, médica, nutricional, odontológica e psicológica.
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0: 8h23.
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2: 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Ótima noite, obrigado e pelo carinho da sua audiência. Chegando Rafael Rodrigo.
3: Rafael Rodrigo e Flávio Dalcin no bailão.

0: Miramar Show, Garota da Praia, você conferiu aqui no Boricho Verdes Campos, quase chegando no final, já vamos entrar no último bloco, né? Mas antes temos participações para atender. Alô, Fábio Cavalini, da cidade de Igrejinha.
1: Boa noite, Cícero, tudo bem? Viu, Cícero, queria mandar uma música para todos, Cavalini, para todos os ouvintes, a minha esposa. Eu queria que tu trotava aquela música do Duque Dalvan, Espinheira. Pode ser? Vê se tu acha essa aí pra mim aí. E eu quero participar do aniversariante, né? Porque dia 3 de julho eu também tô de aniversário, tá? Falou, bota meu nome aí, tá, Cícero? Um abraço.
0: Mas que tal dia 3 de julho? Tem festa na igrejinha, então. Fábio, velho. Valeu, Fábio. Quem mais? Camila, Sapucaí do Sul por aqui também. Boa noite, Cícero Bala, Roda Maregal de Banda. Tudo isso e muito mais após o intervalo. Eu volto já. Vinte para as 9.
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0: 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Muito bem, de volta aqui no Boricho Verdes Campos, chegando para você, o Duduca e o Dalvan.

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1: Musical São Francisco e a Dor Bandida. Com esta música a gente vai encerrando o Boliche de hoje, agradecendo a nossos colaboradores e ouvintes que estiveram com a gente. Fiquem com Deus, que eu vou com ele. Me queiram bem, não custa nada. Aproveite bem a terça-feira. Tchau, tchau. Fica as últimas.

0: Está no ar a Voz do Brasil. As notícias do governo federal que movimentaram o país no dia de hoje.
1: Olá, boa noite.
2: Boa noite para você que nos acompanha em todo o país.
1: Terça-feira, 30 de junho de 2026.
2: Vamos ao destaque do dia. Plano Safra 2026-2027.
1: São mais de 525 bilhões de reais em crédito para ampliar a produção agropecuária e fortalecer a renda no campo.
2: Para a agricultura familiar serão destinados mais de 97 bilhões de reais.
1: Um valor recorde para incentivar o cultivo de alimentos saudáveis. Graziele Bezerra.
3: O dinheiro poderá ser aplicado em programas de crédito, seguro agrícola, compras públicas, assistência técnica e extensão rural.
2: E ainda, cúpula do Mercosul.
1: Brasil defende financiamento em obras de infraestrutura na região e combate ao crime organizado.
2: Em reunião no Paraguai, presidente Lula reforça o fortalecimento da integração entre os países sul-americanos.
4: O projeto de integração sul-americano deve estar acima de qualquer divergência ideológica.
1: Vamos falar também sobre ações de saúde para enfrentar efeitos da mudança climática.
2: A ampliação da Força Nacional vai permitir que as equipes alcancem qualquer emergência em até 12 horas. Márcia Fernandes.
5: O Brasil passará a contar com mais 8 bases da Força Nacional do SUS, distribuídas por todas as regiões do país.
1: Hoje, na apresentação da Voz do Brasil, Luciana Vasconcelos e Luciano Seixas.
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1: Mais recursos para a agricultura familiar, aquela que produz os alimentos que chegam à mesa dos brasileiros.
2: O governo do Brasil anunciou o Plano Safra 2026-2027 da agricultura familiar com um recorde de financiamento, 97 bilhões e 300 milhões de reais.
1: A repórter Graziele Bezerra acompanha o anúncio do plano neste momento e traz para a gente os detalhes ao vivo. Boa noite, Graziele.
6: Boa noite para você também, Luciano. Boa noite para a Luciana e para o ouvinte da Voz do Brasil. Dos 97 bilhões de reais destinados para fomentar a agricultura familiar, mais de 85 bilhões serão destinados ao PRONAF, que é o Programa Nacional de Fortalecimento da Agricultura Familiar, um aumento de quase 9% do crédito comparado à última safra. O dinheiro poderá ser aplicado em programas de crédito, seguro agrícola, compras públicas, assistência técnica e extensão rural. A ministra do Desenvolvimento Agrário e Agricultura Familiar, Fernanda Machiavelli, destacou as operações de crédito que terão juros reduzidos.
7: Eu estou falando que agora quem quiser produzir alimento nesse país tem juros de 2% para contratar crédito para a agricultura familiar para quem quer produzir alimentos. E se quiser produzir alimento orgânico agroecológico, a taxa de juros, presidente, agora é 1%.
6: E o plano também amplia o limite de crédito para a unidade familiar de 53 para R$ 64 mil. Outra novidade.